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1: Alimentos congelados ou enlatados. Priorizar os alimentos congelados, como aquele mix de legumes, pode ser uma alternativa para não ficar sem no dia a dia. Já alguns enlatados são opções interessantes também para preparar diversas receitas, desde sanduíches a saladas. Vale ficar de olho nas quantidades de sódio e equilibrar o consumo no dia a dia.
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2: Hora certa.
4: 9h15.
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2: Hora certa.
4: 9:29.

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2: Hora certa.
3: 9:46.
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1: Falta de sono diminui o desejo sexual. Não é apenas uma questão de estar cansado demais para fazer qualquer outra coisa na cama, mas falta de sono mata a libido. Para homens, há estudos que afirmam que dormir pouco também podem diminuir níveis de testosterona.
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2: Hora certa.
4: 10 horas.
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0: Uma pessoa sem motivação é como um barco sem leme. Navega sem direção e jamais atracará em porto algum.
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5: Hora certa.
6: 10h16.

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3: Hora certa.
4: 10:31.
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1: Não fume. Essa é a regra mais importante para prevenir o câncer, principalmente os de pulmão, boca, laringe, faringe e esôfago. Ao fumar, são liberadas no ambiente mais de 4.700 substâncias tóxicas e cancerígenas, que são inaladas por fumantes e não fumantes. Parar de fumar e de poluir o ambiente fechado é fundamental para a prevenção do câncer.
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2: Hora certa. 10h40.

0: Busque sempre fazer as coisas com alegria, mesmo que sejam difíceis, dê o máximo de si. E acredite, isso muda o futuro.
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4: Hora certa.
5: 11:06.

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1: Evite conversar, tossir, fumar ou espirrar na hora de preparar os alimentos. Lave bem os utensílios domésticos, como copos, pratos, talheres e panelas. Os panos de cozinha também precisam estar secos e limpos.
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0: Mas também, é, né, chega na parada de onde a senhora, o cara com uma touca. Final de tarde.
1: Eu tirei a touca. Eu achei engraçado que o Magno Drago disse assim: ah, usei uma jaqueta maior que eu. Geralmente é, né?
2: Não, mas era grande mesmo.
0: Menor, né? Menor.
2: Não, mas é grande. Mas aí ficava, parecia uma barraca, né? E daí foi. E daí sim.
3: Ela era longa também, Thiago. Ia lá perto do joelho.
2: Isso, eu roubei num circo. E daí o que aconteceu? Eu, aluno de caminhão, né, Cleo? Eu tava indo pra Cachoeirinha gravar alguma coisa assim e fui com essa touca uma vez. Óbvio que passou a brigada por mim, zuf, né, cara? Voltou e parou, né, tchê? Não, não pode andar com a touca.
0: Mão na parede,
2: assim.
0: É isso?
2: É, não. Os caras me pediram o documento, eu tirei a touca, óbvio, né? Isso não pode, fica difícil, a gente já ficou assustado. Passou com essa touca aí, essa de madrugada, numa meia-noite mais ou menos. É, né?
0: Chamada Touca Ninja.
2: Touca Ninja, mas tudo bem aqui,
3: Touca Ninja,
2: ó. O Sabiá mandou aqui pra nós o seguinte: quero ver se o Thiago acerta aí dessa vez, né?
1: Agora é só pra
2: o
1: mim.
2: O que, que o Martelo falou pro prego, Thiago?
1: É, o que o Martelo falou pro prego, não sei.
2: Ai, se eu te prego, ai, ai, se eu te prego. Valeu, Sabiá.
0: Melhor foi a coreografia que ele fez no estúdio, que quem tá ouvindo não viu.
2: Aqui, ó, dois caipiras resolveram assaltar a igreja à noite de São João. Confusão, né? O padre percebeu o barulho, acendeu as luzes e perguntou aí, como é que é aquela garrucha, cachucha, como é que tinha, né?
0: Carabina.
2: Carabina, né? Quem tá aí? Daí eles responderam: nós é anjo. Deu padre, né, malandro assim: então voa. E os caipira, né, sem saber o que fazer, tremendo de medo, né: nós é fiote. Asinha pequena. Como é que ia voar, né, tio? Nós é fiote, né? Muito bom.
3: Nós vamos voar, né?
2: Eu não tinha como voar, né, Cleo? Muito bom, tio.
1: O Birajara e a Rogério mandaram lá em igrejinha, o Joãozinho, a professora perguntou pra ele um verbo de ligação.
2: Um verbo de ligação? É. Não sei.
1: É, ele também não sabia. Ele falou, telefonar. Telefonar.
2: Sim, não, mas deixa não, de ser.
3: Não,
2: ser
3: isso. Tá garrafando.
2: Não deixa de
0: nota
2: ser
0: um, 10.
2: Um verbo de ligação. Tem razão. Não deixa de ser um verbo de ligação, né? Telefonar. E quando consegue, né? Hoje em dia a gente tem telefone pra fazer tudo, menos telefonar.
3: Menos telefonando.
2: É, mais ou menos.
1: Você não atende também.
3: Também.
0: Pô, parabéns, boas piadas hoje, ô Drago. Incrivelmente boas.
1: Começou cantando o Kid de Abelha, coreografou o Michel Teló, né? O Aysa de Prego. Tá bem?
0: Ai, ai, um e ainda interpretou o Caipira.
2: Tá bom,
0: então. Parabéns, tá? A aula de teatro tá. 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
4: 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Notícia na hora certa, no sinal 6 horas. Incêndio destrói 3 cabanas na área central de Balneário Pinhal, no litoral norte, nesta madrugada. Não houve vítimas. Com mínima de 2 graus e 7 décimos negativos em São José dos Ausentes, Rio Grande do Sul registra temperaturas abaixo de zero em 18 municípios. Com mais de 99% das urnas apuradas, Keiko Fujimori é matematicamente eleita presidente do Peru. Céu sem nuvens em Porto Alegre, agora faz 6 graus. Quarta-feira com previsão de sol entre nuvens no estado. Na capital, mínima de 4, máxima de 13 graus. 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
6: Fluxo aumentando para quem vem do caminho do meio sentido Protásio, ponto mais movimentado agora entre a João Marcelino e a Félix Berta. Na Ipiranga, sendo concluído o serviço de pintura do asfalto, no cruzamento com a Silva Só, no sentido ao centro, sendo finalizado também bloqueio parcial por ali por conta disso. Com trânsito, Ian Tambará.
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4: O prefeito e o vice-prefeito de Palmeira das Missões tiveram os mandatos cassados. O Tribunal Regional Eleitoral do Rio Grande do Sul decidiu ontem, por unanimidade, invalidar o resultado das eleições de 2024 no município. Os desembargadores acolheram recurso apresentado por uma coligação adversária e mudaram a sentença de primeira instância que havia aplicado apenas multa aos gestores. A acusação apontou 2 irregularidades: a concentração desproporcional de obras públicas públicas e de pavimentação asfáltica em ano eleitoral e a movimentação irregular de servidores municipais nos 3 meses que antecederam o pleito. A decisão determina a realização de uma nova eleição em Palmeira das Missões. Até lá, o presidente da Câmara de Vereadores assume interinamente a prefeitura. Em manifestação nas redes sociais, o prefeito Evandro Massing e o vice Regis Lorenzoni, eleitos pelo PT, afirmaram que vão recorrer da decisão e disseram confiar na reversão do caso na justiça. A defesa do ex-presidente Jair Bolsonaro pediu ao Supremo Tribunal Federal a prorrogação da prisão domiciliar. O prazo da medida termina amanhã. A prisão domiciliar foi concedida pelo ministro Alexandre de Moraes em março, por 90 dias, em razão de problemas de saúde enfrentados por Bolsonaro, que havia sido internado com quadro de broncopneumonia. Atualmente, o ex-presidente cumpre a pena em casa, sob monitoramento eletrônico. 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Notícia na hora certa, volta na Rede Gaúcha, às 9 horas. Da redação, Gustavo Gossen.
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8: Hora certa.
9: Olha a hora, depois da notícia e informações, 6:02, bom dia.
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2: Estamos chegando, estamos olhando aqui a temperatura, 0 grau, né? 0 grau, mas a sensação lá fora é bem mais, né? Quem deixou aí os carros pelo relento, né? Apenas aquela fina camada de gelo de quase 1 centímetro lá. Né? Toma aquele trabalhão depois para com uma água morna, né? Etc, né? Afinal, estamos aí do 3º dia da estação inverno. Buenos dias! Dia de São João Batista. O mês aí das festas juninas. Saudações tradicionalistas para a nossa audiência. Data também que marca dia da comunidade britânica, dia das empresas gráficas, dia de São João Batista, dia do caboclo e dia internacional também do leite. As datas que marcam esse 24 de junho, data de São João Batista.

0: 6:07. Vamos começando por aqui, né? A turma que quer mandar os recados, participar aqui da programação do Bem Gaúcho. Temos aí 33-89-1110, né? Tanto aí para recados de voz, texto. 33-89-1110. Os nossos contatos aqui da tua Rádio Cultura. Contora Xavier, uma das emissoras que compõem as emissoras do Grupo Cultura. Mas tem primeiras informações também já chegando.
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0: 6:08, temperatura aí na marca do 0 grau aqui nos estúdios. Lá fora a sensação térmica é bem menos. Mas a gente atualiza aí previsão do tempo, a onda de frio que segue no estado, no sul do Brasil. Não só no Rio Grande, mas Santa Catarina e Paraná também. É o tempo que permanece firme e seco na região, sob a atuação de uma intensa massa de ar polar associada a um forte sistema de alta pressão atmosférica. O amanhecer será de frio intenso e generalizado aí em todo o Rio Grande do Sul, com temperaturas muito baixas. Cidades aqui com temperaturas abaixo de zero. Condições também favoráveis, não. Formação de geada. 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

Solta no berço, tia. Vamos se acantar, né? Turma que já estão preparando aí um fogão, um fogo lá no fogão a lenha, fogo no chão. Vamos lá! Coragem, coragem, coragem. 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Temos também a Borracharia Santos, Canga Quebrada. 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Vamos começando com o Sidney Lima. 6:11. Buenos dias.

0: Paulo, tudo tranquilo e sereno. Mas, rapaz, eu passei o verão inteiro, cara.
1: O que é?
0: Dois pernilongos me enchendo da paciência, cara. Não gritando meus ouvidos. Deixei eles fechados na caixa de fossa. Ontem eu botei eles lá no, na grama. E atei uma sogra no pezinho deles e deixei eles lá, cara. O cara, noite inteira gritando de frio. Eu preciso aprender. No verão não tá me enchendo a paciência. Eles congelaram lá, pastor. Fui olhar agora os dois pernilongos, os dois congelados de fora. Esses não incomodam mais.
1: Que tal, que mal esse homem? Hã? Como é que estamos aí, Luiz Anela?
0: Então, meu amigo Pascoal, eu, Luiz Anela, quero que tu manda uma música ali, meu amigo Cremir. Cremir aí, o rapaz da Hetz. Manda uma música aí pra ele. E também pro meu amigo lá na Picada Silveira, o Zezinho. Também anda na Edite. Sargento aí, são parceiros aí, estão sempre escutando o programa. São meus amigos de muitas datas, né, tia? E manda também lá pro pai do Lisano, lá na São João, né? No Picada Rosa. Manda lá pra eles lá, tá? A música bem caprichada ali. Pessoal da linha do Rosa ali também. Todo o pessoal da linha do Rosa ali, tá, meu guri? Também pro compadre Marcos, se acorda, tá na hora de se acordar, não é hora mais de dormir, né, tia? Que é isso?
1: Uhum, tá aí os farapos aí pra turma, né? 6h14. É pra turma que pula cedo aí. 6h14, temperatura, ó. Tudo branco, né? Menos um grau agora, começou a atualizar aqui os termômetros, né? Vamos se aquentar aqui, meter um fogo de chão, vamos se agasalhar bem, aí a criançada.
2: Muita fartura.
1: Complica, né?
2: 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Só que tô descalço.
1: Ô, Luiz Janela, vai de campar.
2: E a mulher velha, coitada, fica até de mal.
1: Como é que tá o frio aí, Soloete?
3: Novinha pra nhanhá. Anacleto! Anacleto!
4: O que, mulher?
3: Vai me culpar logo de noite?
4: Não!

0: 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Valeu! 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Vamos lá, intervalo comercial. Já já voltamos. 6:22.
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2: O uso de álcool pode estar ligado ao acesso frequente a redes sociais, hein? Gente, de acordo com a pesquisa, jovens que ingerem álcool passam mais tempo, né, no computador para o uso recreativo, o que inclui navegar em redes sociais e baixar e ouvir músicas também. O comportamento de adolescentes de 13 a 17 anos foi analisado e mostraram que aqueles que declararam ter bebido no último mês usaram o computador por mais horas semanais do que aqueles que não beberam. Ligações entre o uso de álcool e o acesso a redes sociais e baixar e ouvir músicas foram encontradas também. No entanto, os pesquisadores não acharam a mesma relação entre aqueles que usaram o computador para trabalhos escolares, tampouco entre jogos e compras online. Os pesquisadores acreditam que a internet expõe os adolescentes a propagandas relacionadas ao uso de álcool e até mesmo a outros adolescentes que bebem. E aqui entrariam as mídias sociais, que permitem o contato entre estes jovens.
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3: Hora certa.
0: 6:24.
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1: Eis, vamos lá, de adição, João Batista. 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Temos o Arraiá.

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4: E o problema na Kombi embolou todo aí, né? É o frio lá, 129, um grau negativo na capital do Pinhão. Aqui do Carapicho, onde temos a estação meteorológica, ali do nosso amigo Divan Valer. Como é que tá a temperatura aí, Divan? 6h29. E a pouco também a gente tem dica de saúde. Já estou na linha com a turma daqui a pouco, né? 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

0: Vai, Badan, quebrar o gelo, né? Renan Raí. 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Maria Clara, o nosso bom dia.
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Isso, vamos acordar, hein? Olha o gelinho aí, né? 6h36. 0 grau de temperatura na capital do Pinhão. Aqui travou o termômetro, mas deve estar bem menos, né? 6h36.

0: você partiu para
1: 6h40. Aí o Teixeirinho, Aliança de Ouro.
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0: Vamos lá, São João, né? 14 para 7. Como é que estamos aí, Vanzinha? Já 24 de junho, que é a solenidade da Natividade de São João Batista. Proteção sempre de São João Batista, que é conhecido por ter indicado Jesus como o esperado Messias, ter levantado o dedo contra Herodias, cunhada aí e cumbitante de Herodes Antipas, custou-lhe a prisão e a vida. São João Batista, que é considerado a primeira testemunha mártir do cristianismo.
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0: Que o Senhor esteja sempre ao nosso lado, ao lado dos necessitados, nosso São João.
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0: São João Batista, rogai por nós e abençoai as nossas famílias. Vamos ir. 6h47, hora de chamarmos Dica de Saúde. Eu tô na linha aqui com pessoal também aqui do KM, logo mais a gente tem as ofertas. Aí, Eduardo, vamos esquentar. Diz que hoje ele vai tomar um uísque escocês e vai assistir a seleção da Escócia e Brasil. 7 horas o jogo aí, né? 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
0: Isso, grande abraço. Bom dia, 6h50. 10 nos apartam das 7 da batida.

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0: 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Vamos, vamos, de Mano Lima. Vamos e a bom farinha. Tá de gelau. Perna, braço, mas vamos lá, né?
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0: Todos que estão se aquentando, criançada do colégio, vão saltar, vão se vestir bem, né?
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0: E nós veinho também, né?

0: música tá aí com Renato Borghetti. 3 para 7 da matina. Já disse amanhecer. Onde já minha presença aí do gelo, né? É o seu Jeroninho Cabral. Meta lenha no fogão aí, Jeroninho.
1: Aí, Pascoal. Manda uma música pro Jeroninho aqui da...
0: Da?
1: Santiago, ali,
0: opa.
1: Na Serra
0: Negrinha. Como é que tá esse rapaz?
1: Toca a música pra Flores Bela, tá?
0: Flores Bela, quem que é a Flores? Ainda desse jeito, então, um abraço aí pra turma, os nossos ouvintes que se ligam. Linha São Jorge também, como é que tá a geada aí, Rudinei Segueto? 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
0: É isso. 7 em ponto. 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
0: Alô, Eduardo, passa aí o Pix.

0: Só um pedido aqui do nosso ouvinte, é o Eduardo. É ruim
1: pra cair na lama.
0: Walter Moraes e a música Lembrança do Passado. Regravação aí do saudoso Gildo. E essa fumaceira da Crespani, não se assusta, que é o chaminé aí do Eduardo Godoy de Moraes. Ah, tá. 7-1, depois dessa vem Notícias da Hora.

0: 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Vamos lá com informações da hora. Olha a hora. 7:04. Para nossa audiência, para os nossos ouvintes.
1: Pega esses copos, tu não me ajuda a fazer nada. Que barulho foi esse?
2: Não foi nada. Não vi nada.
1: Eu vi barulho.
2: Não foi nada.
1: Casa
0: não
1: para limpo, né?
0: A camarada virou o copo do vinho lá, né? E daí enxugou com a cabeça lá, né? Pra levar uma vassourada da mulher, né? Mas vamos lá, vem gaúcho, fechando por aqui a nossa primeira hora. 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Vamos atualizando aí as informações do dia. Manhã da quarta-feira, 24 de junho, e aquele geadão, hein? Temperatura na marca do zero grau na capital do Piauí. Vamos lá com informações.
3: Alegre, os termômetros igualaram a menor temperatura do ano de 4 graus e um décimo, registrada no dia 16 de junho. A marca foi observada na estação do IMET, instalada no bairro Belém Novo, na Zona Sul, na medição das 4 da manhã de hoje.
4: Influenciador digital Nego Di é condenado a mais de 14 anos de prisão por estelionato e lavagem de dinheiro por venda de rifas virtuais. Na mesma sentença, a esposa do influenciador, Gabriela Vicente de Souza, também foi considerada culpada. Engenheiro é preso por suspeita de extorquir famílias de empresários no Rio Grande do Sul. Letícia Mendes.
5: Essa é uma operação da Delegacia de Repressão aos Crimes Cibernéticos que prendeu agora há pouco em Gravataí esse engenheiro civil suspeito de extorquir famílias de empresários aqui no estado. Essa prisão preventiva foi cumprida há pouco na casa desse engenheiro em Gravataí. A polícia acredita que ele tenha feito ao menos 10 vítimas. Segundo a investigação, esse homem exigia valores milionários para não divulgar dossiês falsos contra empresários. Entre eles, um do setor imobiliário e da construção civil. Em um desses casos, a cobrança chegou a quase 5 milhões de reais em bitcoins. As ameaças eram feitas por mensagens de WhatsApp. De acordo com a Polícia Civil, o homem havia trabalhado para uma das famílias alvo da extorsão e atualmente também trabalhava para uma grande rede de supermercados. A polícia diz que ele também extorquiu os donos dessa rede, que não sabiam que ele era o autor da extorsão. Na semana passada, a polícia apreendeu celulares na casa dele e, ao ser ouvido, o homem admitiu as extorsões e disse que as vítimas tinham condições de pagar.
4: A polícia investiga a morte de um bebê de 7 meses na UPA da Bom Jesus em Porto Alegre. A mãe e o padrasto foram presos por suspeita de maus tratos. A menina apresentava várias lesões pelo corpo. Uma mulher foi morta a tiros na zona norte de Porto Alegre, Guilherme Milman.
6: Caso está em atendimento ainda, Stout, ocorreu no final da madrugada no bairro Santa Rosa de Lima. Uma mulher de 23 anos foi encontrada morta a tiros com marcas de disparos de arma de fogo na rua 3174. A Polícia Civil ainda está no local apurando as circunstâncias. No primeiro momento, o caso é tratado como homicídio, mas a motivação será investigada e aí será possível entender melhor a linha de investigação. Como o caso ocorreu no final da madrugada, são poucas as informações no momento, a gente vai seguir atualizando, mas está confirmado pela polícia, o delegado Arturo Reguzzi, delegado plantonista, está atendendo este caso que ocorreu no final da madrugada.
4: Outra mulher foi morta a facadas a noite passada em Marau, no norte do estado. Companheiro de 70 anos confessou o assassinato de Inês Bresciani Serafim, de 68 anos, na zona rural. Hoje tem possibilidade de julgamento de um tema bem importante no Supremo Tribunal Federal, que retoma a análise que pode reconhecer o vínculo de motoristas e entregadores com as empresas de aplicativos. O tema está na pauta da sessão, que começa às 14h. A decisão deverá servir de parâmetro para todos os casos que tratam do assunto no Brasil. Cleocum, dia começando gelado, com mínimas abaixo de zero em algumas cidades do Rio Grande do Sul. Como fica a quarta-feira no estado?
7: Olha, Leandro, bastante seca, viu? Bastante seca e a expectativa também de bastante gelada, pelo menos até por volta das 9, 10 horas da manhã. É normal, por causa do sol, que as temperaturas melhorem a partir das 10. Entre as 10 e as 15, a temperatura fica um pouquinho melhor ali pela casa dos 16, mas diminui drasticamente a partir das 15 horas da tarde, conforme a gente vai se entrando à noite, vai caindo a temperatura. Para o jogo do Brasil, temperaturas bastante baixas ali por volta das 18, 19 horas. Para o pessoal que vai assistir o jogo, pegue um lugar de preferência fechado, mas que bom que tenha pelo menos uma cobertura, né? Porque a situação está bastante fria. Com o tempo seco, é verdade, mas muito fria. A próxima madrugada vai ter temperaturas muito semelhantes às temperaturas de hoje aqui no estado, e o pessoal fica atento com essa situação de frio forte. No meio da semana, hoje e amanhã, a gente vai ter o frio diminuindo bastante para sexta-feira. Sábado dá uma aquecidinha com 20, 21 graus e a expectativa de um domingo chuvoso. É bom salientar que no sábado, no final da tarde e à noite, muitas áreas da metade norte do estado já terão chuva, e o domingo amanhece com chuva, se não em todo, quase todo o estado, e depois a chuva toma conta. É uma chuva que vai de domingo para segunda. No último dia do mês de junho, terça-feira, melhora, e a gente tem um começo de julho seco e frio sobre o estado nos primeiros 7 a 10 dias. Então o pessoal fica atento com relação a esta situação. E hoje é a casa, tem que botar casaco, não tem jeito. A temperatura caiu um décimo, Leandro, menos 2,8 em São José dos Ausentes. E, é claro, chama a atenção Soledade, com menos 2,4, ou seja, muito frio por todo o interior do estado, não é só onde tem temperaturas negativas. E lembrando que essa massa de ar frio está sobre o Paraguai, espalhando muito ar frio no norte da Argentina, no centro-oeste brasileiro, e avançando bastante sobre Santa Catarina, que tem muitas áreas com temperaturas negativas, e o norte do Rio Grande do Sul. Só para salientar aqui duas cidades: Esperança do Sul, bem no norte do estado, com menos 0,4, e Nonoai com menos 0,3, bem mais frio do que a fronteira com o Uruguai. Leandro.
4: Enfrentando frio nas ruas e a Tâmbara com o trânsito?
8: O sol ainda não apareceu, recém está começando a amanhecer no horizonte e o frio permanece, a gente segue sofrendo por aqui em relação a isso. Mas o motorista que está chegando a Porto Alegre agora precisa ter uma atenção redobrada ali na região do aeroporto, pegando o trecho final da 116 na transição já para Zaida Jatos. A gente recebeu uma informação, um relato aí dos ouvintes de um caminhão que está estragado na entrada da capital por ali, e aí isso já tem um reflexo no trânsito na 116, pegando já em Canoas, motorista reduzindo velocidade a partir pouquinho antes da estação Niterói já, até ali na estação Fátima já tem um pouco mais de lentidão, até esse trecho de Porto Alegre, pertinho da estação Anchieta da Transurb. Também tem um reflexo disso na Freeway. Por quê? Motorista que vem da Freeway, sentido litoral capital, e tenta fazer a alça de acesso para 116 para desembocar ali na região do aeroporto também, pega retenção, pega a fila, vai gerando já uma lentidão na Freeway nesse sentido litoral capital por conta dessa situação.
4: 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Em outro ponto, trânsito na região metropolitana, Guilherme Milman.
6: De olho na movimentação mais próximo de Porto Alegre, em que o motorista vai já pegar um pouco de lentidão no trecho de Canoas. Primeiro, ali na região central, passando a Avenida Boqueirão, próximo a Metrovel, onde tem as obras. Hoje já tem um congestionamento maior em relação a ontem, por exemplo, que nesse horário estava fluindo bem. Mais perto de Porto Alegre, novo ponto de lentidão, muito provavelmente causado por esse problema que o Iatâmbara relatou na chegada de Porto Alegre ali na região do aeroporto. Está influenciando antes mesmo da estação Niterói. Para evitar esses dois pontos que não travam tanto, mas que geram essa lentidão, a rodovia do parque está fluindo bem. Mais perto aqui do Vale dos Sinos, a gente teve mais cedo uma situação lá em São Leopoldo, de um carro que estava estragado, chegou a gerar um pouco de congestionamento no viaduto João Correia, mas agora já está liberado, o carro já foi removido. Lembrando que em Sapucaia do Sul, no sentido capital interior, tem um caminhão batido num poste, bloqueando uma faixa da pista lateral. os carros maiores, caminhões, carretas, não conseguem passar na pista lateral, apenas na faixa principal por conta dessa situação.
4: 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Hoje, seleção brasileira em campo contra a Escócia. José Alberto Andrade.
9: E Rayan deve ser o substituto de Rafinha no ataque da seleção brasileira. O tempo não tem previsão de tempestade para o horário da partida. 17 horas horário de Miami, 18 horas horário de Miami, 19 horas pelo horário brasileiro. Na mesma hora estarão jogando pelo mesmo grupo do Brasil e as seleções de Marrocos e Haiti em Atlanta. Demais jogos de hoje, às 16h, Suíça e Canadá, Bósnia e Catar pelo grupo B. Pelo grupo A, à noite, México e Tchequia e África do Sul e Coreia do Sul, às 22h, horário brasileiro.
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0: Oh, barbaridade, só o frio, hein? 7:15. Menos um, né? Caiu mais, agora o gelo começou a aparecer, né? Já começa aquela brisa, já querendo a...
12: Eu tava pescando peixe embaixo de um pé de mim.
0: Tava zero, né? Assim vamos, né? 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Faltou aqui a loteria. A gente tem um break comercial, depois a gente volta aí com os números loterias de ontem também aqui na programação do Bem Gaúcho.
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6: Vamos enfrentar a 7:19, né? Manhã. De benção, São João Batista. São João Batista, grande profeta do Altíssimo, intercedei por todos nós nesta manhã, nesta data de São João Batista, que caminhamos na verdade com um coração renovado, a mente iluminada, a alma fortalecida para fazer aí o bem. Enchei nosso dia aí de paz, fé, propósitos, amém. E assim vamos lá, enfrentando o frio e vamos à luta. Quarta-feira, 24 de junho de 2026. Só que já manda aqui as fotos do gelo, das geadas, lá na linha dos Lima, Malvina, Branquiona, o tapetão branco, né, Vilmar? Nosso ouvinte, o Vilmar Santos, ó, paisagem linda, né? Não precisa nem ir pra Gramado, Canela, Serra Gaúcha, que Fontoura tal. Tá o freezer, a câmara fria. 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
1: Bom dia, meu amigo, tudo certo? Manda uma música bem boa pra nós aqui do Porca Véia e pra todos os nossos clientes. Já temos com as porteiras abertas aqui já, certo? E as chicharinas, como é que estão? Tudo certo?
0: Chicharina é a fruta que fala aí o Paulinho Gasparin, né? Chicharina com questo freddo, ele tutte esconte. Ah? Ele é bem esconte. Eu levo o meu saber del batote com quel freddo. Vamos em frente, 7h22 e o Ben Gaúcho. Vamos esquentar. Brutti Freddy quali donne non vi

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1: A canela é um ingrediente antimicrobiano, de modo que é o aliado perfeito para tratar a acne e aprender a evitá-la. O poder antisséptico da canela é ótimo para preparar máscaras caseiras que conseguirão que exiba uma pele mais lisa e sem impurezas. Mas cuidado, se tem a pele sensível, esse truque de beleza com canela pode irritar a sua pele e é recomendável que antes faça uma prova de alergia ou consulte um especialista. Então vamos à dica. Você irá precisar de uma colher de chá de canela moída, quanto mais orgânica for, melhor. Uma colher de sopa de mel de abelha. Para conseguir a máscara, só deverá misturar os ingredientes e aplicar sobre o rosto, deixando-a atuar por 5 minutos. Quando tiver decorrido esse tempo, deverá enxaguar com água morna. Para conseguir resultados visíveis, recomenda-se fazer essa máscara uma ou duas vezes por semana. Em menos de um mês, você verá como sua acne desaparece, assim como as manchas ou cicatrizes começam a perder intensidade.
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3: 7:26.
4: 7:26, né? Nossa secretária Cacilda. Um abraço. Vamos ligar. Vamos aí para a segunda hora do Bem Gaúcho. Vamos acelerando o petiço por aqui, né? Rapidito para não congelar, né, tio? 7:26. 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
1: Vamos pegar aquele mate pra esquentar o peito, né? Mate Vida aí, te recomendo. Melhor chima com erva mate. Mate Vida, daqui a pouco temos sorteio de um pacote de erva Mate Vida para nossos ouvintes aí, né? Manda o nomezinho completo aqui na programação do Bem Gaúcho, tá? 3389-1110, tá bom?
2: Vamos pegar.
1: Vamos derreter o gelo aí, né? Estamos com 1 grau a temperatura, né? A sensação térmica é bem menos, né? E a notícia pra semana, olha, prepara um dinheirinho a mais aí, né? Pedágios da Via Sul terão reajuste de 20% a partir da sexta-feira agora, hein? Os motoristas que trafegam pelas rodovias concedidas à Via Sul do Rio Grande do Sul passarão a pagar mais caro nas praças de pedágio a partir da meia-noite da sexta-feira, 26/6. A Agência Nacional de Transportes Terrestres, a ANTT, autorizou um reajuste de 20% nas tarifas das 7 praças administradas pela concessionária.
2: Eu fui nascido no tempo da vacaria.
1: Conforme estabelece a deliberação 175/2026, publicada no Diário Oficial da União do Ouro, na terça-feira, dia 23 de junho. Com atualização à tarifa básica do pedágio, a TBP, para veículos de passeio, passará de R$ 5,50, né, que a gente paga R$ 5,50, vai a R$ 6,60. Então, prepare o dinheirinho a mais. O reajuste ocorre após cerca de 2 anos e meio, sem alterações nos valores cobrados aos usuários nas rodovias. Sendo que o último aumento havia sido aplicado em fevereiro de 2024. Segundo a deliberação da ANTT, o reajuste integra aí a sexta revisão ordinária do contrato de concessão das rodovias BR-101, BR-290, BR-386 e BR-448, com efeito econômico financeiro a partir de 15 de agosto de 2025. Então aí confira as novas tarifas, os automóveis, caminhonetes e furgões, R$ 6,60, pagam aí R$ 6,60, né? Vamos autorizando também aqui caminhão leve, ônibus, caminhão, trator e furgão, 2 eixos, 13,20, automóvel, caminhonete com semi-reboque, 3 eixos, 9,90. Então daí, né? Automóvel e caminhonete com reboque, 4 eixos, 13,20. Caminhão com reboque, caminhão trator com semi-reboque, 4 eixos, 26,40. Caminhão com reboque, caminhão trator com semi-reboque, 5 eixos, R$ 33. Caminhão com reboque, caminhão trator com semi-reboque, 6 eixos, R$ 39,60. Motocicletas, motonetas, triciclos e bicicletas, moto, pagam R$ 3,30. O reajuste será aplicado nas 7 praças de pedágio administradas pela Via Sul, entre elas a Defuntura Xavier, aqui na BR-386 também. Tá bom?

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1: Olá, como é que é a rapadura? Seu São João, hein? São João. 7h43, temos a rapadura aí da Iraci. Oi, Iraci.
2: Oi, Mugil.
1: Vamos falar sorveteria da Iraci. Hoje tem sorvete na promo, picolé. O pipoca e também vai ter o quentão. Nada da Iraci. Fala em São João, festas juninas com livraria e loja torta. Temos as roupinhas dos caipirinhas aí para as apresentações das escolas. Temos o chapéu. Temos também tudo pro frio, as pantufas de lã, as polainas, as tocas. Aquela cesta de presentes, brinquedos, jogos. Abra as costureiras, toda a linha de lãs, fios, mantas.
2: Ih, gente, subiu o casal dentro.
1: Pra artesanato, quem precisar para artesanato, xerox da hora. Tudo aqui da livraria e loja torta do nosso amigo descabelado que hoje congelou, né?
2: A seus lugares.
1: 7h44. E a temperatura aí na marca de 1 grau agora, no momento, né? Mas daqui, daqui a pouco começa já a derreter o gelo, já. Sensação térmica menos, né?
2: Legal! Tô mais gostoso!
1: Isso! Aqui pra Luci, lá da Silva, já tá concorrendo aí a erva mate. Também aqui a Rosane, né? Abraço pra vocês aí.
2: Nossa, Deus quiser!
1: Nosso ouvinte é o Eduardo Godoy de Moraes.
3: Olha a jada aí, Pascoal.
1: Congelou a Vila Crespani.
2: Aquele casal ganhou.
1: Como é que tá o nosso amigo? Lucas, da LT, companhia do banner, hein? Cidade, centro, voltando a chover. Congelante aí, né? Olha ali as imagens. A nossa quarta-feira de frio e de São João.
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1: Vamos!
0: Pessoal da turma aí do Bar da Rodoviária, um abraço. Rosane Tavares aí também concorrendo aqui à erva. Tudo branco. Só o Chima bem verdinho, né? 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É. Deixa eu só conferir por aqui, tem recados aqui da programação.
2: Também quero participar do pacote de erva, hein?
0: Isso, mais um ouvinte aí, né? Dona Terezinha, seu João. 7h53, já vamos fazer o sorteio, né? Foram várias participações por aqui, né? E confere por aqui. A ganhadora do dia, Loisi Silva de Miranda, né? Ganhadora, é só passar aqui na Rádio Cultura, a hora que quiser, horário comercial, que vai estar à disposição aí na Secretaria da Emissora, tá bom? E amanhã tem mais, tá bom? Venha pra cá, giro, vizinho, hein? A dança do velho. Vamos ser vizinho, bem velho. Vem minha criançada, né? E se cuidar aí das doenças respiratórias, bronquite, asma. Que a gente vê os plantões aí, postos, hospitais, tudo. Super lota! 777 pra azul. Tá daquele jeito, congelar. Não congela, passa aí na loja. 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
3: Ah.
0: Essa é o Pedrinho Rochenbach, a Diogo, o Luiz, a Nega. A Dona Maria Polinário, lá seu Marinho. Estão mandando um abraço pro Vanderlei Portela, diz que não acordou ainda o Vanderlei.

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1: Vamos lá com o Olívia e Irmãos Osório, Caixão de Prata. Aqui para Barli Maurer, também ligadita, sempre era. Para o seu Valdir Júlio, como é que tá o frio aí, São José do Herval, Valdir? Fala para nós.
2: Beleza?
1: Ô, seu.
2: Friozinho,
1: beleza não muita, né? Mas.
2: Mas seu branco de diabo.
1: Bom, manda foto para nós aí.
2: Tem uma música do.
1: Do Irmãos Osório, tá aí então?
2: Sidney Lima. Claro, o calendário é saudade. Tá bom, meu amigo. Tô na escuta, tomando chimarrãozinho, tomando chimarrão, escutando cultura.
1: Isso, grande abraço aí pro ouvinte lá de São José do Herval, a grande audiência. Cidade do Muro Morto, como é conhecida, né? 759, homenagens também aqui da. Hoje. Nosso irmão aí, o João Batista. Ô, João Batista, tá de aniver. Um abraço e da Mana Arlete, que te deseja tudo de melhor. Ah, e também concorrendo aqui o presente, né? Hoje já foi, mas amanhã tem mais, tá bom, Arlete? E pro seu João Batista, que tá de aniver, trocando de idade, muitos e muitos anos de vida. Aqui pra Eli Silveira, também nos atualizando com as fotos da geada, né? Tá. É um tapete branco, né, Eli? O Leonir Forte também atualizando. Aqui na Vila Vaz, congelou, né? Congelou o capeta.

0: Então, fechando por aqui a nossa primeira, a segunda hora do Bem Gaúcho. Especial aqui é Marli, hoje é uma data especial, né? Já tem a netinha, a Cecília, que hoje faz 4 aninhos de vida. Nome da vovó, do vovô, que os anjinhos sempre te cuidem, te protejam sempre. Essa criança amada, a alegria da vovó, a netinha Cecília, hoje 4 aninhos. Nome da vovó, do vovô, de toda a turma, toda felicidade do mundo.
1: Parabéns nesta data, querida.
0: Parabéns, Cecília, e a música na casa da vovó. Cecília, que alegria da voz.
2: Que vai um

0: Cecília, felicidades, né? Vamos lá, porque tem mais aniversariantes, além do seu João Batista. Deixa eu ver, tem mais homenagens, recados que chegam por aqui, rapidinho.
1: Bom dia, meu irmão Pascoal.
0: Ô, Guizó.
1: Tudo bem contigo? Tá frio.
0: Tá bom, tá bom.
1: Ó, só pra lembrar meus amigos,
0: certo,
1: parentes, hoje eu tô de aniversário.
0: Opa,
1: feliz. Completando 54 aninhos.
0: E a festa? Tá? Manda aí um abraço para o nosso amigo aí, ouvinte. O seu...
2: Cabelos brancos, nome
0: é preconceito, é um direito. O João Guizo, né? João Batista Santos da Silva, isto. O famoso João Guizo 5.4.
2: Por conta da vaidade da...
0: Não tá branqueando os cabelos ainda, né?
2: Cabelos brancos e algumas rugas faciais são os sinais...
0: E pro seu Valmor Silva aqui no Campo Novo branqueou, né? Labrina, Labrina Bianchetta. Outro aniversariante, vamos lá rapidinho por aqui. Hoje tem homenagem do Baruquio, Baruquinho aí pro sogro. Sogro Tição. Isso, olha. Vamos lá, tchê.
3: Bom dia, meu amigo Pascoal.
0: Não
3: como é que está, meu amigo?
0: Não congelou aí na Bernie?
3: Branco verde aqui hoje. Tá louco, rapaz. Essa é a geada desde as 5 da manhã, olhando, rapaz. A geada caindo, que bom. Dando uma música, meu amigo Pascoal, lá pro meu sogro João Soares, lá da Vila Cisa, mais conhecido por Tição, tá completando 73 anos hoje. Tá, manda aquela música, Nego Bão Não Se Mistura, nosso amigo Baitaca, tá bom? Manda pra lá que tá escutando o nego velho lá. Já completou mais de 100, mas diz que tem 73. Já passou de 100 aquele velho lá. Aquele velho lá é nota 10, aquele velho lá, tá lá. A bicicletinha dele tá no canto lá, esperando pra dar uma banda hoje. Que Deus abençoe ele, muitos anos de vida, nós e a família manda pra ele, tá bom, Pascoal? Manda pra ele lá. Nego Bão Não Se Mistura. Ele que pediu a música aí.
0: Tá daí, né? Agora ficou difícil pra ele cruzar a BR aí com a bicicletinha, né? Tem que carregar nas costas, pular quatro corimão lá, pra tomar vodka.

0: Então tá, seu João Soares, ele disse que vai fazer um tour lá agora aí da Vila Cisna, né? Do Sovaco da Cobra, subterrâneo que cai lá no Diblinão, né? É, e não tem perigo, né? Atenção, velho, um abraço aí da turma aí do Gendo, da filha, das netas e toda a família.
1: Meu amigo Pascoal, lá pro meu sogro João Soares, lá da Vila Cisna, mais conhecido por Tição, tá completando 70...
0: 103 anos, né? Mas vamos lá, tem notícia na hora chegando em nome do KM Supermercado, com a Arraial e Preços Baixos. Depois a gente volta com mais músicas.
2: 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Correspondente
0: Ipiranga. 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Vamos lá com edição das 8, correspondente Piranga, partida 8:05.
3: Recuperado de lesão. O técnico Carlos Ancelotti confirmou que ele será relacionado para o jogo e a tendência é que comece no banco de reservas.
4: O dia também terá definição de outros dois grupos. As quatro seleções do grupo B entram em campo às 16h com chance de classificação. A Suíça enfrenta o Canadá e a Bósnia encara o Catar. Já o grupo A terá dois jogos às 10h. O México, já classificado em primeiro lugar, joga contra a República Tcheca. E a África do Sul enfrenta a Coreia do Sul. As outras três seleções ainda brigam por vaga na próxima fase.
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5: Com destaque para a tranqueira no acesso a Porto Alegre pela região do aeroporto. Uma carreta carregada com um veículo, uma máquina agrícola, na faixa da direita, perto da estação Anchieta, na BR-116, no acesso à capital. Com isso, tem muita tranqueira na alça, que dá acesso da Freeway para 116, com pare e arranca, e reflexo na própria Freeway, por cerca de 4 quilômetros nas faixas mais da esquerda, para fazer esse acesso, e também na 116, em Canoas, entre as estações Fátima e Niterói, também com redução de velocidade. No norte do estado tem um alerta para bloqueio total. É na RS-324, entre Marau e Maria, por conta de um acidente com morte envolvendo um carro e dois caminhões. Uma pessoa morreu no local e é feito atendimento porque a vítima está presa às ferragens com esse bloqueio total na região. Com trânsito, Ian Tambara.
3: A rua Coronel Vicente, que fazia a ligação da Mauá com a Avenida Júlio de Castilhos, no centro de Porto Alegre, terá o sentido invertido. Com isso, a partir de sábado, a via passa a ligar a Júlio de Castilhos a Mauá. A ação da EPTC visa coibir a entrada de motoristas no centro a partir da rua. Atualmente, veículos que vêm da Castelo Branco acabam fazendo uma conversão proibida à esquerda. O acesso ao centro seguirá ocorrendo pela rua Carlos Chagas.
4: Ainda nesta edição, mulher é morta a tiros na zona norte de Porto Alegre. Keiko Fujimori alcança vantagem irreversível sobre rival na eleição presidencial do Peru.
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4: O ministro Alexandre de Moraes, do Supremo Tribunal Federal, tem até amanhã para decidir sobre a continuidade ou não da prisão domiciliar do ex-presidente Jair Bolsonaro. O benefício foi concedido em março, pelo prazo de 90 dias. Ontem, a defesa solicitou a prorrogação da domiciliar, alegando que o quadro de saúde de Bolsonaro ainda exige a permanência em casa com acompanhamento médico contínuo. Caso o benefício seja revogado, o ex-presidente retorna para uma cela na Papudinha, em Brasília.
3: A candidata Keiko Fujimori alcançou uma vantagem irreversível no segundo turno das eleições presidenciais no Peru. Com 50,11% dos votos, a direitista deve ser eleita presidente do país, apesar de o adversário Roberto Sanches não reconhecer o resultado. O candidato da esquerda contabiliza 49,82% dos votos. Faltam cerca de 40 mil votos a serem contabilizados, com 99,85% das urnas apuradas. Agora em Porto Alegre, 7 graus, 8 horas, 8 minutos.
2: Serviço.
4: Algumas unidades de saúde da atenção primária à saúde de Porto Alegre terão alterações no horário de funcionamento em razão dos jogos da seleção brasileira na Copa. Hoje foi autorizada a liberação dos trabalhadores às 5 da tarde, com encerramento dos atendimentos nesse horário. Segundo a Secretaria Municipal de Saúde, será garantida a conclusão das consultas e procedimentos previamente agendados, bem como dos atendimentos em andamento.
3: A Mega Sena saiu para uma aposta de Manaus, no Amazonas, no sorteio realizado na noite de ontem. O prêmio é de mais de R$2.800.000. Com 5 acertos, 102 apostadores vão receber quase R$9.000. As dezenas sorteadas foram 2, 3, 8, 11, 17 e 22. Em função do jogo do Brasil na Copa, os sorteios das loterias da Caixa previstos para hoje à noite foram transferidos para quinta-feira, às 8:30 da manhã. Em instantes, a Assembleia Legislativa aprova aluguel social para mulheres vítimas de violência doméstica no estado.
4: Um engenheiro civil foi preso nessa manhã em Gravataí por suspeita de cobrar pagamentos de até R$5 milhões para não divulgar dossiês falsos contra empresários dos setores imobiliários e da construção civil. A repórter Letícia Mendes acompanha a operação da Polícia Civil e tem mais detalhes.
7: A operação é do Departamento de Repressão aos Crimes Cibernéticos. Tiago Reis, de 40 anos, foi preso de forma preventiva em casa. A polícia estima que ele tenha feito ao menos 10 famílias vítimas. Com o preso foram apreendidos celulares, um deles com mensagens das extorsões. Num dos casos, segundo a polícia, ele exigiu quase R$5 milhões em bitcoins para não divulgar dossiês com informações falsas sobre uma das empresas do ramo imobiliário. Segundo a polícia, em depoimento, o engenheiro admitiu as extorsões.
3: Uma mulher de 23 anos foi encontrada morta a tiros no final da madrugada de hoje no bairro Santa Rosa de Lima, em Porto Alegre. A Polícia Civil suspeita que o assassinato tenha sido cometido pela ex-mulher do companheiro dela após uma briga. O homem estava presente no momento do crime. O nome da vítima não foi divulgado.
4: Em Marau, no norte do estado, uma mulher de 68 anos foi morta a facadas na noite passada. O crime foi descoberto após o companheiro dela, de 70 anos, procurar atendimento médico com ferimentos pelo corpo. Ele afirmou ter assassinado Inês Bresciani Serafim. A brigada militar foi acionada e encontrou o corpo dela em uma residência na localidade de Linha São José dos Tonial. O homem foi preso em flagrante e permanece hospitalizado sob custódia em Passo Fundo. O caso está sendo investigado como feminicídio.
3: A Polícia Civil investiga a morte de uma bebê de 7 meses após a criança ter sido levada para a unidade de pronto atendimento da Bom Jesus, na zona leste de Porto Alegre, nesta segunda-feira. Conforme a Polícia Civil, a menina apresentava diversas lesões pelo corpo. Profissionais da UPA acionaram a polícia ao identificarem indícios de maus tratos. A mãe da criança e o padrasto foram presos em flagrante. A causa da morte ainda será determinada pelo Instituto Geral de Perícias.
4: A Assembleia Legislativa aprovou por unanimidade o projeto que autoriza o governo do estado a conceder aluguel social para mulheres que são vítimas de violência doméstica. De acordo com a proposta encaminhada pelo deputado Luiz Marenco, do PDT, a intenção é oferecer suporte habitacional temporário para quem possui medida protetiva e não pode retornar para casa. Para ter direito ao benefício, a mulher precisa também comprovar renda própria de até 2 salários mínimos. O texto ainda precisa ser sancionado pelo governador Eduardo do Leite.
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3: A próxima edição será ao 12:50. Bom dia.
0: Isso, bom dia, obrigado aí pelas informações, 8:13 aqui na programação do Bem Gaúcho.
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8: Hora certa.
0: Isso, não passe frio, né? Olha, temos o quentão aqui no Shopping das Bebidas que já vem pronto, né? Esse é o Deoclide de Miranda Camargo. Tamo aí no pinhãozinho, um fogão aí a capricho, um fogo a cuyudo. Lá no São João da Picada Rosa, hoje. O padroeiro aí, São João Batista, na comunidade da Picada Rosa, um abraço. Estamos recados por aqui, da Pezinho.
8: Bom dia, Pascoal. Mas é bom friozinho, né? Aqui não é seu branco também, já, é bom pra... Maduras vergamota, tem bastante vergamota aqui, de laranja.
0: Vamos fazer o creme, então.
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0: Mais recados que chegam aqui pelo nosso WhatsApp. Aí o Leandro Pinheiro, hoje tem um tio, né? O tio de Aníver.
10: Bom dia, amigo Pascoal. Muito frio por aí.
0: E tá bom, tá bom.
10: João Batista aqui do Formigueiro também tá de aniversário. Meu tio, padrinho, compadre. Mais um pouco aí, um homem. Cerne aqui do nosso, da nossa terra, Formigueiro aí. Um abração aí, tio Batista. Daqui a pouco temos chegando por aí. Tomar banho no açude hoje, mostrar que nós temos raiz ainda.
0: E tomar uma graspa, né? Um abraço, João Batista, aí de toda a família, aí do Leandro, da Terezinha, do João Pedro também, da Santa. Aqui pro nosso ouvinte também, o Joel Lucas. E pro Marquinhos Paz, né?
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0: O homem do gol bordão, né? Tá já pisoteando o gelo, né?
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0: Como é que tá, senhor Marquinhos?
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0: Diz que branqueou lá, picara Casa Grande. Ué, que deu?
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0: É a viada, homem.
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0: Vamos lá falar de coisa boa. 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

0: Em nome de São João Batista e da mãe e da nossa mãe Aparecida, que nos protege do frio. Que tá frio, né? 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

geadas, hein? Aí a cheirabilha. 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Isso aqui, o seu Ney Pastoriza, como é que tá a geada aí na canga? Né? 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

para os amigos também da... Isso, ali do almoxerifado Ser Fox. Abraço aí para a companheirada do Trampo das Lidas. Agora o Chicão e as pingas aí, hein? Aquela pinga de alembique. A partir de agora, em Cotrejal, um centro de compras, tudo aí pro dia de São João, pra festança hoje. E a brochega, né, Alexandre Landa? Diz ele, mandando aqui. Hoje é branqueou no Campo Novo, aí o Josir Trendari já tá na lida aí nos canteiros de fútbol, né? Preparando tudo.

0: E um abraço aí pra dupla dos Portela, né? Dona Antoninha, seu Jairo Portela, que hoje tá de aniversário. Ô, Jairo, vai pagar festa hoje lá, né? No restaurante Bar São José, lá do nosso amigo Leandro Miranda. É, Leandro, um abraço aí. E pro aniversariante Jairo Portela, grande abraço.
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0: É, e as paisagens do da geada, do gelo, já derretendo na picada Casa Grande. Que é isso, Marquinhos Paz?
2: Olha, manda uma música com o Padre Virso aí. O Padre Virso tá meio dajado aí, ó. Com o Padre Barbicha ali, o gaiteiro, picada Casa Grande. Manda uma música aí pra ele.
0: Então tá aí, com o Padre Barbicha aí da Casa Grande. Bairro Moins também em gelo, né? A nossa ouvinte aí, a Sueli Tepper, né? Também aí a Pina, um abraço. Olha, Bairro Moinhos aí. Branqueou, né? Branqueou aí a Baixada.

0: noite de geada, banho de geada. Pra audiência e pros amigos que nos mandam aí as fotos, os retratos. Aqui na Vila Rica, aí o Alexandre Lando, né? Mandando um registro do geadão, né? É. Tá lá o pingo, hein? Até os gatos endurecer lá, o pessoal da Vila Rica, Três Pinheiros.
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0: Branqueou aí a Vila Rica, Três Pinheiros, diz o Alexandre Lando. 8h28.
1: Prenúncio de geada grande.
0: É, e como é que estamos aí, o de Olinda aí, o... os amigos aí do Carapicho também tem relatos. Como é que estamos, meu guria?
2: Viu, Pascoal? Vai uma homenagem pro velho Pedro Fragata. Meu pai aqui que tá completando mais umas datas de uns 60, lá você vai pedrada, nem sei direito. Pediu pra mim, pediu uma música aí pra ti, tu homenagear ele aí, se tu quiser vir comer uma galinha com ele de noite, pra ti vir também. E é, manda uma música pra ele, que eu sou sem Jesus, é o que ele pediu pra mim, pedir pra ti aí, tá? Beleza?
0: Tá daí pro aniversariante, muitos e muitos anos de vida.

0: Como é que tá aí o bar do Nerezinho do Santos? E pro Alex aí que tá de molho, Alex, melhoras aí, né?
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7: Primeiros dias do inverno terão frio extremo e temperaturas abaixo de zero no sul do Brasil. Massa de ar polar prevista para a próxima semana pode ser mais forte do ano até agora, com geada ampla e mínimas abaixo de zero em centenas de municípios. 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

0: Então daí 8 de julho, né? Cai numa quarta-feira e daí na quinta que é o feriado municipal aí, né? O bailão do município, 61 anos de história. E falando em feriado hoje, feriado municipal em Arvorezinha, né? Que temos o padroeiro aí, o São João Batista.
1: Bom dia! Bom.
0: Aqui para os ouvintes, é a Elizabeth Brizola, aqui no Fragatinha, branqueou tudo, né? Aqui para nossa ouvinte aí, a Florisbela, Florisbela, olha o frio.
2: Eu queria pedir a música do Filho de Goiás, O Amor Distante. Tá? Roda aí para nós.
0: Isso, um abraço aí para Florisbela. Mais um ouvinte aqui da Pezinho, né? Pessoal que se liga em 96. Congelou os peixes, né? Que é isso? Congelou as traíras aí na granja do nosso amigo Evandro, né? Ô, Evandro! Puxou elas fora pelo horário, tá no balde agora descongelando, né? Um abraço aí, Evandro. Ligadito sempre, né?
3: Bom dia, Pascoal. Aí, ó, fui dar boia pros peixes. Tinha 3 congelados. E obrigado a pegar pra fazer um frito, né? Geada foi botada.
0: Puxou com o picão aí, os bichos, né? Um abraço aí, Evandro. Né? Quiser me convidar, a gente traz o vinho aí, né? Um abraço aí pra turma do peixe. Nosso ouvinte também, o Igor. O Igor que é o maestro da grande voz lá do Campo Novo. Como é que tá, Igor?
4: Pascoal, como tá?
0: Tá frio.
4: Ih, quase não tá com frio. Meio da geada, uma geadinha?
0: Não. Tô aqui de pé descalço. Mais um ouvinte aí rapidinho por aqui.
5: Bom dia, Pascoal.
0: Ô, homem da Baixada.
5: Meu amigo Leves hoje só levantou, olhou na janela, deu uma espiadinha, diz ele que largaram o time, tá branca na grama. Diz que tá tudo branco pra lá. Aí diz ele que resolveu ficar mais um pouco debaixo das cobertas. É. Diz ele que lá por as 9, 9:30, por aí, se tiver meio quentinho, levanta. Senão vai ficar até meio-dia.
0: Então daí, né? Um abraço. Né? E hoje tem. Hoje temos aí o Brasil novamente, né? Isso, o Grupo C com o Neymar, à disposição, seleção encara a Escócia, de olho na liderança. Já passei na Cutrijal, já pegar um uísque escocês, né?
6: O problema foi o
0: tempo. Mas o problema é o tempo, né? A geada. Mais um recadinho por aqui rapidinho.
7: Bom dia, Pascoal, tudo bem? Pascoal, eu quero oferecer uma música pro Pedro Fragata aí no Carrapicho. Esse aí é meu primo. Esse aí não vem na casa da gente de jeito nenhum. Roda aquela música do Dia da Morte.
0: Então daí, o Pedro pro Pedro lá, né? Mas hoje nós vamos, hoje é por uma boa causa. Hoje o seu Pedro, né? O Juna disse que é de noite, mas daqui a pouco a gente baixa no Carapicho, tá? Felicidades então do teu parente, do primo. É uns Fragata aí, tá? Pedro, um abraço aí. O Pedro Fragata de Aníver aí da Carapicho.

0: Mas brincadeiras à parte, a gente segue por aqui rapidito, tá? Tá chegando! 18, 18, pra suave.
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0: Mais um recadinho por aqui rapidinho.
2: O Vilmar Charolês aqui da Vila Pátria, cara, pra comemorar essa jadinha aí, manda aquela música pra nós do acolchoado, velho.
0: Ah, do acolchoado, velho, né? Depois do break comercial, a gente carca aí o acolchoado, velho, tá bom? Rapidito, já voltamos.
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11: É dia pra cancelar o banho, né? É usar um perfume francês. É, já passa aí da loja Fênix, já compra os perfumes. É. Aí adeus, suvaquinho, adeus tudo. Vamos lá, tem ouvintes aqui, o Valdir Soares. Estamos aqui na granja do Cláudio Quitolina, Cláudio Quitolina, na canga. Branqueou tudo lá. O trigo tudo branco, né? Um arraso pros amigos. Bem que dessa gente, aqui pro prefeito Otomar Machado, como é que tá, Otomar?
12: Bom dia, Pascoal, aqui é o filho da Caspani. Hoje o Bernie resolveu trabalhar, por isso que saiu um sol bonito assim, ó. Manda uma música pra ele. Tô fraco, feio e esquisito.
11: Ah, Bernie, velho, um abraço, um abraço. Dessa jeito.
13: Já que ele gosta e eu também gosto, ele encosta em mim.
11: Mas temos aí um pedido rapidinho por aqui, depois a gente já fecha por aqui a nossa participação rapidito, porque o tempo é curto.
14: O Gilmar Charolês aqui da Vila Pátria, cara, vai comemorar essa jadinha aí, manda aquela música pra nós do acolchoado, velho.
15: E este frio?
11: Eita, aí, o acolchoado, aí, ó. Vai comprar já um novo, né, aqui na Via lá. E aproveite e não passe
16: por aí. Claro que é eu e o acolchoado,
11: velho. Os bateadores. Pra balançar e pra esquentar.
17: Hoje eu deitei mais cedo, estava louco de frio, era 7 horas.
11: Meu amigo Vilmar, um abraço para ti, pra turma da Vila Pátria. E pro João Guizo, que tá de aniversário, daqui a pouco a gente baixa aí na... Né, Vilmar? Não convido a gente pro aniversário, mas a gente vai lá no aniversário do Guizo.

0: vamos lá, tem nudidade móvel, né? Tempo e corrido, né? A todos que mandaram seus recados, fotos da geada, do gelo, né? Vídeos.
1: É preciso de estudo.
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2: Bom dia, Dalpa.
0: Bom frio, bom frio.
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0: Isso, até amanhã, um bom frio e se aquecendo lá na loja Vila Estampa Galeria São Francisco. Uma baita quarta-feira de São João, sol que aparece, sol desmanchando, é o gelo desmanchando que sol desmancha. Na sequência tem notícias e informações depois. O Balança Região na programação das Manhãs da Cultura.
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0: 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Vamos se cuidar do frio, né? Tudo que estão no trecho, na lida, no trampo, uma baita quarta-feira abençoada para todos. Esse é o jeito, né? Então até a frocha. Como é que estão na lenha? Na lenha esquenta, né?

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2: Notícia na hora certa, 9 horas. Ao menos 24 municípios gaúchos registram temperaturas negativas no amanhecer. Mínima foi registrada em Vacaria, na Serra, com menos 3 graus e 2 décimos. Homem morre em acidente com dois carros e caminhão na RS-324 em Marau, no norte do estado. Engenheiro é preso em Gravataí por suspeita de pedir valores milionários de empresários do ramo imobiliário para não divulgar dossiês falsos sobre obras. Sol em Porto Alegre, agora faz 8 graus. O tempo permanece seco em todo o Rio Grande do Sul. As máximas não passam de 15 graus ao longo do dia. 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
3: Avenida Nilo Peçanha, com tranqueira longa, desde Iguatemi até o Anchieta, onde tem um carro parado, bloqueando a faixa da direita e causando toda a tranqueira. Tem uma colisão entre dois carros em atendimento na Ipiranga com a João Pessoa, no sentido centro-bairro, causando lentidão pontual. E no sentido bairro-centro, teve uma batida de carro e moto, junto da Vicente da Fontoura, com o SAMU no local, prestando socorro. Com trânsito, Ian Tambará.
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2: Mãe e padrasto presos por morte de bebê em Porto Alegre são investigados por maus tratos contra a irmã da vítima.
4: A terceira Delegacia de Proteção à Criança e Adolescência de Porto Alegre investiga desde o início desse mês casos de agressão e de maus tratos contra a menina de apenas 5 anos. Ela é a irmã do bebê, da bebê de 7 meses, que foi encontrada morta durante o atendimento na UPA Bom Jesus no início da semana, na Zona Leste de Porto Alegre. A mãe e o padrasto das duas foram presos e tiveram a prisão convertida em preventiva. O caso da irmã foi registrado pelo pai dela. O pai disse à polícia que a própria filha relatou os crimes. A perícia está analisando exames que poderão confirmar as agressões. O pai da menina de 5 anos não é o mesmo pai da vítima de 7 meses que morreu. Da redação, Guilherme Milman.
2: A Agência Internacional de Energia Atômica afirmou hoje que inspeções em instalações nucleares do Irã vão acontecer. O tema é um dos impasses nas negociações entre Estados Unidos e o país do Oriente Médio. O acordo assinado entre os países na última semana prevê a supervisão da ONU. De acordo com o chefe da agência, Rafael Grossi, ainda não há prazo para que as visitas aconteçam. Ontem, o presidente norte-americano, Donald Trump, chegou a dizer que o Irã havia concordado com as inspeções, o que foi posteriormente negado pelo governo iraniano. 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Notícia na hora certa volta na Rede Gaúcha às 10 horas. Da redação, Felipe Baques.
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4: Opa, bom dia, senhoras e senhores. Uma excelente quarta-feira. Estamos chegando aí, galera. Estamos chegando em clima de Copa do Mundo, em clima de seleção brasileira. Hoje tem a seleção, tem o Canarinho em campo aí, né? Muito bem, a partir das 19 horas, diretamente do estádio Hard Rock em Miami, teremos Brasil e Escócia pela terceira rodada, rapaz. E ó, fala pra você que tem especial hoje Copa do Mundo aqui na Cultura FM, é verdade, vai ter aí a entrevista diretamente lá, saber como é que tá o clima nos Estados Unidos aí pra esse jogo aí. A gente vai estar trazendo um ouvinte que está lá curtindo, né? E a gente vai estar trazendo por aqui na programação Cultura FM pra você, contando um pouquinho mais sobre esse jogo e sobre como é que tá o clima da Copa do Mundo lá, tá bom? A gente vai estar trazendo para a turma aqui, a 96. Se liga, a partir das 15 horas da tarde aqui na 96. Vamos nessa, gente. Temperaturas negativas aqui na região do Alto da Serra do Botucaraí. Rapaz, gelado demais, né, tio? Eu tô dizendo que o gaúcho é um ser humano que tá preparado para tudo nessa vida, né? Tá preparado aí para as fortes e baixas temperaturas, né? É o Taura do Rio Grande que tá aí pronto para tudo, né? Vamos que vamos. 9h10, gente. Seja bem-vindo a 96.5, na parceria a partir de agora com a gente. 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Tá bom, gente? Vamos nessa. 54-3389-1110 no nosso WhatsApp 96, pra você mandar ver com a gente, curtindo aqui a programação de sucesso do Grupo Cultura de Rádio. Vamos que vamos! Seguimos na 96 esse clima!
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19,17 pro meu amigo Alcides Careca aí, né? Turma que tá lidando com um boizinho, mas que tal o tamanho desse boizinho aí, meu amigo? Ah, ei, cachorro, esse tá no capricho, depois a gente passa para aí comer uma picanhazinha aí, né? Do tipo, uma costelinha. Eita, que beleza! Não é boi, né? Parece que é um boi, do tamanho aqui, deve ser um porco. Agora que fui ver direto a foto aqui, olha aí, ó, que beleza, tá no capricho o brinque aí. Um abraço, meu amigo, tudo de bom aí. Vamos que vamos. Esse vai ver uns torresminhos, né? Torresminho com aquele pãozinho do Alcides aí. Faz um pãozinho com um brotinho do tipo, né? Vai bem, né, meu amigo Zito? Nosso amigo Alcides lá em São José do Eval, grande careca. Aquele abraço pra turma. Ah, que beleza. Bom dia, gauchado. Chegou o frio do Rio Grande Velho. É verdade, Maranhão. Chegou, né? E aquele frio de renguear o Cusco. Ai, ai, ai. Vamos que vamos, senhoras e senhores. Ai, ai, ai. Vamos lá. Bom dia, Joelso. Te peço uma homenagem hoje para a dona Genesi, que está de aniversário hoje. Que essa data se repita por muitos e muitos anos de vida. Que são os votos aí do Luiz Carlos, do Márcio, da Heloísa e da Ana Lu para dona Genesi, que está de aniversário hoje. Ô, dona Genesi, um abraço para a senhora. Que Deus vos abençoe sempre, né? Continue sendo essa pessoa muito querida, especial, guerreira, né? E que Deus lhe dê sempre muita saúde. Saúde, saúde, saúde. Tá bom? Vida longa pra senhora. Né, meu amigo Neguinho? Hoje o Neguinho vai fazer uma carne, então, Neguinho. Ô, Neguinho, velho. Um abraço pra turma aí, tudo de bom, né? Também um abração aí pra Evelyn Borges, de aniversário hoje. Parabéns pra Evelyn, saúde, felicidade. Pra Dani Cita Silva. Alô, Dani. Parabéns pra Dani, felicidade, tudo de bom. Pro Rafael Araldi, em São José Deval. Parabéns pro Rafael aí, saúde, tudo de bom. Pra Joana Rosa, parabéns. Para Laurita

Rafael Araldi, em São José de Val. Parabéns pro Rafael aí, saúde, tudo de bom. Pra Joana Rosa, parabéns. Pra Laurita Oliveira, pro Leandro Teixeira, também de aniversário, pro Thiago Borne, felicidade e muitos anos de vida aos aniversariantes dessa quarta-feira.

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1: Dê preferência aos alimentos da época. As vantagens de escolher os alimentos da safra são muitos. Melhores preços, maior disponibilidade e facilidade de encontrá-los. Aproveite a indicação dos mercados locais para planejar o seu cardápio pensando em quais ingredientes estão em alta.
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2: Hora certa.
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7: Olá, queridos e queridas, no Guia Astral com Letícia Leal. Que alegria ter você para a nossa jornada de autoconhecimento e inspiração. Começamos a primeira parte com Áries, Touro e Gêmeos.
8: Áries, Touro, Gêmeos.
7: Áries, sua energia está em alta. Canalize-a com sabedoria. No amor, paixão e reciprocidade. Confie na intuição para a renovação interna. Sua cor da sorte é o verde esmeralda e seu número é o 17.
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7: Touro. Consolide conquistas, mas abra-se a novas perspectivas na rotina. Sua dedicação trará frutos e oportunidades. Adapte-se. Aí está a verdadeira segurança. Sua cor da sorte é o lavanda e seu número da sorte é o 42.
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7: Gêmeos. Sua mente ativa é ótima para aprender e comunicar, mas filtre informações. Conversas importantes aprofundam laços. Explore o autoconhecimento em novas leituras.

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4: STF pode julgar vínculo empregatício de motoristas por aplicativo nesta quarta. Tema volta à pauta com expectativa de apresentação dos votos dos ministros. 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

0: fato de estar vivo é um presente de Deus. Pena que nem todo mundo percebe isso.
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2: Hora certa.
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7: Boa energia para você que está de volta ao nosso Guia Astral. Que bom ter sua companhia.
6: Câncer, Leão, Virgem.
7: Canceriano, o foco está nos seus sentimentos e relações íntimas. Aprofunde os laços no amor, confiando na intuição para decisões. Sua sensibilidade é um superpoder. Use-o para fortalecer seu mundo. Cor da sorte, azul turquesa. Número 37.
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7: Leonino. É hora de brilhar com autenticidade e liderança. Paixão renovada no amor. No trabalho, inspire a todos. Confiança é a chave para grandes realizações e conexões verdadeiras. Cor da sorte, dourado. Número 81.
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7: Virginiano. Organização e cuidado com a rotina trazem bem-estar e clareza. Pequenos gestos fortalecem o amor e sua atenção aos detalhes aprimora sua vida. Sua dedicação é um dom. Cor da sorte, verde oliva. Número 14. Na próxima parte, teremos mais energia das estrelas, com Libra, Escorpião e Sagitário. Fique conosco.
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0: 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Notícia na hora certa, no sinal 10 horas. Bom Jardim da Serra, em Santa Catarina, marca mínima de 9 graus negativos. No Rio Grande do Sul, 24 cidades amanheceram com temperaturas abaixo de zero. Presidente Lula se reúne hoje com o líder do governo, Jax Wagner, para discutir permanência do senador no cargo após operação da Polícia Federal que apontou suposto recebimento de vantagens do dono do Banco Master. Mãe e padrastos presos por morte de bebê na Zona Leste da capital são investigados por maus tratos contra a irmã da vítima. Tempo ensolarado em Porto Alegre, temperatura de 9 graus, previsão de tempo seco com sol entre nuvens no estado. As temperaturas continuam baixas. 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
1: Trânsito. A Avenida Castelo Branco, ainda com bastante lentidão na chegada a Porto Alegre. A EPTC relata agora um veículo trancando o túnel da Conceição, também na chegada à capital. Não foi informado qual esse veículo. Tem relato de acidente na Anitta Garibaldi, próximo a Francisco Petuco, na Cruz Jobim com a Leite de Castro, no Jardim Itu, na Baltazar de Oliveira Garcia com a Carlos Maria Bins e na Ipiranga com a Vicente da Fontoura. Nas rodovias, BR-116, no trecho de Novo Hamburgo, tem um furgão estragado próximo às obras, congestionando o sentido interior capital. Com informações do trânsito, Tiago Bittencourt.
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0: Quase 40 condutores são multados por dia em radares que flagram quem passa o sinal vermelho em Porto Alegre.
3: O terceiro balanço de multas registradas pelos radares que flagram quem passa sinal vermelho na capital aponta que 3.573 pessoas já foram autuadas pela EPTC. As ocorrências foram contabilizadas entre 1º de março e 31 de maio, média de 38 condutores autuados por dia. Somente no mês de maio, 1.903 autuações foram contabilizadas, número que é bem superior aos dois primeiros meses, e o que explica isso é que dos 5 cruzamentos monitorados, 3 equipamentos entraram em funcionamento a partir de 27 de abril. E nos próximos dias, mais 3 cruzamentos passarão a ser monitorados. Da redação, Josimar Farina.
0: O Supremo Tribunal Federal retoma hoje o julgamento que pode reconhecer o vínculo de motoristas e entregadores com empresas de aplicativos, a chamada uberização. O tema está na pauta da sessão desta tarde. A decisão deverá servir de parâmetro para todos os casos que tratam do assunto no país. O plenário vai analisar o modelo de operação desenvolvido nas plataformas e as repercussões nos direitos dos trabalhadores. A Procuradoria-Geral da República já se posicionou contra o reconhecimento de vínculo empregatício entre motoristas de aplicativo e as empresas. 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Da redação, Pedro Quintana.
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0: 96.5 em clima de Copa do Mundo, não é mesmo? É, galera, vamos que vamos. Força, fé e coragem. Quarta-feira, 24 de junho de 2026. Hoje é dia de São João, né? É dia de São João. Eita, que beleza. Vamos que vamos. Vamos lá, meu povo. 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Maravilha! Vamos que vamos, meu povo, vamos que vamos. Só, vamos falar de informação aqui agora. Olha, pedágios na Via Sul terão reajuste de 20% a partir dessa sexta-feira, viu? A autorização da NTT eleva a tarifa de R$ 6,60 para carros de passeio com 7 praças na 101, na BR-290, 386 e 448. O último reajuste havia sido feito em 2024. Ah, então, vamos ter um reajuste na praça de pedágio, aqui na cidade de Fontoura Xavier, na praça da Via Sul, no valor de R$ 5,50, passando para R$ 6,60. Né? Desde 2024 não era feito a registrada o aumento e agora então foi aumentado para R$ 6,60 o valor do pedágio da BR-386 aqui, né? Bueno, vamos nessa. 10h14 agora, 10h14, sensação térmica é de 6 graus, galera. Eita friozão, hein? Vamos que vamos. Vamos seguindo na 96 com a participação do ouvinte, que se liga na 96. Bom dia! Queria pedir uma música com rainha musical para todos que estão na escuta. Meu amigo Liberto, um abraço, Liberto. Obrigado pela sintonia. Tá ligadinho com a gente por aqui também. Galera aí também de Barros Cassal, um abraço pro Josir, o Alemão. Também um grande abraço para os amigos que estão na audiência com a gente por aqui também. Aquele abraço. Bom dia, somos a Carol e a Daya. Estamos trabalhando na escuta. Toca Morena Misteriosa, pra nós curtir com Céu e Canto. Essa música é linda demais. Valeu, um abraço pra vocês aí. Bom dia, a força te levanta, a luta te transforma e o chimarrão te revigora pra ir vencer mais um dia. É verdade, Sueli, concordo. Boa frase aí, né? Bom dia, nada com bom chimarrão. É coisa boa, né? Valeu, um abraço para os meus amigos aí também. Para a galera do Açougue dos Irmãos Pinheiros também, que estão na sintonia com a gente. Meu amigo Albert, Nenê também aí estão ligadinho. É, gurizada aí também no capricho, né? Olha aí, o Brasil Severo mandou uma fotinha aí, geladinho no formigueiro, tá hoje aí também. É, galo, velho. Tá desse jeito. Verdade. Bom dia.
1: Bom dia, Joels. Como é que tá, meu amigo?
0: Beleza?
1: Pedro, Joels.
0: Ô, Pedrão.
1: Como é que temos?
0: Tudo graças a Deus.
1: Homem do céu, branqueou até as árvores.
0: É?
1: Essa foi grande.
0: Essa foi.
1: Deus o livre, homem. Fazer o quê? Deixa que venha,
0: é tempo, né?
1: É bom pra matar os mosquitos, né, Joels? Viu, Joels? Pode dar uma música pra nós aí. Menino da aldeia aí, se tu puder aí.
0: Bora.
1: Com Lourenço e Lorival. Valeu, Joels. Abraço pra ti e tua família aí. O resto da galera aí. E... temos só pelas 7 horas, João.
0: Bora, só pelas 7. Vê o que vem pela frente, né, meu amigo Pedrinho? Vamos que vamos, 10h16, galera. Um abraço pra minha amiga Edilane, galera aí no São Roque Vipal. Daqui a pouquinho tá saindo aquela, o frio da madrugada. Que foi frio essa madrugada, né, Edilane? Verdade.

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1: Um dia de cada vez. Adaptar ao paladar é um processo de aprendizado contínuo. Vá testando o que gosta, os preparos mais saborosos e como fazer pequenas mudanças para uma alimentação mais equilibrada e saudável. Não precisa mudar tudo de uma vez e nem abrir mão do gosto da comida.
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3: 10h25. 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
2: Que alegria ter você de volta no Guia Astral. Vamos juntos desvendar as energias que nos guiam agora.
1: Libra, Escorpião, Sagitário.
2: Libra, chegou a hora de reavaliar parcerias e buscar equilíbrio autêntico. Tome decisões que impulsionem seu bem-estar emocional e profissional. A clareza no amor é essencial. Ela te ajudará a harmonizar as balanças da vida. Confie na sua intuição. Sua cor da sorte é azul celeste e seu número é 17.
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2: Escorpião. Prepare-se para intensa renovação e autodescoberta. Mergulhe fundo nas emoções, liberando o que não serve mais ao seu crescimento. A paixão se aprofunda e sua perspicácia desvenda desafios. Sua força está em se reinventar. Cor vinho, número 44.
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2: Sagitário. O universo te convida a expandir horizontes e abraçar novas aventuras com otimismo. Sua sede por conhecimento trará portas abertas para experiências inspiradoras. No amor, busque liberdade e alegria. A ousadia profissional pode surpreender. Mantenha a mente aberta, pois grandes descobertas te esperam. Sua cor é amarelo-dourado. Número 71. Nossa jornada astral continua, viu? Já desvendaremos Capricórnio, Aquário e Peixes. Não sai daí.
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1: Maravilha, gente. 10h35 agora, 10h35. Olha que maravilha, que bom ter você conosco aqui na 96.5. 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
1: Hora certa.
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1: Olá, meus amores, que alegria ter você aqui na nossa última parte do Guia Astral. Sinta a energia de renovação nos abraçando, porque agora vamos às nossas últimas previsões.
0: Capricórnio, Aquário, Peixes.
1: Capricórnio, é hora de um novo ciclo. Revitalize laços afetivos e encontre soluções inovadoras no trabalho. Confie na intuição. Cor da sorte, verde esmeralda. Número 28.
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1: Aquário. Uma onda de renovação te impulsiona. Busque conexões autênticas e expanda conhecimentos. Não tenha medo de se reinventar. Cor da sorte, azul safira. Número 73.
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1: Peixes. Prepare-se para uma transformação profunda. Fortaleça laços com compaixão e use sua sensibilidade. Liberte pesos e deixe a intuição guiar. Cor da sorte, violeta ametista. Número 11. E assim nos despedimos do Guia Astral. Que cada mensagem seja um abraço de esperança, uma luz para seus caminhos. Leve essa energia de renovação e floresça. Um beijo de luz e até a próxima.
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0: Maravilha, galera, 10h56. Vamos nessa, meu povo. Deixa eu mandar um abração pro meu amigo Brian aí, que tá se aquentando aí, né, Brian? Ô, oh, Brian, velho, aquele abraço, meu querido. Aí, de ouvido ligado na Cultura FM, né? Até o companheiro aí enrolou bem nos panos, né? Aquele abraço, galo, velho. Vamos que vamos. É, um abração aí pra minha amiga Ivone também aí, tá na sintonia, Israel. É, bom dia, manda os atuais Voarei, ofereço pra toda a parentalhada de Fontoura Xavier, pra Salete aí da Vila Vaz também, a Sônia. Valeu, Sônia! Um abraço pros amigos da Grande Serafina Correia, ligadinhos com a gente aí na Cultura FM. Valeu, valeu! Um abraço pra vocês aí. Um abraço pra dona Maria Dercy também, mandou foto aqui, ó. A Jada não. Tá lá o gelo ainda, né? Lá no formigueiro. Ui, haha, que tal isso aí, né? Vamos que vamos, dona Maria. Um abraço pra senhora aí, todos os familiares ligados com a gente aí. Vamos que vamos, vamos que vamos. Bom dia!
1: Certo. Beleza? Frio, né?
0: Verdade.
1: De manhã cedo. Tem aqui no Radar do Fogo lá, fazendo canjica.
0: Canjica? Opa!
1: Esquentando.
0: É bom, né?
1: E roda uma música do Portela dos Guris.
0: É, bom, né?
1: Portela dos Guris.
0: Verdade, bom demais. Uma canjiquinha vai bem, né, Joana? Vai bem uma canjiquinha, vai bem. Ô, oh, que beleza. Que beleza, né? Uma canjiquinha branca, tem a canjiquinha amarela, tem várias variedades também, né, gente? Quem é que gosta de uma canjica aí? Você gosta de uma canjica? É bom, né? É, com um pouquinho de açúcar. Vai bem, né, dona Leontina? Vai bem, né, seu jovem? Isso aí, vai tudo bem. Bom dia! Tudo bem, Joelson? Gostaria de homenagear o meu filho, Lindomar, pela passagem do seu aniversário. Desejo a ele muitas felicidades e muitos anos de vida. Que ele possa realizar todos os seus sonhos. Ele é um filho muito importante para mim, para a mãe Vanisa. Um abração para ele. Obrigado por atender, Joelson. A música do Rick Renner. Filha, um abraço, tudo de bom. Valeu, Vanisa, um abraço pra ele aí, pro Lindomar, e que Deus abençoe sempre ele aí, tá bom? Vida longa pra ele aí. Simbora, gente. 2 minutinhos faltando aí, já, agora 1 minutinho já faltando pras 11. É, 1 minutinho faltando pras 11 já aqui. Daqui a pouquinho já tem notícia certa aqui na Cultura FM, né? Daqui a pouquinho.

0: 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Notícia na hora certa, no Sinal, 11 horas. Crimes de transfobia e homofobia lideram registros desde criação da Delegacia Online da Diversidade no Rio Grande do Sul em 2024. Estados Unidos confirmam morte de comandante do grupo terrorista Estado Islâmico em bombardeio na Síria. Dólar opera em alta de 0,5% com indefinição sobre juro no Brasil e negociações no Oriente Médio. Moeda é cotada em R$ 5,22. Sol em Porto Alegre, agora faz 11 graus. O tempo permanece seco em todo o Rio Grande do Sul. As máximas não passam de 15 graus ao longo do dia. 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
2: Com lentidão na Avenida João Pessoa, no sentido ao centro, entre o viaduto e a Oswaldo Aranha. Tem obras por ali com bloqueio da faixa da direita. BR-116 tem ponto de retenção junto do viaduto da Metrovel, no sentido interior capital, em Canoas, também por conta de obras, mas que não chega a ser uma fila tão longa, cerca de 700 metros de extensão. Com trânsito, Ian Tambará.
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0: Foi publicado hoje no Diário Oficial da União o decreto que cria uma nova base de dados para celulares roubados ou furtados no Brasil. O Banco Nacional de Celulares com Restrição vai centralizar em um único local as informações já registradas no programa Celular Seguro. Até então, os dados ficavam em um cadastro dividido em diferentes órgãos de estados. Com a nova lista, estados e União poderão compartilhar os registros em tempo real e de forma padronizada. O cadastro também será aberto ao público. Cada cidadão poderá consultar se um aparelho possui algum tipo de restrição. O presidente Lula deve se reunir nesta tarde com o senador Jacques Wagner para definir o destino do parlamentar à frente da liderança do governo no Senado. O encontro ocorre após Jacques Wagner ter sido alvo da nona fase da Operação Compliance Zero da Polícia Federal, que investiga irregularidades envolvendo o Banco Master. A ação apura suspeitas de que o senador recebeu vantagens indevidas para atuar em favor dos interesses de Daniel Vurcaro e do Banco Master no Congresso. 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Da redação, Felipe Baques.
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2: Hora certa.
0: 11:04.
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1: Balança Região, meu povo. Vamos nessa pra você que se liga na Cultura FM. 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Bom dia, Joelso. Roda a música Madrugada Fria pra curtir aí. Tô em roda do fogão, fazendo uma galinhada. Oh, que beleza, minha amiga Marilene. Uma galinhada vai bem, né? Vai bem. Oh, que coisa bem boa, tchê. Eia. Mexeu com as lombrigas agora aqui, tchê. Ai, ai, ai, né? Isso aí, muito bem, que bom. Muito bem, deixa eu ver aqui também quem mais tá na sintonia com a gente aí. Bom dia, bom dia. Cadê aqui? Oi? Cadê aqui? Opa!
2: Bom dia, Joels.
1: Bom dia.
2: Um abraço pra todo o pessoal do Campo Novo.
1: Os amigos do Campo Novo aí, um abraço, né? Aquele abraço pros amigos, meu amigo Igor. Toda a turma aí, tô na sintonia com a gente por aqui também. Olha, gostei de... tô gostando aqui das imagens que estou recebendo aqui. Isso não pode, hein? Olha, gente, agora sim, né? Agora sim. Deixa eu ver o que, que tem aqui que eu abri aqui a foto no WhatsApp. Uma carninha de porco e uns aipim. Mas que coisa séria, hein? Aí não dá, né, gente? Aí é judiaria. Isso aí é judiaria que faz com a gente aí. Bah, olha aí um aipimzinho também. Uma carninha de porco. Aí, alô, Ju, um abraço pra vocês aí, né, tão na sintonia com a gente aí também. Bah, mas não vale isso, né? Não vale, não vale. Eu tô aqui com aquele chimarrão aqui, né, gorpeando pra passar fome. Aí vocês mandam essas fotos aí, aí judia da gente, né? Aí judia da gente, tchê, mas que barbaridade. Que coisa boa, né? Que bênção, gente, isso aí, muito bom, né? Muito bom demais, que legal. Deixa eu ver aqui quem mais também tá na sintonia com meus amigos também que estão na grande soledade, levando a cultura na carona. Um abraço, amigo Celso aí também, ligados com a gente. Valeu, valeu! Um abraço pra vocês aí, gente. Obrigado pelo carinho de sempre aí. Turma aqui, olha aí, ó. Vamos ver. Oi!
3: Bom dia, Joelson. Mandou uma música pra mim aqui.
1: Aê!
3: Tô na escuta.
1: Tá na escuta também. Um abraço, Grace, pra vocês aí. Pra dona Adis também, que tá na sintonia. É, dona Adis, um abraço pra senhora aí também. Tá ligadinha com a gente por aqui também. Aquele abraço. Obrigado pela audiência de sempre aí.

0: muito bem, né, gente boa? Vamos nessa, seguimos por aqui.
1: Bom dia, meu amigo Joel.
0: Bom dia.
1: Uma música pra vida mais aí. Estamos tomando um chimarrão e curtindo, escutando o programa.
0: Opa!
1: Outra. Pra todos os amigos de Vila Lais.
0: Legal,
1: uma música bem boa aí pra nós. Bota uma do... Amado Batista.
0: Amado Batista? É? Ui, haha.
1: Tá bom.
0: O amado mais amado do Brasil, né, José?
1: Abraço. Um bom começo de semana aí pra você.
0: Igualmente. Valeu. Um abraço aí. Um abraço. Olha aqui, ó. Galinhada aqui. Olha aí. Um abraço pros meus amigos da Candinha. Alô, Margarete. Bah! Olha só essa galinhada no capricho. Milho verde. Uma salsinha por cima. Temperinho aí, né? Temperinho verde, aliás. E uma ervilha. Bah! Tá no capricho, hein? Essa é das boas também. Coisa bem boa, uma galinhada desse jeito, né? Rapaz, é de dar água na boca, gente. Que maravilha. Um abraço, Margarete, pra vocês aí, né? Mas que coisa bem boa. Que bênção, né, gente? Que bênção. Aqui, ó, hoje o pessoal tá fazendo bastante galinhada, né? A Pina me mandou a foto aqui também, aqui, ó. Galinhada pros filhos hoje, hein? Olha, esperando os filhos hoje também, que vão almoçar com a Pina hoje aí. Uma galinhada no capricho aí também, Pina. É, mas tá no capricho, a panela de ferro aí no fogão a lenha. Essa fica bom também, né? Ô, oh, coisa boa, gente. Olha aí. Uma turma aí fazendo hoje aquele porquinho com aipim, aquela galinhada, né? Ah, rapaz, que beleza. Essa da Marilene também tá bonita aí, ó. Bah, um arrozinho. Bah, que coisa boa, né? É bom a galinhada, né, gente? Olha, não sei vocês, mas uma galinhada é... com aquele arrozinho no capricho, assim. Ter bem temperadinho, né? Tem que ter bastante tempero. Eu gosto de comer com bastante tempero. E aí com aquela... aquela água abençoada que a gente chama um cálice de vinho, né? Vai bem, né? Vai bem ou não vai, gente? Ah, vai, vai. Mas um cálice só, né? Um pouquinho só. Não pode ser muito. Senão aí já vira, já complica a situação, né? Aí já complica a situação. Aí não dá. Ai, ai, ai. Bom dia!
2: Tudo de bom?
0: Aqui?
2: Eu também tô fazendo uma galinhada aqui.
0: Olha aí, ó. Uma galinhada também. É.
2: Tudo de bom pra aí, né?
0: Tudo certo. Tudo certo. Ah.
2: Tudo bem pra você.
0: Tudo bem. Pra você também, tá dona Olga. Um abraço pra vocês aí, né? Tão lidando. Olha aí, ó. Uma galera hoje fazendo galinhada aí também, né? Que beleza, que beleza. Vamos que vamos, gente. Maravilha. 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Muito bem, grande abraço para a turma aí. 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Muito bem, vamos que vamos, vamos que vamos. Olha aí, a dona Genesi tá pagando a carne aí, meu amigo neguinho. Opa! Ó, ah, por aí melhorou agora também um pouco as coisas aí, né? Olha aí, ó. Aqui também, deixa eu ver aqui o que, que é aqui. Uma carne, olha aí, uma costela, um franguinho, que mais aí, ó? É, pelo que deu pra me ver na foto aqui, né? Mandou capricho, olha aí, ó. Um abraço, dona Genesi merece, né? É isso aí, seu Luiz Carlos. Grande abraço, meu amigo neguinho. Tudo de bom aí pra turma. É, bom dia, Joelso. Quero mandar uma homenagem bem bonita pro meu noivo Anthony Quevedo, que está de aniversário hoje. Meu nome é Luísa. Quero pedir a música A Primeira Vez dos Nativos, dizer que eu amo muito ele e que o nosso amor seja eterno, né? E a minha afilhada também quer homenagear ele, a Maria Joana, é?
3: Parabéns, lindo Anthony, eu e o Betinho amamos muito.
0: Olha aí, que legal, parabéns aí pro Anthony, né? Vida longa, sucesso, tudo de bom e legal. Isso aí, parabéns, né? Aí da Maria Joana também, né, e também da Luísa, pra você aí, Antony. Saúde e paz, que o resto a gente corre atrás da hora, tá bom? Aquele abraço. Vamos que vamos. Vamos que vamos, vamos que vamos. Deixa eu ver aqui também quem tá na sintonia aqui com a gente. Deixa eu ver aqui. Aqui. Ah. Opa! Olha aí, ó.
4: Ai, ai, ai. Bom dia. Bom dia, seu moço. Aí, ó. Pra meio-dia, uma galinhazinha. Pra de noite, um peixinho frito.
0: Opa! Tá, aí é brincadeira também, né, mano? Olha, rapaz. Uma galinha caipira também precisando preparar no capricho aí, meu amigo. É, e esse peixinho aí também tá no capricho aí, né? Eita! O que vai ser? Um ensopado, um fritinho? O que vai ser hoje à noite aí? Ah, tá bonito demais também isso aí, né? Ah, isso tá no capricho aí também. Um abraço, meu amigo. Tudo de bom aí. Vamos lá. Seguimos com Avanir Portela e os guris, mais ou menos assim, ó.

0: aí, copo trincado, Avanir Portela e os guris, e deu a casa do homem que tá escutando a gente aí, ó, rapaz. Eita!
1: Ô, locutor, como é que tá as coisas aí na Fontoura, bicho, velho?
0: Ô, galo, velho!
1: Aqui é o Portela, velho, da bolezinha, né? Tamo ligado aí, ó.
0: Grande, Portela!
1: Daqui a pouco tu lança o copo trincado pra nós, hein? Olha, tô vendo aí, que tu é fera. É, tu anima bonito o programa. Beleza? Um abração pra toda a gauchada de Fontoura, todos os amigos e fãs que a gente tem por aí. Nosso abraço, um bom fim de semana pra toda a moçada aí. Oi!
0: Oi! Tá frio, né, Portela?
1: A viagem tá grande, vamos comendo uns pinhãozinhos com torresmo por aí de chuveiro. Valeu, Joel. Muito obrigado, galo velho, né?
0: Muito bem, grande abraço, meu amigo Avani Portela, na sintonia com a gente, né? Agora que fui ver a mensagem do Avani daqui, rapaz, que beleza. Aquele abraço para os amigos da Grande Arvorezinha, né? Sucesso do Avani Portela, que tem aqui em toda a grande região, animando sempre essa moçada do interior, da cidade, de todo o estado, né? A agenda cheia, a turma não para. E lançaram esse grande sucesso do Copo Trincado, que é um sucesso aí que está disparado nas rádios aí da região, né? Inclusive aqui no Grupo Cultura não é diferente, né, meu amigo Avanir? Não é diferente. Um abraço para você e toda a família aí. Tá, meu amigo? Então tá bom. Aguardo o amigo aí daqui uns dias aí, tá bom? Valeu, aquele abraço. Vamos que vamos. É, deixa eu mandar um abração também aqui pro meu amigo Valdir Bachmann, grande Valdir, rapaz. Ô, Barúquio, como é que tá, Barúquio, velho? Tudo bem? É o Barúquio que manda um grande abraço aí pro seu grande amigo, o seu João Tição, aí, que tá de aniversário. Ô, seu João, um abraço aí, que Deus abençoe o senhor, esse grande amigo meu aí também, o seu João, lá na Vila Cis, que tá na sintonia com a gente. E, inclusive, seu João aí também, que tá de aniversário, inclusive receba aí as homenagens também de todos os familiares, inclusive aí do Baruquinho, da Rosane, das netas aí também, pro senhor aí, seu João. É, que Deus abençoe sempre o senhor aí também, grande amigo, ouvinte aqui da 96.5, tá lá na sintonia, né? Ô, seu João, velho. Aquele abraço pro amigo aí que tá ligadinho com a gente aqui na Cultura FM. Tá bom? Beleza, beleza, beleza. Quem mais tá na sintonia com a gente aqui? Deixa eu ver. Oi! Oi!
2: Bom dia, Joel. Bom dia. Bota aí uma música aí pra nós escutar aqui na rua Bento Gonçalves. Nós temos que morar aqui daí. Tu roda aí qualquer um aí, quero que tu achar melhor e roda aí, tá?
0: Certo.
2: Nós estamos escutando, oferece pros vizinhos que estão escutando. Aham. Uhum. Pra quem tá, pra todos que estão escutando, tá? Roda aí, amor, de qualquer um aí que tu achar que der pra rodar aí, roda. Aê! Então, tá?
0: Tá bom, Flores! Um abraço pra Flores! Na grande São José do Herval, na sintonia, se aquentando em roda o fogão, Flores, é? É, que esse frio aí tá danado, né? Não tá fácil, né, Flores Bela? É verdade. Muito bem, vamos que vamos, vamos que vamos. Quem mais aqui tá na sintonia com a gente por aqui também? É, bom dia, Jorson da Rosa! Estamos aqui em Barros Cassal, ligadinhos da melhor, ligados na 96.5. Um abraço pra galera da Boa Vista! Alô, Boa Vista! Um abraço, meus amigos, pra vocês aí, que estão de radinho ligados com a gente por aqui também, tá? Valeu, valeu! É legal. É, tem uma mensagem que tá chegando aqui, tá guardando mensagem aqui, o WhatsApp, né? Disse pra mim aqui agora, tá guardando a mensagem, deve ter por causa do frio. É? Será que é por causa do frio que tá guardando a mensagem? Ah. Opa! É, só pode, né? Carangou! Encarangou com o frio aqui, só pode!

0: 11:40.
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0: Obrigado, Dona.
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0: galera? 11h39. E aí, galera? Tudo certo por aí? Tudo ok? Tudo belezinha? Vamos que vamos. Seguimos com a programação Cultura FM. 14 anos ao teu lado, essa é a 96.5. Um abraço pra minha amiga Nena na sintonia com a gente. Daqui a pouquinho vamos trazer Love Hurts aqui pra galera curtir junto aí, né? Valeu!
1: Bom dia, João! Manda um abraço pro menino lá, o Antônio Quevedo, o Neguinho Gerrador. Seja o guri que ele é. Manda uma música da Ana Castelli pra ele.
0: Opa! Opa! Grande Neguinho Ferrador, um abraço pro amigo Anthony aí, né? Desejando felicidades aí pro amigo. Ah, bom demais. Vamos que vamos, meu amigo. Meu amigo Benoí Alves de Oliveira também na sintonia. Não chegou a mensagem do Benoí aqui ainda, né? Tá pra chegar aqui, não chegou ainda aqui. Um abraço, meu amigo. Pra turma em Bento Gonçalves na audiência com a gente por aqui também, né?
2: Seguindo
0: bora que bora.
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0: Meu amigo Anderson também aí. Ô, oh, meu amigo Anderson, velho. Galera da Floricultura, Baby Care aí também. É, tá fazendo uma galinhadinha também aí. É, olha aí, preparando o almoço meio-dia também. E tal, essa galera. Um abraço pro homem aí que andou tipo bicho aí agora, né? Nesses dias aí, né? É, no mês de junho aí. Dia 12. O homem começou às 3 horas da manhã, parou às... Olha, no outro dia, do dia 13, né, mais ou menos. Dele, flor, pra cima e pra baixo. Pra todo o estado do Rio Grande do Sul, mais ou menos. Esse é fera. Tamo junto aí, galera. Um abraço pro...

0: Uma pessoa sem motivação é como um barco sem leme. Navega sem direção e jamais atracará em porto algum.
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2: Hora certa.
3: 11h43.
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9 faltando pro meio-dia agora. A gente vai seguindo por aqui com a nossa programação. Daqui a pouquinho aí tem o nosso programa A Hora do Recado aqui na 96, com as informações locais e regionais. Um abraço pro meu amigo Roberto, aí pra minha amiga Vera também, que tá na sintonia com a gente. O Dilamar também, que tá aí junto, ligadinhos conosco. Valeu, gente. Um bom dia pra vocês aí, uma excelente quarta-feira. Vamos que vamos, a Era de Ouro chegando aí, ó.

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0: 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Notícia na hora certa, meio-dia, um minuto. Mulher de 37 anos suspeita de matar companheira do ex-marido a tiros após briga é presa em Porto Alegre. Petróleo atinge menor cotação desde início da guerra no Oriente Médio. Barril é negociado a $74. Candidato de esquerda reconhece vitória de Abelardo de Lais Priella na eleição presidencial da Colômbia. Sol com algumas nuvens em Porto Alegre, agora faz 12 graus. O tempo permanece seco em todo o Rio Grande do Sul. As máximas não passam de 15 graus ao longo do dia. 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
2: Corredor de ônibus da Avenida Oswaldo Aranha, no sentido bairro Centro, foi bloqueado entre a Felipe Camarão e a Fernandes Vieira, com desvio dos ônibus pela pista comum. Tem um serviço emergencial da CE Equatorial no local. Também segue um bloqueio na faixa da direita, na João Pessoa, sentido bairro Centro, para obras e que trava para quem vai em direção a Salgado Filho. Freeway liberado o trânsito, onde havia transbordo de carga de uma carreta acidentada no quilômetro 61 entre Cachoeirinha e entre Glorinha e Gravataí. BR-116 com lentidão no viaduto da Metrovel em Canoas, no sentido interior capital, com trânsito em Antambará.
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0: Justiça prorroga contrato emergencial e licitação do transporte coletivo em Santa Maria fica para setembro.
3: Foi prorrogado até 18 de setembro o contrato emergencial com as empresas que realizam o transporte coletivo em Santa Maria. O pedido partiu da Prefeitura, que projeta relançar a licitação para escolher a empresa ou consórcio responsável pelo serviço também em até 3 meses. O processo segue em análise pelo Tribunal de Contas do Estado. A licitação do transporte coletivo no município foi suspensa em agosto do ano passado, 1 mês após o lançamento. De Santa Maria, Tailine Manganelli.
0: O ministro do Supremo Tribunal Federal, Alexandre de Moraes, deu prazo de 48 horas para que a Procuradoria-Geral da República se manifeste sobre a apreensão de uma pistola de Jair Bolsonaro. O objetivo é determinar se o fato pode impactar na prisão domiciliar do ex-presidente. A arma foi apreendida com um militar do Exército durante uma blitz da Polícia Militar do Distrito Federal na semana passada. Na decisão, Moraes cita um trecho do depoimento concedido por Bolsonaro ontem à Polícia Civil. Ele admitiu que mantinha a arma em casa durante a prisão domiciliar. 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Da redação, Felipe Baques.
4: 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Nós vamos para um rápido pré-comercial e já voltamos com o nosso programa A Hora do Recado.

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0: 15, meio-dia e 15, bem-vindo ao nosso programa A Hora do Recado, aqui pela Cultura FM, nessa tarde de quarta-feira. Estamos no ar com as informações aqui na 96.5 e com as entrevistas, enfim, dentro do nosso programa A Hora do Recado. Quarta-feira, 24 de junho, dia de São João, né? São João aí abençoe todos nós também. Temperatura gelada no Botucaraí hoje. Menos um grau negativo hoje ao amanhecer aqui na Terra do Pinhão, né? Neste momento a temperatura é de 8 graus máximas para hoje, para os 9 aqui para a nossa cidade da Terra do Pinhão. Bem-vindo a 96.5. Esse é o nosso programa A Hora do Recado.
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0: Meio-dia e 18, vamos aos nossos comunicados locais na tarde desta quarta-feira. Para você que se liga na Cultura FM. 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É a campanha Nota Premiada. 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O CPM do Centro de Educação Municipal convida você e sua família para viver os encantos do Arraiá. É dia 5 de julho, a partir das 14 horas, no ginásio da Vila Vaz. Né? Animação ainda da banda Trio da Serra. Ah, vem aí a tradicional festa do Gramado São Pedro. É dia 5 de julho. 10h30 tem a missa. Ao meio-dia, o almoço com churrasco, saladas diversas, observação levar pratos e talheres. 14h30 tem reunião dançante animado pelo Célio Santos e banda. E desejar agradecem a presença de todos. Também no dia 4 de julho, tem no Pesque Pague do Nelson uma grande festa a partir das 8 horas da noite. Tem super show com a dupla Yasmin e Maurício, trazendo muita música e animação. E a festa, que segue com DJs convidados também, garantindo muita música e diversão até altas horas. Reúna seus amigos e a família e garante seu ingresso pelo 549-9694-5703. Neste final de semana tem o primeiro almoço das invernadas do CTG Nestor Silveira da Picada Silveira. Nesse dia 27 de junho, sábado, Ao meio-dia tem o almoço servido pelo buffet Mariani de Pouso Novo. 14 horas tem fandango com Camarguinho Show. Ingressos antecipados com integrantes do grupo no valor de R$50. Ingresso adulto e infantil de 6 a 12 anos a R$30. Haverá segurança dentro e fora do salão. E em caso de brigas, serão responsabilizados pelos prejuízos. No dia 8 de julho, tem baile do aniversário em comemoração 61 anos de emancipação política e administrativa de Fontoura Xavier, com a escolha da nova corte. Início às 22 horas. Entrada é gratuita. A animação fica por conta da banda Porto do Som. A Jardinense Soluções em Podas, atuando em serviços especializados de roçadas, podas de desmatamento, inclusive em áreas da rede elétrica, estão contratando profissionais para as seguintes funções: auxiliar de roçador, serrador, motorista categoria B. Requisitos: disponibilidade para viajar e permanecer fora durante a semana de trabalho, com benefício salário superior ao valor da categoria profissional, rancho concedido mensalmente como premiação por assiduidade e premiações adicionais no final do ano, transporte fornecido, todas as despesas durante as viagens custeadas pela empresa, café, almoço, janta e alojamento.

0: todas as despesas durante as viagens custeadas pela empresa, café, almoço, janta e alojamento. 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Agora, meio-dia e 22, temperatura na casa dos 8 graus, ainda com mais comunicados locais. Neste final de semana, o Clube dos Amigos JC na Vila Vaz te convida para baile nesse sábado, com a animação da banda Expresso Sul de Soledade, início às 22h30. Nesse sábado, o Clube dos Amigos é do Baixinho Padilha, com Célio Silva e banda Expresso Sul. Ingresso elas a 10 e eles 20. Haverá também espaço para lanches. E os 10 primeiros que chegarem no baile ganham ingresso grátis e uma dose de uísque. Nesse sábado, dia 27 de junho, no Clube dos Amigos, na Vila Vaz. Meio-dia e 23, nós tivemos aí também, nessa manhã, o sorteio da Serfox. É, e a gente vai estar trazendo aqui agora a participação aí do presidente, vice-presidente e do secretário também, que estiveram aí apresentando. Vamos lá.
1: O sorteio da Serfox, né, distribuição, o colaborador, o associado que está em dia com a sua conta. Mas, de primeira mão, né, vice-presidente, vai ser sorteado o auxílio funeral, né? O valor de R$500, são 5 pessoas sorteadas. Então, para colocar melhor, passo ao vice, né, que é ele que organiza, ele que apresenta. E agradecer de antemão aos nossos associados, colaboradores, todas as pessoas que procuram, dentro do possível, fazer a sua parte para que a nossa cooperativa realmente, a cada dia que passa, seja aquilo que nós queremos. Tá bom? Fala, Darley.
2: Cumprimentar o presidente, Jorge, o secretário Noato, que acompanha, né? O supervisor Luizi, faço o convite que passa aqui na frente, ou ele está auxiliando ali o pessoal. A Luísa, que é gestora do projeto do programa Assistência Familiar. A Melissa, que é a gestora responsável pelo programa Consumidor Pontual. 10 horas da manhã e 10 minutos, dia 24 de junho, né, presidente? Vamos aproveitar as ondas da nossa redes sociais da Serfox, do grupo Serfox, para levar a nossa admiração a todos os associados e principalmente, presidente, os associados João, né? João, que é dia de São João. Aproveite essa data, porque é uma vez por ano, como um pinhão, cri-cri, amendoim na Zeca, e quentão e pule em fogueira. E fiquem torcendo que um de vocês, dos 5, vão ser contemplados. Então, eu autorizo as gurias e o supervisor Luizinho da área comercial efetuar o sorteio. Vamos acompanhar, né? Vamos acompanhar. O Roger vai colocar na tela, né? Vai colocar na tela, é muito importante. As pessoas pode acompanhar também, né? Então, eu passo para a Luísa, né, fazer, iniciar o processo.
3: Bom dia a todos que estão nos assistindo, bom dia aos nossos associados. Então, hoje, dia 24 de junho de 2026, estamos realizando mais um sorteio da assistência familiar e do consumidor pontual. Então, eu irei anunciar os felizardos, então, desse mês da assistência familiar. Então, são eles: Pedro Francisco, de União da Serra; Aneli Terezinha, de São José do Herval; Gelson, de Nova Alvorada; Maria de Lourdes, de Boqueirão do Leão; e Nelsinho Antônio, de Nova Bassano.
2: Então, esses são os contemplados do programa Assistência Familiar. E passamos para a Melissa, para o consumidor pontual.
4: Um bom dia, então, a todos os associados e consumidores que nos assistem nesse momento. Eu vou fazer o anúncio dos 5 ganhadores do consumidor pontual do mês de junho, né?

0: Então, antes de anunciar, eu só queria ressaltar aos nossos associados que quem paga pelo aplicativo do banco, que paga na lotérica, que tem o débito em conta e está em dia com as suas faturas de energia e estão concorrendo ao sorteio mensal do consumidor pontual. Então, vamos anunciar os ganhadores deste mês. É Domingos Alfredo, de Dois Lajeados, Wilson Carvalho, de Fontoura Xavier, Ivanir Teixeira, de Fontoura Xavier, Luiz Carlos, de Barros Cassal e Maria Andrade, de Fontoura Xavier. Parabéns a todos os ganhadores. Logo mais estaremos entrando em contato com vocês para solicitar os dados, né, Luiz, para pagamento do prêmio de hoje. Obrigado.
1: Então, portanto, os associados contemplados, assistência familiar, a Luísa, que é responsável pela gestão, vai entrar em contato com os associados contemplados e a Melissa também pelos programa Consumidor Pontual. Mais uma vez, agradecer a confiança dos associados presidente, que depositam em nós. E nós não só distribuímos energia, mas também cuidamos dos associados, da família dos associados, através de projetos sociais. E esse é um projeto tão importante de valorização aos nossos associados.
2: Bem, como vocês ouviram a Melissa falando, né? Todos quem está em dia, independe da forma como paga, se é o WhatsApp, se é o Face, se é pelo banco, se é pelo boleto, não importa. Todos estão participando. Da mesma forma, o auxílio familiar. É, todos quem está em dia participa do sorteio. Então, hoje a tecnologia nos proporciona facilidade e também a realidade. Não existe como tu mudar, né, Luísa, né, Melissa? Todo mundo está lá dentro, né? É um computador, é uma máquina e ela sorteia os ganhadores. Então, a transparência é 100%. Um abraço e vamos lá. Se colocando em dia, a todos nós participamos, todos nós estamos aptos a estarmos concorrendo a esses prêmios. Feliz São João, dia de São João, e agradecendo do fundo do coração a todos os nossos associados.
1: E até a última quarta do mês de julho, que é o próximo sorteio.
3: Tá aí, parabéns aos ganhadores então do sorteio da Serfox, realizados então nesta manhã de quarta-feira. Meio-dia e 30.
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3: Vamos nessa com as informações do tempo aqui na Cultura FM, né, trazendo o tempo aí, como é que se comporta aí para as próximas horas. E a Luana Lemenbeck é que atualiza as informações.
5: Bom dia, ouvintes. Hoje o tempo fica firme e seco na região, sob a atuação de uma intensa massa de ar polar associada a um forte sistema de alta pressão atmosférica. O dia começa com frio intenso e generalizado no vale, com temperaturas muito baixas e condições favoráveis para a formação de geada, além de ocorrência de nevoeiro isolado nas primeiras horas da manhã. Ao longo do dia, o sol predomina, mas as temperaturas máximas não se elevam muito, mantendo a sensação de frio durante a tarde. Os ventos sopram fracos a moderados do quadrante oeste e sudeste. As marcas de hoje devem variar entre 4 e 15 graus. Amanhã o tempo permanece firme na região, sob a influência da massa de ar polar, com predomínio do sol ao longo do dia. O amanhecer vai ser novamente de temperaturas muito baixas, com frio intenso e condições favoráveis.

0: Luana Lermenbeck, do NIH, da Univates.
1: Obrigado, Luana Lermenbeck, com as informações do tempo aqui na programação Cultura FM. Lembrando que amanhã, aqui para a cidade, mínimas de 3 e máximas de 11 graus. Na sexta, mínimas de 3 e máximas de 15 graus. Previsão do tempo na 96.5. 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Essa segunda parte por aqui do nosso programa A Hora do Recado.

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0: 8h40, estamos de volta com o nosso programa A Hora do Recado. Olha, a Anvisa aprova novo medicamento oral para câncer de mama. A indicação é para adultos com tumor que não pode ser removido. A Agência Nacional de Vigilância Sanitária publicou esta semana o registro do medicamento Inlurio, que é o tosilato de inlunestrantanto, indicado para adultos com câncer de mama localmente avançado, que não pode ser removido por cirurgia ou que já se espalhou para outras partes do corpo e que foi previamente tratado com terapia endócrina. Em nota, a agência detalhou que esse tipo de tumor apresenta as seguintes características: é positivo para receptor de estrogênio e negativo para receptor 2 do fator de crescimento epidérmico humano, e tem mutação no receptor de estrogênio. O medicamento, desenvolvido pela Eli Lilly do Brasil Limitada, é oral, indicado como monoterapia. De acordo com a Anvisa, o câncer de mama figura como a neoplasia maligna de maior incidência entre as mulheres. No Brasil, dados do Instituto Nacional de Câncer indicam que no período de 2023 e 2025 foram registrados 73.610 casos da doença. O número representa 30% do total de cânceres em mulheres. Aos 115 anos, pernambucana celebra aniversário como a segunda pessoa mais velha do Brasil. A idade dela foi oficialmente validada em setembro de 2023 pela LongevityQuest, uma renomada reorganização internacional especializada na checagem e certificação de supercentenários. A pernambucana Beatriz Ferreira Duarte alcançou uma marca histórica ao celebrar os 115 anos no último domingo. Cercada por familiares em Jaboatão dos Guarapés, em Pernambuco, ela se consolidou como oficialmente a segunda pessoa viva mais idosa do Brasil. No topo do ranking nacional de longevidade está Yolanda Beltrão de Azevedo, que, embora compartilhe a mesma idade, é alguns meses mais velha por ter nascido em janeiro de 1911. A impressionante longevidade da Beatriz não é apenas um marco nacional. Ela também ocupa a posição de sexta pessoa mais velha do mundo atualmente. A idade dela foi oficialmente validada em setembro de 2023 pela LongevityQuest, uma renomada organização internacional especializada na checagem e certificação de supercentenários. O processo envolveu uma análise documental minuciosa por pesquisadores para comprovar a autenticidade dos registros desde o início do século passado. Nascida em 1911, no município de Moreno, Pernambuco, Beatriz construiu uma história na Grande Recife ao longo de mais de um século. Ela testemunhou profundas transformações no mundo e dedicou a vida aos cuidados do lar e da família. Ao lado do marido, Amaro Cipriano Duarte, com quem foi casada até o falecimento dele em 1990. Ao longo dos anos, ela se despediu de 11 irmãos, de 4 filhos que faleceram ainda recém-nascidos e, mais recentemente, a filha Maria Auxiliadora, que partiu em 2019. Atualmente, a linhagem direta é composta por 3 filhos, 7 netos, 12 bisnetos e uma tataraneta, somando 4 gerações de descendentes.
1: 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Aqui na Cultura, informações da área policial.

Meio-dia 44, olha, o major PM Cassiano Boscardin assume como novo subcomandante do 38º Batalhão da Brigada Militar. Com sede em Carazinho, passa a contar agora oficialmente com o novo subcomandante. O major PM Cassiano Boscardin assume a função nesta terça-feira, reforçando o comando da unidade responsável pelo policiamento ostensivo em 35 municípios da região norte do Rio Grande do Sul. O oficial chega no 38º Batalhão, transferido do 3º Batalhão de Polícia de Choque, de Passo Fundo, trazendo consigo ampla experiência operacional e de gestão. Esta não será a primeira passagem do major Boscardin pela unidade. Anteriormente, ele já atuou no batalhão quando exercia o comando da 2ª Companhia da Brigada Militar, sediada em Soledade, período em que também desempenhou a função de subcomandante do 38º Batalhão da Brigada Militar.

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0: 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Não está longe de nós quem está junto a Deus.
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1: 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Vamos lá? Agora, neste momento, com o correspondente Ipiranga, Rede Gaúcha Sat. Um abraço para você, paz e bem. Bom jogo para todos nós, Brasil. E às 15 horas a gente volta com o especial da Copa aqui na Cultura FM, com entrevista diretamente de Nova York, aí, inclusive, né? A gente vai estar trazendo aqui um ouvinte que está lá na Copa do Mundo e ao vivo aqui para a Rádio Cultura FM. Até a tarde, então, gente. Um grande abraço.
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3: Quase 40 motoristas são multados por dia em Porto Alegre nos radares que flagram quem passa o sinal vermelho. O terceiro balanço de infrações registradas pelos equipamentos aponta que 3.573 condutores já foram autuados pela EPTC. As ocorrências foram contabilizadas entre 1º de março e 31 de maio. A quantidade de veículos multados é de 0,03%. A média é de 38 condutores por dia. Em maio, foi a primeira vez que as autuações por avanço de sinal vermelho superaram as por excesso de velocidade. Nos próximos dias, mais 3 cruzamentos passarão a ser monitorados.
4: Foi publicado hoje no Diário Oficial da União o decreto que cria uma nova base de dados para celulares roubados ou furtados no Brasil. O Banco Nacional de Celulares com Restrição vai centralizar em um único local as informações já registradas no programa Celular Seguro. Até então, os dados ficavam em um cadastro dividido em diferentes órgãos. Com a nova lista, estados e União poderão compartilhar os registros em tempo real e de forma padronizada. O cadastro também será aberto ao público. Ainda nesta edição, o Supremo retoma hoje julgamento sobre vínculo entre trabalhadores e aplicativos.
5: Identificado o primeiro caso de ebola na França.
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3: O candidato de esquerda à presidência da Colômbia, Iván Cepeda, reconheceu hoje a derrota para o candidato de direita, Abelardo de la Espriella, 3 dias após o segundo turno mais acirrado da história do país. O senador governista perdeu por menos de um ponto percentual, o equivalente a apenas 250 mil votos, segundo o resultado preliminar. A contagem final está em andamento.
4: Autoridades da França anunciaram o primeiro caso de ebola no país. O paciente é um médico que estava em missão humanitária na República Democrática do Congo, que enfrenta um surto da doença, com mais de 1.000 casos de infecção e 267 mortos. O médico foi atendido imediatamente após a chegada ao território francês e transferido para um centro hospitalar especializado. Ele está em isolamento. As autoridades avaliam possíveis contatos do paciente com outras pessoas. Agora em Porto Alegre, temperatura de 13 graus, meio-dia, 56 minutos.
3: A Polícia Civil prendeu nessa manhã em Canoas a mulher de 37 anos suspeita de ter matado a companheira do ex-marido na última madrugada. O caso aconteceu no bairro Santa Rosa de Lima, na zona norte de Porto Alegre. A vítima foi identificada como Cailane dos Santos Miranda, de 23 anos. De acordo com a investigação, as duas brigaram antes do crime. A mulher será indiciada por homicídio e posse ilegal de arma de fogo. Ela possui antecedentes por ameaças.
4: A mãe e o padrasto padrasto presos pela morte de uma bebê de 7 meses na zona leste de Porto Alegre serão investigados por maus tratos contra a irmã da vítima. A terceira delegacia de proteção à criança e ao adolescente apura desde o início do mês casos de agressão contra a menina de 5 anos. Ela é irmã da bebê que morreu em atendimento na UPA Bom Jesus na segunda-feira. A mãe e o padrasto tiveram as prisões convertidas em preventivas. A perícia realiza exames que poderão confirmar as agressões.
6: Os bombeiros controlaram um incêndio em um apartamento do 8º andar de um prédio residencial no bairro Rio Branco, em Porto Alegre. O caso aconteceu no começo desta tarde, na rua Cônego Viana. Ninguém ficou ferido. Moradores de andares superiores serão retirados da edificação. Em instantes, presidente Lula se reúne hoje com Jacques Wagner para discutir permanência do senador na liderança do governo após a operação da Polícia Federal.
4: O dólar opera em alta nesta quarta, com avanço de 0,47%, cotado a R$ 5,22. Já o Ibovespa, principal índice da Bolsa Brasileira, tem queda de 0,50% no mesmo horário, aos 170.422 pontos. Os juros no Brasil e nos Estados Unidos seguem no centro das atenções dos investidores. No Oriente Médio, o destaque fica com a volta do tráfego de navios pelo Estreito de Hormuz. Na véspera, o canal registrou o fluxo mais intenso de navios desde o início do conflito.
6: O Supremo Tribunal Federal retoma hoje o julgamento que pode reconhecer o vínculo de motoristas e entregadores com empresas de aplicativos, a chamada uberização. O tema está na pauta da sessão desta tarde. A decisão deverá servir de parâmetro para todos os casos que tratam do assunto no país. O plenário vai analisar o modelo de operação desenvolvido nas plataformas e as repercussões nos direitos dos trabalhadores. A Procuradoria-Geral da República já se posicionou contra o reconhecimento de vínculo empregatício entre motoristas de aplicativo e empresas.
4: O ministro Alexandre de Moraes do Supremo deu prazo de 48 horas para que a Procuradoria-Geral da República se manifeste sobre a apreensão de uma pistola de Jair Bolsonaro. O objetivo é determinar se o fato pode impactar na prisão domiciliar do ex-presidente. A arma foi apreendida com um militar do Exército durante uma blitz da Polícia Militar no Distrito Federal na semana passada. Na decisão, Moraes cita um trecho do depoimento concedido por Bolsonaro ontem à Polícia Civil. Ele admitiu que mantinha a arma em casa e termina amanhã o prazo de 90 dias para que Bolsonaro cumpra a pena em regime domiciliar. A defesa já pediu a prorrogação da medida.
6: O presidente Lula deve se reunir nesta tarde com o senador Jacques Wagner para definir o destino do parlamentar à frente da liderança do governo no Senado. O encontro ocorre após Jacques Wagner ter sido alvo da 9ª fase da Operação Compliance Zero da Polícia Federal, que investiga irregularidades envolvendo o Banco Master. A ação apura suspeitas de que o senador recebeu vantagens indevidas para atuar em favor dos interesses de Daniel Vorcaro e do Banco Master no Congresso.
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6: Devido às transmissões dos jogos da Copa do Mundo, a próxima edição será amanhã às 8 horas. Boa tarde.
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10: Nego Di e esposa são condenados à prisão. Influenciador recebe mais de 14 anos por estelionato e lavagem de dinheiro. Gabriela Vicente de Souza foi condenada por lavagem de dinheiro. Decisão desta terça-feira aponta prejuízo a milhares de vítimas. 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
2: Alô,

Nossos amigos do Portal da Serra estão de parabéns. E eu agradeço por esse momento mágico também na minha vida. Aliás, a vida da gente é feita de momentos. Momentos que fazem parte do passado, do presente, que é onde a gente escreve a nossa história, e do futuro, que é aquele ponto de interrogação que a gente não sabe qual é a resposta. Nos dias de hoje, os seres humanos têm usado as pessoas e amado tanto as coisas, mas ver pessoas como vocês aqui me faz acreditar que pode ser diferente. Que a gente pode amar as pessoas e usar as coisas para ser feliz. E que a gente principalmente deve sempre acreditar que quando mais difícil for o momento, por pior que seja a situação, sempre há uma saída. Em meu nome e em nome dessa grande família da qual eu me sinto parte, eu peço que vocês olhem para dentro do coração de vocês para buscar as suas verdades, pois é aí que mora a sua felicidade. Vocês vão se confrontar com os seus medos, é verdade, mas isso tudo faz parte da vida. Desistir nunca, acreditar sempre. E acreditar, gente, é ter fé na vida.

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1: Asma é uma doença inflamatória crônica das vias aéreas. O pulmão do asmático é diferente de um pulmão saudável, como se os brônquios dele fossem mais sensíveis e inflamados, né? Reagindo ao menor sinal de irritação. Se pensarmos em uma pessoa sem a doença, ela sofrerá uma falta de ar quando estiver exposta a grandes irritações, como a fumaça de um incêndio. Diante deste quadro, o organismo da pessoa identifica os agentes irritantes e faz com que a musculatura que existe em volta do brônquio se contraia, fechando o órgão e impedindo que o ar contaminado entre nos pulmões. O mesmo processo acontece com um paciente que tem asma, só que os gatilhos para causar uma irritação nos brônquios são bem menos intensos, como a poeira, né?
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2: Hora certa.
3: 1:21. 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

0: Busque sempre fazer as coisas com alegria, mesmo que sejam difíceis. Dê o máximo de si e acredite, isso muda o futuro.
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2: Hora certa.
3: 1:42.
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0: Luizinha, tudo bem?
1: Oi, Rafa, tudo? Vem pro almoço?
0: Vai ter feijoada com aquele baconzinho da Alibem?
1: Aham, e costelinha também.
0: Ô, tô indo aí.
2: Oi, mãe.
0: Tô indo aí.
2: Oi, mãe. Vai ter feijoada?
1: Sim, Clarinha.
3: Isso, a programação 96.5 chegando em seguida. A notícia na hora certa, teremos uma transmissão especial também diretamente dos Estados Unidos, logo mais em 96.5, diretamente do estádio. E falando um pouquinho sobre o Brasil hoje, hein? Fique ligado na nossa programação.
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12: Hora certa.
13: 2:02.
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0: Programa Cultura Mix, hein? 2:08, muito boa tarde.
1: Eu estou certo que nada dá certo começando.
2: Canta aí, canta aí.

0: Mix. Bom demais.
1: Luan Santana e Léo Foguete.

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1: Alimentos congelados ou enlatados. Priorizar os alimentos congelados, como aquele mix de legumes, pode ser uma alternativa para não ficar sem no dia a dia. Já alguns enlatados são opções interessantes também para preparar diversas receitas, desde sanduíches a saladas. Vale ficar de olho nas quantidades de sódio e equilibrar o consumo no dia a dia.
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2: Hora certa.
3: 2:19.
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Aí, Henrique e Juliano, seja ex, né? Dá um abraço lá pra Grace, né? A Grace Godoy que tá na escuta. Daqui a pouco vai sair a banda São Encantos pra ti, tá bom?

0: Acredite, pense, grite, sonhe, conquiste, lute, batalhe. Tenha força, tenha foco, tenha fé. Sorria e agradeça a Deus por mais um dia.
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2: Hora certa.
3: 2h40.
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1: É o programa Cultura Mix, 2h43. Nós vamos seguindo por aqui a nossa programação aí desta quarta-feira. Em seguida a gente vai estar aí com entrevista exclusiva, né? Nossa unidade móvel diretamente dos Estados Unidos. É Copa do Mundo, cultura na Copa, hein? Hoje temos o Brasil. Uma Wexa, vai Brasil, né? Fique ligadinho, 96. Estamos ajustando tudo aqui pra gente conseguir fazer um belo bate-papo pra vocês sobre esse jogo do Brasil hoje pela Copa do Mundo.

0: que é isso, obrigado. Gente.
1: Que prazer, para pra ti, Zé Neto Cristiano!
0: Que prazer pra gente participar.

0: 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Hora certa.
1: 3:02. 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
3: Queda de barreira atinge veículo e provoca bloqueio parcial na ERS 453, em Vesfália. A ocorrência foi registrada na madrugada desta última quarta-feira e o trânsito opera no sistema Pare e Siga no trecho da Serra. 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
1: Programa Cultura Mix, seguindo por aqui, nossa segunda parte aí dessa quarta-feira, dia 24 de junho. Vamos seguindo por aqui a nossa programação, hein? É a programação especial, hoje tem Jogo do Brasil. E aí, qual que é o teu palpite pro Jogo do Brasil hoje, hein? Manda no 3389-1110. Teu palpite pra esse jogaço. Hoje à noite, às 19 horas, hein?

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1: Um dia de cada vez. Adaptar ao paladar é um processo de aprendizado contínuo. Vá testando o que gosta, os preparos mais saborosos e como fazer pequenas mudanças para uma alimentação mais equilibrada e saudável. Não precisa mudar tudo de uma vez e nem abrir mão do gosto da comida.
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2: Hora certa.
3: 3:20.

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0: 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Acredite, lute, conquiste, confie em Deus e seja feliz.
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2: Hora certa.
3: 3:37.

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1: É o Cultura Mix em 96.5, 3 horas e 43 minutos. Nós vamos seguindo por aqui a programação aí desta quarta-feira, dia 24, hein? 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

0: grande abraço, boa tarde, Lucerinho, aqui, meio-dia. Meio-dia nesse momento aqui em Seattle, horário de Brasília, 4 horas da tarde, vai começar, vai rolar a bola no estádio Lumenfield. Eu tô com as imagens, para quem tá nos acompanhando no YouTube, voltadas pro estádio Lumenfield, e mostra ali o anel superior da parte interna do estádio, completamente lotado. Então nós vamos ter aqui, Lucerinho, mais um jogo de casa cheia. É uma movimentação muito pequena que a gente tem agora aqui no entorno do estádio Lumenfield. O pessoal está chegando para acompanhar essa partida que é válida pelo Grupo B. E sobre o Neymar, Lucerinho, eu acho pouco provável e acho que ele não deveria ser titular no jogo de hoje. Porque está muito tempo sem jogar, é muito tempo parado. O Neymar já tentou voltar e teve problemas de novo, ele não consegue ter uma regularidade física. Então, se eu tivesse que escolher, eu começaria com ele no banco.
1: As informações, né, da Copa, diretamente da Rede Gaúcha. Em seguida, nós estaremos também indo diretamente para Miami com nossa reportagem, né? Em seguida, a gente retorna. 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
3: Hora certa!
4: 4:02.
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2: Dê preferência aos alimentos da época. As vantagens de escolher os alimentos da safra são muitos. Melhores preços, maior disponibilidade e facilidade de encontrá-los. Aproveite a indicação dos mercados locais para planejar o seu cardápio pensando em quais ingredientes estão em alta.
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1: Maravilha, maravilha, senhoras e senhores, estimados ouvintes, estamos ao vivo a partir de agora. É o especial da Copa do Mundo, Brasil e Escócia, pela terceira rodada do Mundial. E que alegria estar com os amigos em mais uma audiência nessa tarde de quarta-feira, hoje, 24 de junho de 2026, dia de São João, e que São João abençoe cada um de nós também. Falamos nesse momento ao vivo aqui do estúdio do Grupo Cultura de Rádio, da filial da 96.5 de Fontoura Xavier, onde estamos eu e o Maxwell por aqui. Maxwell, boa tarde, meu querido.
2: Boa tarde, Joelson. Que clima maravilhoso, né? Que sensação maravilhosa. Rumo ao Hexa, é o Brasil, né?
1: É o Brasil rumo ao Hexa. E a partir de agora a gente vai estar falando da Cultura FM na Copa. Como assim a Cultura FM da Copa? Sim, a gente vai estar juntinho, levando todas as informações, como já estamos mostrando para você, todos os jogos do Brasil, as informações, desde o início ao fim, trazendo para a turma aqui todos os detalhes, todas as informações que você confere aqui no Grupo Cultura de Rádio, né? E a 96.5 é o seguinte, Maxwell, a 96.5 vai viajar. Ela vai viajar agora pro outro lado do mundo, Maxwell.
2: É isso aí.
1: Tá sabendo já ou não?
2: Sim.
1: E já estamos com um convidado especial que vai estar participando com a gente a partir de agora, porque a bola vai rolar às 19 horas no estádio Hard Rock Miami, com capacidade para 65 mil torcedores, Max. E a seleção tá lá, já com toda a estrutura, com toda a torcida brasileira em toda a parte do mundo, torcendo aí pro nosso Brasilzão. E não é diferente, tem um grande amigo nosso aqui, que é conhecido, já participou de entrevistas aqui da Grupo Cultura, já veio na festa do Pinhão, ele que é de natural de Lagoão, hoje está morando em Teutônia, às vezes em Lajado, é engenheiro, mas acima de tudo também é um grande amigo aqui da 96.5. Estou falando do meu amigo Jefferson Reis. Hello, Jefferson!
3: Hello, man! How are you?
1: Hello, man! I'm good! And you?
3: E aí, tudo bem? Estamos aqui na Flórida, precisamente em Miami, no Hard Rock, onde vai acontecer o Costa. Uma das melhores estruturas do planeta, foi mais investido. Estamos aqui também ao vivo com o Grêmio.
2: Olha só, tem torcedor do Grêmio lá, Jorge.
1: Torcedor do Grêmio aí, os gremistas e colorados.
3: Pessoal, aqui no clima de Miami, é um clima muito quente, bastante.

0: bastante úmido. Uhum. Agora mais de 30 graus, né? E provoca os indicadores estejam prontos, né? E de uma estrutura que comporte aí finalizar o jogo e trazer o Hexa para nós, né? Então aqui dá para ver a emoção de todo o estádio, né? Bastante escoceses, brasileiros, gremistas. Estamos aí.
1: Que
0: estamos
1: legal.
0: Entrando agora. Uhum. Eu quero fazer o possível aí para mostrar um pouquinho lá de dentro para vocês, tá bom?
1: Que bacana, Jefferson. O Jefferson que está lá neste momento. Ô, Jefferson, mas conta pra gente aí, você tá mostrando as imagens, o pessoal que tá nos acompanhando aqui também pela 96.5 no Instagram e Facebook, o pessoal que tá nos acompanhando aí também. Olha, a gente tá mostrando as imagens do Jefferson diretamente, né, da Flórida, em Miami. E, Jefferson, a temperatura tá quente. O tempo aí também tá pra chuva. Como é que tá a situação até o momento aí? E você que está com mais comitiva do Rio Grande do Sul?
2: Esperemos a conexão com o Jefferson.
1: A conexão está um pouco ruim, né?
2: Isso.
1: A conexão com o Jefferson lá está um pouco ruim devido ao número de pessoas. Isso. Todas juntas ali também pode ter dado essa questão da conexão, né? Ele está até tentando entrar na nossa live. Mas o Jefferson está mostrando, gente, as imagens neste momento lá do estádio, né? Que daqui a pouquinho o jogo vai estar rolando às 19 horas. A gente está tentando falar com ele aí, reconectando aqui a nossa transmissão, né? Na qual daqui a pouquinho ele já vai estar retornando aí. O Marcos vai estar nos avisando aqui. Mas vamos falar um pouquinho mais sobre esse jogo, gente. Onde o Brasil, que vai estar entrando em campo e precisa ter um cuidado aí com esse time também da Escócia, que é um dos times também mais antigos que a gente tem hoje no mundo, podemos dizer de certa maneira. E hoje, né, a seleção brasileira que chega buscando o Hexa, nós temos 5 títulos mundiais, né, desde 1958, 1962, 1970, 94 e 2002, né, chegando, e temos uma camisa pesadíssima, que faz a diferença, né? Um elenco que mistura a experiência, jovens talentosos, né? E temos aí que agora voltar a ter aquele protagonismo que tínhamos sempre, né, no cenário mundial. Precisamos voltar a ganhar novamente aí, e é o que a gente está tentando fazer, né, com a atual seleção brasileira. Muitos não estão muito contentes, outros estão confiantes, mas acima de tudo a gente é brasileiro e precisa torcer pela nossa seleção, né, que está aí jogando, abriu inclusive a Copa do Mundo contra o Marrocos e 1-1 e 3-0 na sequência contra o Haiti, e hoje com a Escócia, como é que vai ser a situação? Bom, a gente vai descobrir às 19 horas, né? A Escócia, que é no seu adversário, onde uma das seleções mais antigas, como eu salientei aqui, né, no futebol mundial, primeiro jogo da história em 1872 contra a Inglaterra, que ela entrou em uma Copa do Mundo, né, e tradicionalmente ela é conhecida por ser competitiva, física e forte também, né, na marcação. Ela nunca conquistou assim grandes títulos, mas é uma seleção perigosa, né, em jogos grandes, que faz a diferença. Então, não se engane, senhoras e senhores. Tradição não falta, né? E jogo contra europeus sempre exige uma atenção máxima, né? E vamos ver a histórica também desse confronto, que inclusive o Brasil e a Escócia já se enfrentaram várias vezes nas Copas do Mundo. O Brasil tem um amplo

0: né? Só pegando aqui um gancho, Max, eu acho que o Jefferson tá tentando entrar em contato aí.
1: Isso.
0: Tá.
1: Ele tá tentando reconectar lá.
0: Tá tentando reconectar aí, né?
1: Isso.
0: Reconectar aqui, que pelo que ele me passou aqui, é que... ele tá tentando ali reconectar, me mandou aqui agora mesmo, né? Uhum. Bom, mas acho que daqui a pouquinho ele já vai estar... aqui, mas porque pela questão da
1: internet,
0: da
1: né?
0: Internet
1: questão
0: mesmo,
1: da
0: né?
1: internet, então. A gente vai tentar reconectar com ele aqui, mas enquanto isso vamos trazendo informação, né? E se o Brasil avança em primeiro lugar aí desse jogo hoje, é o Brasil que joga em a próxima fase na segunda-feira. É, segunda-feira, dia 29, às 14 horas. Contra quem? Ainda não sabemos, né? Não temos ainda definido quem será aí o adversário do Brasil, caso passe em primeiro lugar aí para as próximas fases aí da Copa do Mundo, né?
0: Muito bem, então a gente tá, inclusive, com uma grande expectativa nesse jogo de hoje, né? Principalmente, a gente nunca pode rebaixar uma seleção ou outra, a gente tá vendo aí, inclusive, os jogos de seleções que pareciam que não era de se acreditar, estão fazendo história. Por exemplo, pega Cabo Verde, né? Que está fazendo um grande jogo também. Temos um nomes, o Vovozinha, goleiro também, que vem sendo um dos destaques, né? E são 48 seleções, para vocês terem uma ideia, que estão, né, jogando. Então é uma Copa do Mundo diferente, que busca dar visibilidade para outros países também, né, que estão agora participando, né, dessa Copa. Então fica, é uma Copa do Mundo diferente aí nesse ano, né? Ainda também nós vamos ter uma arbitragem que é um trio mexicano, Max, que é o árbitro César Ramos, o assistente 1 Alberto Morim e assistente 2 Marco Bisguerra, né? São arbitragem mexicana para esse jogo na Flórida e Miami, né? Brasil e Escócia, pela terceira rodada às 19 horas. Lembrando que lá nos Estados Unidos eles estão uma hora antes que a gente. Então, por exemplo, agora é 16 horas e 38 minutos, lá é 3 horas e 38 minutos. Né? Então esse jogo praticamente vai ser lá às 18 horas, mais ou menos, né? No horário deles, mas o horário nosso de Brasília mesmo é às 19 horas, que vai estar passando o jogo da seleção brasileira, né, aqui no Brasil, tá? Ele falou pra mim aqui, Max, tá entrando em contato com ele aí?
1: Uhum, tô conversando com ele aqui.
0: Perfeito, perfeito. Então tá. Então daqui a pouco a gente já retorna aí com o Jefferson, que está lá dentro do estádio já. Imagina só, 65 mil torcedores sem a capacidade do estádio, pessoal lá. Então é uma galera, a gente sabe, quando a gente vai nos jogos aqui do Beira-Rio, na Arena, a conexão também fica um pouquinho mais difícil.
1: Eu acho que estamos com ele agora, Josso.
0: Estamos com ele já?
1: Acho que sim.
0: Jefferson, tá nos ouvindo? Vamos ver. Será que tá? Não?
1: Vamos ver se ele tá nos ouvindo aqui. Vamos ver aqui.
0: Olha aí. Será que ele tá? Bom, vai tentando aí ver.
1: Vamos lidando aqui.
0: Vamos lidando aí se ele... se vai dar certo aí.
1: Agora sim.
0: Jefferson, tudo bem?
2: Tudo bem.
0: Agora sim, agora ele tá com Deus tudo certo. Então, ele tá ao vivo com a gente novamente. Tinha cortado a nossa conexão aí, tinha caído. Agora voltando aí, my friend. E aí, como é que tá a situação?
2: Está muito boa. Aqui o clima tá muito, muito quente, literalmente, viu? Nós estamos falando aqui que tá, tem uma alta umidade, a temperatura em torno aí dos seus 32, 33 graus.
0: Nossa, olha só, tá quente mesmo. E eu quero saber o seguinte aí, Jefferson, você tá com a comitiva do estado do Rio Grande do Sul, aí alguns amigos, como é que tá a situação aí?
2: Isso aí, a gente veio num grupo de amigos, colegas aqui da nossa empresa, né, Tafim. Uhum. Estamos aí, organizamos um grupo e viemos, foi uma organização desde o setembro de 2025, e trouxemos aí a oportunidade de trazer a conexão de alguns estados brasileiros aí para estar acompanhando o jogo aí em loco da Copa, né?
0: Olha que bacana, né, Jefferson? E

0: Inclusive, a torcida brasileira está em maior número aí. Como é que tá o clima entre os torcedores do Brasil e da Escócia?
1: Ah, o pessoal tá apreensível, né? Nós estamos aqui com um palpite bem bom, que nós vamos levar a vitória. Eu, por exemplo, o meu palpite é chegar em 4-1. Então, acredito que vai ser um bom jogo aí, né?
0: Aham.
1: Nós, só vou dar uma pequena pausa aqui, que nós estamos entrando.
0: Tá. Ó, estão mostrando, o Jefferson tá mostrando aí.
1: Tá tudo ao vivo.
0: Isso aí, é tudo ao vivo. Aí o pessoal mostrando como é que tá chegando ali, né, Maxwell? Pode ir falando aí também. O Maxwell tá observando bem as imagens também ali do Jefferson.
2: Uma massa verde e amarela lá, Jefferson. Olha só, agora ele caiu.
1: Exatamente.
0: Olha que bacana. E Jefferson, e como é que tá a situação? Você vai ficar quantos dias aí?
1: Thank you.
2: Olha só, ele tá entrando lá, ao vivo, sim. Entrando no estádio.
0: Gente, aí, mostrando em primeira mão, tá? Isso é mostrando em primeira mão pra você aqui na região, a emissora aqui da 96.5, do Grupo Cultura, mostrando ao vivo todos os detalhes da Copa antes da bola rolar lá no estádio Hard Rock em Miami, a partir das 19 horas. Esse jogo que é às 18 horas aí, né, Jefferson?
1: Nosso Rio Grande do Sul também está
2: com a bandeira do Rio Grande lá, Jefferson.
0: Olha que legal aí, ó, o Rio Grande velho. Olha aí, ó.
3: Que legal!
0: Olha, a torcida gremista em peso lá, Max.
2: Olha só, viu?
0: E que legal, hein?
2: O Grêmio do Grêmio.
1: Isso aí, o clima é muito gostoso aqui, viu?
0: Poxa, que legal. Tá, foi fácil você localizar aí, Jefferson?
1: Foi, não foi difícil. O estágio aqui é bem localizado. Tu se refere do estágio?
0: Isso, isso aí.
1: A gente está bem próximo aqui, a dificuldade maior é chegar até o estádio, na verdade.
0: Uhum.
1: Porque nós estamos falando aqui de um clima, de um trânsito bastante intenso, né? Por mais que Miami tem uma organização muito boa em questão de logística, estradas de boa qualidade, né? São mais aí, grande maioria, com 4-5 vias, mas assim, devido ao alto número de torcedores aí, dificulta um pouquinho a nossa entrada. Mas de resto, tá tudo bem.
0: Olha que legal, o Jefferson, e também a estrutura do estádio, tá? Como é que é em relação à qualidade também dos nossos estádios que vocês têm, que tu tem acompanhado aqui no Rio Grande do Sul, ou em outros lugares aqui do estado, do Brasil também? Como é que é a qualidade? Claro que uma qualidade deve ser uma qualidade muito boa também, não é mesmo? Estrutura, infraestrutura.
1: Exatamente. O estádio aqui, ele teve um investimento aí bem próximo de $500 milhões, né?
0: Uhum.
1: Aí formando aí mais de 92% dos assentos, mostrando então uma boa qualidade e principalmente aí na infraestrutura e nos assentos, né? Para melhor atender os torcedores, né?
0: E você sabe?
1: Então, de fato, é um dos estádios mais completos e que tem uma infraestrutura de melhor qualidade em aspecto global.
0: E a gente sabe que o americano, né, Jefferson, ele não é muito fã do futebol. Ele gosta do futebol, tem a sua seleção jogando, mas seu esporte é outro, como o beisebol, enfim, outros esportes que são mais conhecidos aí no país, né? E como é que tu tá vendo aí, os americanos estão entrando no clima também aí da Copa do Mundo aí?
1: Com certeza, aqui o próprio estádio ele recebe pessoal de beisebol, como tu falou, né?
0: Uhum.
1: E Fórmula 1, né? Então, mas mesmo assim o pessoal é bastante empolgado, aqui tem bastante americanos para acompanhando o jogo, né? Então a gente sempre tem uma recepção muito boa aqui, né, em Miami.
0: Já viu algum jogador da seleção por aí? Como é que tá a situação aí? Tu já chegou a encontrar alguém agora com a tua chegada aí nos Estados Unidos? Já, Jefferson?
1: Uma entrevista ao vivo aqui também com um colega meu, que ele de fato ele ama o futebol. Vamos lá, Gilbert, fala em poucas palavras o que você tá achando e qual que é a emoção de estar aqui hoje.
4: Experiência fantástica, realização de um sonho que a gente está sendo proporcionado. A gente está aqui, paixão pelo futebol, paixão do povo brasileiro, a gente está muito empolgado aqui com a ideia. E o Brasil vai fazer 4 gols hoje com o show do Vinícius Júnior.
1: Opa!
0: Olha que legal. E bacana, né? Olha, esse é o clima aí, né? O
2: colega dele é flamenguista ainda.
0: Flamenguista, colega?
1: Aham. Uhum. Beleza. Olha... Logo mais eu entro de novo, Gelson, e mostro um pouquinho do estádio pra vocês também, tá?
0: Viu, Jefferson? Ah, alguma curiosidade que tu quer compartilhar aí até o momento?
1: É mais de fato, assim, deixar o convite pra todo o pessoal, se um dia tiver a oportunidade, venha conhecer a cultura de Miami, a culinária, enfim, é tudo muito diferente aqui, muito bem organizado. Enfim, é mais de fato fazer um convite aí que o pessoal vai adorar demais aqui.
0: Perfeito. Jefferson, a gente quer agradecer de coração aí a tua disponibilidade de estar mostrando pra gente em primeira mão aí, mostrando também os detalhes, como é que tá a chegada no estádio. Enfim, de coração, nosso obrigado por estar atendendo a nossa reportagem. E pra finalizar a nossa entrevista aí, teu palpite, né? Se tivesse que resumir esse pré-jogo em uma palavra, qual seria aí?
1: Exatamente, que seja 4-1 hoje, viu? Boa sorte pra nós.
0: Valeu! Jefferson Reis, diretamente da Copa do Mundo em Miami, do estádio Hard Rock, com capacidade para 65 mil torcedores. Maxwell, que momento, né? Você imagina só, eu fico assim quando vou nos jogos do Internacional aqui em Porto Alegre, você imagina uma Copa do Mundo. Ah, o que, que é viver esse momento, né? E tá compartilhando aí para todo mundo nesse momento aí, mostrando as imagens aqui nas nossas redes sociais, né?
2: Olha só, é muito bacana, Gelson. Eu espero um dia ter essa oportunidade de estar presenciando uma Copa do Mundo, né? Porque é uma coisa assim que para quem gosta do futebol, para quem aprecia o futebol, quem fica ali ligadinho na TV, ali esperando o gol do Neymar, do Vinícius Júnior, do Endrick, né? Que foi uma das grandes revelações do Brasil nesse momento, que foi um cara que foi tão pedido, assim, o Ancelotti, bota o Endrick, que é um guri que parece que tem uma estrela, né, Gelson?
0: Tem uma estrela, é uma das apostas desse time do Brasil e a gente espera que ele entre, que o Ancelotti bote ele para jogar. O Brasil inteiro está torcendo pela entrada dele, junto também aí com o Neymar, né? Acho que acredito que vai jogar alguns minutos nesse jogo aí também hoje, né? Expectativa para a gente ver o que vem pela frente. Vai ter surpresa nessa seleção aí, segundo o Carlo Ancelotti, né? E que não vai pegar uma seleção boba, não, viu? Vai vir aí com o seu técnico experiente, Clark, que está aí mostrando também um bom trabalho frente à seleção da Escócia, que inclusive as duas estão empatadas em número de pontos, né? Ambas têm 4 pontos, as duas até o momento. O Brasil é líder no grupo C, com o saldo de gols, né, que muda, com 3, né? Na sequência aí vem o Marrocos, o Marrocos, que é uma das líderes também, a primeira e a segunda estão colocadas. A Escócia está com 3 pontos e o Haiti está com 1 ponto, né? Então esse é o grupo C da competição até o momento, tá, gente? Esse é o grupo C, onde temos a seleção brasileira até o momento liderando essa chave. E vamos torcer para que faça um bom jogo hoje e que faça um bom resultado e dê alegria para todos nós brasileiros. E vamos acreditar na nossa seleção, gente. Temos que ser patriotas, né? E honrar a nosso sangue do Brasil aqui, né? Então, fique por dentro. A partir das 19 horas, você vai estar acompanhando Brasil e Escócia pela terceira rodada da Copa do Mundo. Eu vou ficando por aqui, Maxwell. É a cultura na Copa, literalmente, mostrando os dois lados, né? Mostrando aqui os bastidores e mostrando lá como é que está a situação até o momento. Uma coisa inédita de todas as Copas, nós mostrando para nossa audiência como é que é cada detalhe lá com o nosso amigo Jefferson Reis, que mostrou um pouquinho aqui, né? Nós tivemos aqui na transmissão, caiu um pouco, mas depois voltamos e o Jefferson mostrou um pouquinho.
2: É complicado, né, Joel? Se ele tem um lugar lá com muita gente e a internet às vezes não ajuda também, né?
0: Muito bem.
2: Então, a gente fica agradecido por ele, né? Fez um esforço desde ontem, o Joel está conversando com ele para estar trazendo esse especial. Mostrou um pouquinho do clima lá, né? De como está a situação. Ele vai mandar alguns vídeos para nós também postar, né, Joel?
0: Vai mandar para a gente depois lá. Inclusive lá em Miami, nesse momento, Max, está 33 graus, imagina, está quente mesmo, né?
2: Aqui está 8.
0: Aqui está 8, imagina lá um clima de 33 graus, né, gente? Então tá quente mesmo. Tá certo. Então, gente, fique ligado aqui na Cultura FM, porque o apito inicial está chegando e a emoção do futebol mundial começa agora. Você torcendo, fazendo a sua parte, né? E torcendo pela nossa seleção. Valeu, Max. E até a qualquer momento aí, com informações sempre da nossa seleção aqui na programação da Cultura FM.
2: Tá aí, Joelson da Rosa. É, nosso especial Cultura na Copa. Em 96,5, hein? Break comercial.
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0: Isso, agora sim, vamos lá pro Bailão 96, a partir agora comigo, hein? Já em clima de jogo da seleção, hein?
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1: Opa, vamos lá. Agora sim. 5:08. Como é que estamos aí? Temperatura já baixando a marca dos 6 graus na capital do Piauí, depois do frio que estava na manhã de hoje, não só em Soledade e Fontana, mas no Rio Grande do Sul, né? 24 cidades do estado tiveram as mínimas abaixo de zero, hein? Menos 3, menos 4, que foi o caso de Soledade, menos 1, Fontana Xavier.
2: Falar só mais uma vez, por favor.
1: Opa, quartou, hein? Parece que não dá valor pro namorado, namorada. Hoje dia de ver o namorado, a namorada, né? Larga o celular. Proseia aí com o sogro, a sogra, larga o celular aí, meu.
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1: É açougueiro, Luciano. Luciano quer um. Um dos homens mais fiéis que temos na região, né, Luciano Vieira?
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1: Como é que tá? E a melhor carne?
2: 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Quando a gente sai.
1: Isso, Vand e Bagatini, pega o celular aí.
2: 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É no carro, na sala.
1: Bora, Sanger! Agradecidamente atribuída ao nascimento de João Batista, né? De falar em João Batista, temos o João Batista lá do Formigueiro. São João, que é considerado o santo mais próximo de Cristo, pois além de ser seu parente de sangue, Jesus foi batizado por João nas margens do Rio Jordão, lá, por isso das festanças, o mês e das festas juninas. E hoje, daqui a pouco a gente acende a fogueira, já vamos cruzar aqui as brasas, fazer a simpatia aí pra...

0: com você.
1: Bora, um uísque escocês aí, porque hoje tem Brasil e Escócia lá.
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1: Como é que estamos, turma? 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

0: E o salário, ó, vale, já foi, bora. Bora lá que hoje é São João, né? E aí domingo temos a quina de São João que vai pagar 260 milhões. Bora.
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0: Como é que estamos aí?
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0: Top.
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0: 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Olha, já estão no clima da Copa, hein? 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

Bora, até mesmo aquele uísque escocês dá pra ficar no clima da Copa Brasil Escócia às 7:00 da noite, hein? 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

0: Sapata e Passarela. Agora sim.
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0: Estampa aí que hoje tem Brasil.
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0: Eita!
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0: Isso, vai no Daio Ferrari, já manda fazer outra lá. Aqui pro Tissão, pro Bolinha de Basquete, pro Douglas, pras meninas da Dalção, é, a Terezinha, o doutor Cleocinho.

0: Tá aí. 5 e 16, hein? Vai virar um hábito.
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0: Aquele chiba com erva mate, cultura gaúcha. Alô, Paulo. Como é que estamos aí, Paulo? O homem da representação. Ah, bora.
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0: Alô, Andressa, do Super do Daniel, hein? A festa hoje é no CTG GAN, lá no GAN. Então tá bom, senhor Natal, dona Deusa. Pizzaria que vão servir a festa aí, da.

0: Silvio lá na Boa Vista. Vários abraços aí, tá bom? Aqui pro Juarez, os modelos aí da... Ah, Juarez, como é que estamos aí, Juarez?
1: Tá
0: a
1: festa, você lá na rádio, Pascoal. Tá bonita, né? Tá assistindo tudo.
0: Ah. Que tal, da
1: São João, né?
0: É, apareça.
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0: Tá bom. Aqui pra Thaís Recipe Voto. Estamos mandando música pro João Batista de Aníbal 11, lá no Formigueiro, hein?

0: aniversariante.
1: Eita!
0: Vamos lá. Essa música é pra você, aniversariante.
1: Tô muito... Estamos nos aniversariantes da data do dia 24. Bora, bora, bora comemorar aí. O santo festeiro aí, São João Batista. E falar em São João Batista, Thaís, o Mauro. Parabenizando o João Batista aqui do Formigueiro, hein?
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1: E toda a família aí do Formigueiro. Homenageando aí o seu o João Batista. Se possível, naquela do... Só não precisa nem geada, cabelos brancos. Já tem os cabelos brancos aí, o seu João Batista, hein? Felicidades. Ei. Lucas Guerreiro aí, Merlantão nativa, né? Opa!

0: tá aniversariante. Vida longa, né?
1: 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Como é lindo ver um casal.
0: Tá ali o Renato Pizzaiolo, já tudo pronto, né? Pra festa da Bana, né? O pessoal da mecânica MDS também que vão auxiliar pra servir aí, né? O Maurício Fera que vai estar na churrasqueira. O Rafael que tem a festa surpresa. Cara de sonhos e emoções aí da Dona Dolores. Opa! É, vai ser grande a festa, né, Andressa? 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

0: Obrigado.
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2: Vamos dançar. Eis, falar em bailão, olha, um abraço todo especial pra turma que se liga em 96,5. É, olha, sábado tem bailão, a Superbanda Expresso Som, num mega bailão lá no Clube dos Amigos JC, hein? Os 10 primeiros que chegarem, além do ingresso grátis, vão ganhar uma dose de uísque em sábado agora. Mulherada 10, eles 20. Presta atenção, hein? Sábado agora, hein? Bora, bora, bora, bora. Fala aí, Célio. Olá,
3: amigos de Fontoura Xavier, toda a grande região. Aqui é Célio Santos, vocalista da banda Expresso Sul. E tem um super convite para você aí para este final de semana aí, para um super bailão aí a partir das 22h30, lá no Clube dos Amigos do JC, na Vila Vaz, Fontoura Xavier, a partir das 22h30. Não fique de fora. Atenção para a promoção. Primeiras 10 pessoas que chegarem não pagam o ingresso e ainda ganham uma dose de uísque. Isso mesmo, promoção exclusiva e imperdível para você. Também haverá novidades aí, o pessoal que quiser fazer uma alimentação aí vai ter uma área exclusiva aí para lanches aí e para você fazer aquela basezinha legal aí, beleza? Então a gente espera por vocês lá. Neste sabadão tem banda Expresso Sul no palco do Clube dos Amigos do JC aí a partir das 22h30. Um forte abraço, não fique de fora e a gente se encontra por lá. Muita coisa boa, muitas novidades aí no Clube dos Amigos do JC na Vila Vaz em Fontoura Xavier. Forte abraço e até sabadão. Valeu!
2: Então tá aí, sábado agora em dia 27, Clube JC do Baixinho, antigo quiosque, né? Uma pista de dança maior, banheiros maiores, agora espaço pra turma fazer o lanche, tá? E no palco eles, a banda Expresso Sul, tá bom?
4: É o sapateio batendo palma.
2: E a temperatura baixando, hein? Deixa eu só atualizar a turma aqui que se liga. Aqui pro Dibes. Como é que tá, seu Dibes?
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2: Opa! Turma dos bois lá da Ponte Tigela. Tá, Dibes? Toca aí do Bico do Corvo e manda pro Leuzir e pro Zeferino. Ó, Zeferino, já sai aí pra vocês aí. Tá? Pessoal de Carlos Barbosa. Thaís Mau, lá em Carlos Barbosa, já fui, né?

0: pro Valdir Júlio da Silva. Como é que tá essa rapadura aí?
1: Boa tarde, tô passando.
0: Ô, Valdir.
1: Beleza? Tá afim, Fontoura? Só tomar um quentão, né? Que cerveja não dá pra tomar, muito gelado.
0: O samba, né? O uísque de escocês. Tá?
1: Calito Baduí.
0: Qual é delas? Amigo. Qual é delas?
1: Tô aqui escutando a cultura, tomando chimarrão.
0: Ou oh, tem que tomar cervejinha preta, né? Ou oh, aí um uísque, um samba, uma vodka, né? Bora! Deu saudades. Alô, dono do bar, alô, Moracina. Alô, Guindano e alô, Nerezinho do Santos. Estamos chegando aí no Nerezinho. Como é que tá aí, Nerezinho? Abre a bodega aí.
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0: Alô, Paladares Pizzaria.
2: Tá sobrando arroz e feijão na panela. Ó, dono do bar.
0: Também brisa do Pinhão Paradise de futebol. E pra, claro, lá em São José.
2: Alô,
0: galera do Bistrô.

0: coberto, né? Mas com esse frio, né? sem praia, né? Sem banho, né? Sem banho, né? Pra cancelar o banho, né? É, vai namorar com o cheirinho de sovaco. Maravilha, hein?
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2: Hora certa.
0: Vamos lá, Mercado do Sadia, hora 6:20.
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0: sorte que tem.
1: Aí manda céu e casalho. A espinha também é o frio, é o frio lá. Para o pessoal da loja Vida Estampa que estão no Chima, não passe frio, hein? 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

0: Vamos lá, tem recados por aqui, a turma.
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0: Opa, muito frio, hein? Eita.
3: Se você é desses cara que bebe não pega nada, é Teodoro Sampaio com balanço do Tchê, pegando a mulherada.
0: É, tá que nem o rapaz aquilo, né?
4: Boa tarde, pastor. Tá na beleza? Mas eu vou pra Fontoura. A minha mulherada, a mulher que eu vou ir amanhã. Vou pra Fontoura. Tá bom, meu amigo.
0: Tá dado o recado, hein? Bora.

champanhe escocesa, hoje o uísque escocesa e champanhe também escocesa. Ah, nem me jorge nada. Esse homem...

0: Pascoal, hoje temos que ganhar o jogo. Hoje nós ganhamos, né?
1: Deus quiser.
0: Tomara, né?
2: Champanhe é só em ocasiões especiais. O Brasil não tem nada de ocasião especial nessa seleção de porcaria.
3: Então tá aí, Jora. Se ganhar, ganhar. Se não ganhar, também, né? Só na paz, ela ganha milhões. Não aprende a jogar futebol, né? Então vamos chorar aí, Jora.

0: Segura que nós chegamos, compadre.
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0: pro break comercial rapidinho, depois a gente vai falar com a turma aqui das lojas Quero Quero, hoje até às 6:30, ou 6 horas.
1: Até às 6 horas.
0: 6 horas, tá? 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
7: STF pode julgar vínculo empregatício de motoristas por aplicativo nesta quarta. Tema volta à pauta com expectativa de apresentação dos votos dos ministros. 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
2: 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Então, pra amanhã, grande dia, e hoje, torcer pro Brasil aí, vencer a Escócia e aí...
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4: Tá daí, né? A dica, a cultura. 18 e 18, tá no clima, hein? 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
4: 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Só fechar aqui o break comercial, porque a gente segue atendendo recados e participações. 18 e 18, a temperatura já na marca dos 4 graus.

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daqui a pouco tem loteria por aqui, né? Tá aí o Corpo e Alma nos bailão, hein? Falar nos bailão, bora pro domingo, tem domingueira. Sabe aonde? Clube do Bailão do Sabiá, com Célio e Ciro do palco, hein? Vai ser um mega evento. Então, turma, todos pro domingo, mais uma super domingueira.

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3: Ai, falar no Bailão do Sabiá, domingo, né, no clube, né, tem domingueira com eles, olha, domingo, presta atenção aí na chamadinha.
4: Alô, meu povo querido de Fontoura Javer, toda a grande região, aqui é Célio Santos, tem um super convite pra você, com muita alegria e muita felicidade, pela primeira vez estarei aí no Clube dos Amigos aí do Sabiá. 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
3: Então tá aí, domingo, a domingueira, ali no Clube do Bailão do Sabé, na Avenida Central, 25 de abril, caminho que vai pra Picara Casa Grande, tá bom? Vou fechar aqui o break comercial, porque a gente segue atendendo recados e participações. Sai daí, não.
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3: Bora, 6h24.
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debruçar. Fala números, é, eu só falei antes que era federal, mas a federal é amanhã, né? Devido ao jogo da seleção brasileira com a seleção da Escócia. Dá um sorteio da federal que fica para amanhã, quinta-feira, tá bom? PTN Rio de Janeiro. Vamos lá para os cinco principais prêmios. Quinto prêmio, 8.552. Atualizando aqui a Loteria. 8.552. No primeiro prêmio, quarto, 3.100.

0: Maravilha, já já a Rádio Cultura se conecta com a Rádio Gaúcha para contar as emoções desse grande jogo, Copa do Mundo 2026, grandes jogos. Daqui a pouco, hein? Já tivemos aí, pela parte da tarde, Suíça, que venceu a seleção do Canadá por 2-1. 7 horas vamos ter a seleção Marrocos e Haiti, África do Sul e República da Coreia. Aí também aí o Brasil, tá bom? Em breve, Escócia e Brasil.
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0: Daqui a pouco a gente se conecta com a Gaúcha e conta aí as emoções de mais um grande jogo da seleção canarinha, seleção do Brasil, tá bom?
2: Brasil! Brasil.

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0: 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Marinho Comercial, já voltamos.

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0: escocês. Miss Escocês, pra quem não sabe, vem lá na Escócia, viu?
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2: Tamo aí, Brasil, Brasil, é, bora. Como é que estamos? A gente tem aí a Jornada Esportiva, a partir de agora, a Rádio Cultura. Bailão fica por aqui, agradecendo as empresas que estão com a gente nesse horário.
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2: Todos aí da torcida para a seleção brasileira, que mostre um bom futebol para vencer com categoria.
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2: Esse friozinho, 2 graus a temperatura, né, Nice?
3: Outra noite vem chegando e ela não está aqui.
2: Então tá aí, quarta de seleção brasileira, quarta do sofá e quarta é quarta de São João. Um abraço para todos vocês. Na sequência tem as emoções da jornada esportiva, hein?
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0: 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Nacional brasileiro, futebol brasileiro que também nos representa e que, se Deus quiser, vai nos representar também nesta Copa aqui, Maurício.
1: Não exatamente nos surpreendendo, mas revertendo expectativas que nós temos condição de fazer, porque por mais que a gente critique o futebol brasileiro e com razão, ainda é o único campeão penta do planeta. Ah, isso é história, mas esses jogadores contestados, esses jogadores que ainda estão sob nossa desconfiança, querem fazer a história deles também, Pedro.
0: Futebol da Gaúcha com você, torcedor do Rio Grande do Sul e do Brasil. E a Gaúcha, claro, está trazendo todas as informações. André Silva, o que que você tem aí em Atlanta, André?
2: Times entrando em campo neste momento, assim como a equipe de arbitragem comandada pelo holandês Danny McKenny. O time do Marrocos é o que mais nos interessa, Pedro. Tem quatro alterações, não jogam lateral esquerdo Masraoui, os volantes Boadi e Onavi e também o zagueiro Diop. O único que está pendurado é o Diop. Os demais estão sendo preservados pelo técnico Mohamed Ouabi, já pensando, claro, na segunda fase da Copa do Mundo, mas Marrocos precisa ganhar para sair como líder da chave.
0: Claro que o André Silva sabe da importância desse jogo, vai acompanhar comigo a qualquer instante, a qualquer movimentação, André. Estamos abertos para tudo aquilo que tu tenhas a dizer, porque a classificação do Brasil passa, Diogo Oliveira, necessariamente pelo jogo que o André vai acompanhar, Diogo.
3: Passa, e a informação do André é relevante. Quer dizer, os jogadores do Haiti, o começo do jogo do Haiti, indicam jogadores que, mesmo sem ter nada para fazer, não pode mais classificar, mas buscam uma primeira vitória em Copa do Mundo. O Haiti nunca ganhou em Copa do Mundo, outra vez. Foi em 74, tomou goleadas. Os jogadores que jogam em ligas menores, tentando seu futuro, daqui a pouco vistos por alguém, e fazem uma vida melhor, é importante que o Haiti queira jogar, isso pode ajudar o Brasil.
0: Eu quero mandar um abraço a Magda e a todo o pessoal da Levita lá em Porto Alegre, que cuida de mim, que cuida do Fernando Carvalho, que cuida de gente muito importante, com muita categoria, muita capacidade, e que também, obviamente, estão ouvindo o futebol da Gaúcha. Em quantos minutos do segundo tempo o Neymar vai entrar em campo, Maurício?
1: Eu acredito que depende do quanto a gente precise dele. Se o jogo estiver resolvido, ele pode entrar lá por 25, 30. Se o jogo não estiver resolvido e a gente depender da inventividade dele, da criatividade dele, isso pode ser antecipado. Que ele entra, nós não temos dúvida. O quanto vai jogar depende de o quanto o Brasil precisa do Neymar.
4: Pedro, oi. Nesse momento, no banco de reservas do Brasil, uma multidão de fotógrafos atrás dele. Neymar, o camisa 10 do Brasil, que volta depois de quase de mais de 600 dias à disposição. Olha, os fotógrafos estão ali todos reunidos nesse momento para poder fotografar a volta do camisa 10 do Brasil.
0: Diogo Oliveira, isso aí que está sendo ressaltado pela Valéria, essa multidão atrás do Neymar, dá o tamanho dele, né?
3: Ah, é impressionante. Agora a gente viu uma cena que é emblemática, né? O Vini Júnior está fazendo a reza dele com as mãos espalmadas para cima, e as câmeras estão nele. Aí passa o Neymar do lado, os fotógrafos todos vão no Neymar. Ele é um cara midiático, 230 milhões de seguidores no Instagram. Ele é um dos titãs, junto com o Messi, com o Cristiano Ronaldo, que conseguiram ter sequência na carreira, ele não conseguiu, mas ele, além de ser um cara que fez misérias quando ela estava no auge, ele é muito midiático. O evento Copa do Mundo queria Neymar, ele está aqui e ele está mobilizando atenções.
5: Ô Pedro, por sugestão do nosso amigo Dr. Marcelo Otton, ex-dirigente do Inter, baixei um aplicativo aqui que monitora a ocorrência de raios. E olha, nos últimos 30 minutos, caiu um raio a 14 quilômetros aqui do estádio. O limite para que tenha jogo é 12 quilômetros. Pedro, é bom a gente ficar
0: ai.
5: Tem uma tempestade perto do estádio.
0: Doutor Marcelo, que susto, hein?
6: Começou.
5: Não pode, é 12.3, alguma coisa assim.
0: 4, 3, 2, 1. Começa a partida, saiu o time do Brasil. A bola vai ser jogada, saiu o time da Escócia, aliás. A bola foi recuada para o goleiro. Ele tenta bater a bola para o campo de ataque. Uma bola longa, subiu para passar a zaga brasileira. A bola ficou para Casemiro. Casemiro tocando, recebendo devolução, tocando a bola para Vini Júnior. Escapou pela ponta esquerda, lá vai o Vini. Vini vai levando, escorregou, caiu e ele vai dar falta. que ele deu ali?
6: É, o Vini Júnior caiu, levantou, o árbitro marcou, Pedro, apenas arremesso lateral para a Escócia, o Vini Júnior ficou na bronca.
0: São 30 segundos, hein?
2: Já começou o jogo do Marrocos com 50 segundos e um detalhe, em Atlanta o estádio é coberto, portanto não há questão da chuva. Se parar aí, segue o jogo de cá.
0: Pois é, mas aí cai fora do regulamento, tem que ser tudo no mesmo horário, sei lá como é que eles vão decidir isso aí, mas enfim, Pedro, é uma informação importante trazida pelo André, fale.
4: Teve uma reclamação do Paquetá no lance anterior, porque teria tomado uma cotovelada, conversou com o árbitro ali, mas tudo resolvido, segue o jogo.
0: Muito bem, Valéria Poçamay, presença feminina no futebol da Gaúcha. Brasil tenta jogar, a bola é tirada, ficou para Alpena. Alpena tentou jogar, jogou na esquerda. Olha o Doug, dominou, pé canhoto na bola, tentou por elevação, corta bem colocado. O zagueiro Gabriel Magalhães. Magalhães tocando no meio, volta o time da esporte, a bola do Ferguson. Ferguson dominou ali pela meia direita, deu a bola, recebeu no chão, tocou na esquerda. A bola foi para Mac Penha, ele dominou, tentou cruzar, cruzou, corta de cabeça Marquinhos para a seleção brasileira. E a bola fica ali na intermediária, caiu mal o jogador do Brasil, hein? Caiu mal, Valéria.
4: Mas quem levou a pior foi o jogador da Escócia no lance, um choque pelo alto envolvendo o Ryan e também o Henry, jogador da Escócia ali na intermediária. Agora o jogador da Escócia vai se levantando aos poucos, é, mas foi o Ferguson, aliás, que estava envolvido no lance pela Escócia, foi ali na área da nuca. Então por isso que a arbitragem está ali também acompanhando, mas me parece que ele vai marcar falta a favor da Escócia.
0: A favor da Escócia, né? É. Muito estranho esse lance, mas não, ele deu bola ao chão. Deu bola ao chão. Felizmente não aconteceu nada com o Ryan. E a bola é dominada pelo Henry. Henry tocando a bola, onde está colocado o Macpena. Macpena tentando para Peterson. Tenta jogar ali pelo meio, a bola foi tirada e ficou dominada para o Brasil. Através do jogador Bruno Guimarães.
2: Beleza?
0: Bruno Guimarães tocando. Bola tocada, ali não está colocado o Ryan. Ryan busca o meio, encontrou colocado o seu companheiro, o jogador brasileiro Vini Júnior. Vini Júnior tentou abrir na esquerda, calcanhar foi dado pelo jogador brasileiro Matheus Cunha. A bola foi tirada para o time da Escócia. A bola é dominada no campo defensivo pelo jogador Hendry. Hendry domina e recua para o Dan, goleiro do time escocês, que sai jogando na esquerda com McPenna. McPenna choca a bola na frente, McDean está dominando pelo meio. Ele domina, foge da marcação de dois adversários, recua, a bola deu para McPenna tocou para McLean lindo, dominando lá pelo lado direito, pisando na bola, tocando para Ferguson joga atrás, onde está colocado Robertson com Ferguson, troca passes do time da Escócia. Placar é 0-0, são 3 minutos do primeiro tempo. Ele vai em velocidade, partir para o campo de ataque, tocou a bola curva, deu para o jogador McTonney tenta jogar, o recuo de bola foi feito até Henry, que domina no campo de defensiva escocês, levanta a cabeça da bola para Robertson deu para McPenna recuando outra vez para Robertson, são 3 minutos e meio o primeiro tempo, a bola foi no meio ali para McDean jogando com Ferguson, que recuou, deu para Henry tocou na direita, a bola foi para Peterson, ele dominou pelo lado direito, jogou no meio, deu para McDean, domina, procura o campo de ataque, deu para a bola para Doak domina, solta a bola lateral para McDean sai jogando pelo meio, tocando para Doak domina, conduz a bola, procura abriu na ponta esquerda, McPenna tá colocado por lá, outra vez com Donald, tá, atua por ali também o McTominay, ele recua a bola, um destaque colocado o jogador McLean domina, lá pelo lado esquerdo, o Brasil só defende até agora, a bola foi jogada para o Robertson, que para não passar perigo,
1: só brincadeira, já tem mais de um minuto com os caras com a bola, Pedro.
0: É, e a bola tocada na ponta esquerda, ataque da Escócia, agora o cara errou, hein, deu um presente, e a bola ficou para o Ryan escapou, na ponta direita, cruzou, o goleiro saiu e pegou o Gabardo.
6: Olha o cruzamento pela ponta direita, escapou a seleção do Brasil, Casemiro pegou a bola, jogou lá pra dentro da área, goleiro Gon defendeu, 0-0 no placar.
0: 4 minutos e meio, você ligado no futebol da Gaúcha, e a bola é dominada pelo jogador McPenna tá dominando, campo defensivo, sai jogando, empurrou a bola para o jogador Robertson procura jogar ali pelo meio, tá chegando o time escocês, a bola foi afastada e foi lá onde está colocado o jogador Ryan da seleção brasileira. Ele está recuando. Onde está o lateral Danilo? Danilo tem um domínio, deu para Marquinhos, Joaquim, deu para Gabriel Magalhães. O Brasil vai partir para o campo de ataque. São 5 minutos do primeiro tempo, o placar é 0-0. Ainda o Gabriel Magalhães olhou para frente, não há ninguém desmarcado. Todo o time da Escócia está no momento retranca. A bola foi solta para o Danilo. Danilo domina lado direito, tocou para Marquinhos. Joaquim soltou, encontrou colocado o Gabriel Magalhães. Douglas Santos está pedindo pela ponta esquerda. A bola foi para ele. Douglas Santos recuou. Outra vez tocando a bola para Gabriel Magalhães. Ele tem o domínio ali próximo ao meio do campo. Está recuando a bola para Marquinhos, que não é marcado. E solta a bola curta para Danilo. Danilo tem lá na direita o Ryan. A bola foi para ele. E a marcação chegou. Ele foi obrigado a recuar, devolver a bola para Danilo, que sai jogando. Metendo uma bola para Gabriel Magalhães. São 6 minutos do primeiro tempo. O placar é 0-0. Conduz o zagueiro brasileiro para o meio campo. Leva a bola com o pé esquerdo. Faz a chegada do Casemiro. Casemiro tem o domínio. Levantou a cabeça. Recuou. Encontrou colocado por ali o Gabriel Magalhães. Abriu na ponta esquerda. A bola para Douglas Santos. Está aparecendo pelo campo de apoio. Soltou. Recebeu devolução. O recuo de bola foi feito para Gabriel Magalhães. Soltou a bola, onde está colocado o Paquetá. Paquetá tentou jogar, jogou, deu para Vini. Vini Júnior dominou, girou, boa bola para o Casemiro, quem sabe daí? Ah, Casemirão chutou, a bola bateu, bateu no adversário e tem contra-ataque. Ferguson levando uma bola, jogando na esquerda, a bola foi para McGinn. McGinn está recuando, soltando a bola para o jogador Hendrick, que sai jogando, metendo um passe lateral para o jogador Robertson. 6:30 é o primeiro tempo, o placar é 0-0. Você, torcedor, está ligado no futebol da Gaúcha. A bola foi solta para o Peterson. Peterson domina, recua para o Hendrick, que domina mais ainda para o goleiro Dan. Dan sai jogando com o Robertson. Agora pelo outro lado, houve ataque do Brasil, erro. Vini Júnior driblou o goleiro. É gol! Gol de Copa! Gol do Vini Júnior, que já está se habilitando para ser um dos goleadores da Copa, apesar de algumas figuras extraordinárias que ela apresenta este ano aqui nos Estados Unidos. O erro brutal dos zagueiros. E aí, bom, aí na sequência, a bola vai para o Vini Júnior, tendo apenas o goleiro, o drible faz o gol. 7 minutos, muito cedo. Brasil está fazendo 1-0. A bancada é deles, o gol é nosso, diz aí Gabardo.
7: Foi exatamente isso. Falha da defesa da Escócia na saída de bola dentro da grande área. Entregar uma bola no pé de quem? Do Vini Júnior, o grande jogador da seleção brasileira. Aí ele não perdoou. Dentro da grande área, driblou o marcador, chutou na saída do goleiro para abrir o placar. Vini Júnior, Brasil 1, Escócia 0. Um gol fundamental para garantir a liderança do grupo, Maurício.
1: Se a Escócia quer brincar de tic-tac e acha que o Guardiola é o seu treinador, o problema é dos escoceses. Ryan fez a marcação alta, fez a marcação de bote, tomou a bola no rebote do jogador defensor escocês. E aí o Vinícius Júnior driblou em cima do tijolo, o goleiro fez um gol bonito, o Brasil respira cedo, Diogo.
3: Gol fundamental, eu estava olhando aqui na estatística da FIFA, estava 70% a posse de bola da Escócia. Pensei assim, o Brasil está dando a bola para a Escócia, para eles se atrapalharem. E eles se atrapalharam, acharam que jogam mais do que jogam, o Brasil não apertou lá na frente porque eles vão se atrapalhar. E Lisca, melhor do que encomenda, gol no começo.
8: Melhor que encomenda e um fundamento do futebol moderno, né, Diogo? A pressão no campo alto, mérito pro Ryan, que pressionou rodado, se tu perceber bem, ele fecha a linha de passe pro Robertson, que é o lateral, obriga o McKenna a vir pra dentro e aí ele encurta bem, rouba a bola. Então, muito mérito do Ryan por ter feito a pressão rodada e ter roubado essa bola pro Vini.
0: 9 minutos, primeiro tempo, o Brasil ganha 1-0. Qual é a situação no jogo de Marrocos, André Silva?
2: 9 minutos, placar de 0-0, um jogo sem oportunidades. Por enquanto, não há nenhuma pressão da seleção de Marrocos contra o Haiti.
0: A Escócia ataca, a bola do Peterson. Peterson soltando uma bola para McGinn. McGinn domina ali pelo meio, levantou a cabeça, conduziu, não há ninguém na marcação. Chegou Vini Júnior, ele tocou a bola para Robertson. Robertson domina pelo campo do meio campo, toca a bola para McPenna. McPenna está recuando para Hendry, que domina e solta a bola para o Ferguson.
2: Ele vem... Gol do Haiti! Joseph! No primeiro com ataque haitiano no jogo, bola cruzada da direita, Joseph dividiu com a zaga do Haiti, botou pro fundo do gol, 9:45 do primeiro tempo. Olha a zebra em Atlanta, olha a primeira histórica vitória do Haiti pintando. Joseph 1 para o Haiti, 0 para Marrocos, Bertoncelo.
9: A situação do grupo C fica assim: Brasil 7 pontos, Marrocos 4, Escócia 13, Haiti também com 3 pontos, a primeira vitória dos haitianos nesta Copa. O Brasil na próxima segunda-feira vai a Houston, pega Holanda, Japão ou Suécia, e Marrocos também vai enfrentar o primeiro colocado deste grupo F.
0: Situação do saldo de gols neste momento.
9: Tranquilo para a seleção brasileira, vitória com 7 pontos e saldo 4, Marrocos com 4 pontos e saldo 0. Pedro, destaque para Vini Júnior, quarto gol dele em 7 partidas de Copa, 12º dele na seleção brasileira.
0: McTominay tá dominando pelo lado direito, meteu a bola para o Peterson, pé direito na bola, levantou, salta Marquinhos para tirar, tirou para fora da grande área, Ryan tentou o domínio, lutou contra o marcador, ganhou, dominou a bola, soltou atrás, tocou a bola para Danilo, Danilo tocou no meio, lá vai o Brasil descer para o campo de ataque, é uma tentativa ali do Vini Júnior, tentou botar, botou na direita, chute, a bola bate no adversário, ainda o Ryan tenta pegar a bola, estava por ali também o jogador Matheus Cunha, mas a bola foi tirada para o meio do campo, ela foi cabeceada de qualquer maneira pelo jogador Schenkers, ele foi desarmado, o Brasil tem outra vez a posse de bola, tá descendo, levando o Vini Júnior, carregando ali pelo meio, ainda ele retendo, ainda ele orando, tentando jogar, soltando uma bola, encontrou colocado Douglas Santos deu para Vini Júnior tentou abrir, abriu na direita, Ryan tá colocado por lá, encarou o marcador, lá vai o Ryan, tocou no meio, boa bola, lá vai bomba, alto, liga de fundo, Gabardo.
6: De novo o Ryan pela ponta direita, passou a bola para o Matheus Cunha na entrada da grande área. Ele ajeitou, chutou forte de perna direita. Foi por cima do gol. Tiro de meta para a Escócia cobrar.
1: A escolha do Ryan já valeu. O Ryan é o cara que faz a marcação alta para a bola bater no pé dele e sobrar no Vinícius Júnior. O Ryan é o cara que está fazendo o corredor e vindo para dentro. Ajudou a marcação com o Danilo. O Ryan está à vontade. O Ryan está feito pinto no lixo no time titular da seleção, Pedro.
0: Qual é a situação do grupo C nesse momento?
9: A seleção brasileira passa como líder com 7 pontos e vai enfrentar o segundo colocado do grupo da Holanda, que no momento é o Japão. Partida na próxima segunda-feira, às 14h, horário de Brasília, jogo em Houston, Pedro.
0: Olha o jogador McLean, chega a zaga brasileira, a bola é tirada, ficou para Douglas Santos, dominou ali pelo lado esquerdo, empurrou, encontrou colocado o seu companheiro, jogador Matheus Cunha faz o domínio ali pelo lado esquerdo, procura carregar, ainda ele levando, soltando a bola, deu para Bruno Guimarães, tocada, a bola atrás, e aí Pedro, tem o domínio brasileiro, hein?
4: Tem um detalhe sobre o goleiro da Escócia, o Angus Gunn, que o Rodrigo Oliveira vinha destacando ao longo da semana, ele teve apenas um jogo na temporada, ainda atuando pelo Nottingham Forest. Ele é goleiro reserva por lá e mesmo assim ele foi convocado, é o goleiro titular da Escócia, mas é uma oportunidade para o Brasil se aproveitar e arriscar. Jogador que teve apenas um jogo na temporada e agora está sendo titular na Copa do Mundo.
0: E a bola do Casemiro, Casemiro deu para Gabriel Magalhães, Gabriel Magalhães soltando a bola, deu para Marquinhos, Marquinhos se meteu, escapou lá pela direita, o jogador brasileiro que não conseguiu pegar na bola, ela saiu para a linha de fundo. Era o Ryan, é isso, é?
6: O Danilo estava no apoio, lateral da seleção brasileira, ele até não é muito de apoiar não, mas estava lá na linha de fundo tentando a jogar, deixou escapar, tiro de meta para a Escócia, placar é do Brasil, 1-0 aqui
1: Brasil
6: em Miami.
1: O Brasil se defende com 4, Eduardo, o Brasil se defende com 4, a Escócia com 4, aquela linha perto do goleiro, cada defesa são 4, não são 5, o modelo prioritário na Copa do Mundo tem sido 5 defensores, o Brasil tem 4, a Escócia também.
0: É, e o Brasil se defende, hein?
5: A tempestade está se afastando, tá? Já está a 22 quilômetros, estava a 14. Por pouco o jogo não foi suspenso, mas já está a 22 e se afastando. O jogo não vai parar, Pedrão.
0: É importante a informação trazida pelo Rodrigo Oliveira. O Brasil está descendo, a bola foi onde está colocado o Paquetá. Paquetá soltou a bola, encontrou colocado Marquinhos. Marquinhos está jogando, metendo uma bola curta, tocou, encontrou colocado ali pelo meio o seu companheiro Bruno Guimarães. Ele domina, toca a bola, encontra Gabriel Magalhães colocado, soltou na ponta esquerda. A bola foi agora para o Vini Júnior, deixou passar propositadamente, mas desta vez não levou. A bola foi recuada para o goleiro que bateu. Bateu e o Brasil tem de novo o campo de ataque. A bola ficou para Paquetá. Gabriel Magalhães soltando a bola, deu, onde está colocado Bruno Guimarães, que dá outra vez para Gabriel Magalhães, que toca a bola para o Paquetá, Paquetá tocando para Marquinhos, lá vai o Brasil, 14 minutos e meio, lançamento cumprido, agora é Rayan que aparece pela ponta direita, dominou na frente do lateral, recuou, tocou a bola para o Matheus Cunha, ele tentou por elevação enganar o goleiro, mas não deu nada certo e, portanto, é tiro de gol que favorece a seleção da Escócia, Gabardo.
6: Não deu certo não a tentativa do cruzamento, a bola foi direto pela linha de fundo, Carlo Ancelotti com seu terno, gravata, que estava de pé ali, agora sentou, está acomodado no banco de reservas do Brasil.
0: Atenção, tempo e placar do futebol da Gaúcha. 15 minutos, primeiro tempo, o Brasil ganhou um gol de presente, o Brasil tá ganhando 1-0, hein, Bertoncelo?
9: Situação deste grupo, Brasil 7 pontos, Marrocos 4, Escócia 13 e Haiti 3. Nesse momento, o Brasil estaria enfrentando o Japão na próxima segunda-feira em Houston e Marrocos enfrentaria a equipe da Holanda, André Silva.
2: 15 minutos e meio, 1-0 surpreendente pro Haiti em Atlanta contra o Marrocos.
0: É, 15 minutos e meio, o Brasil tá ganhando também, o Haiti tá ganhando, tudo isso tá favorecendo o Brasil, a bola foi recuada, onde está colocado o jogador Peterson, que recua mais ainda para Hendrey, Hendrey domina, é o campo defensivo, fez a bola chegar para Robertson, Robertson procura jogar, tocou para Hendrey, ele vai para o campo de apoio, empurrou a bola no meio, Macrigrin tá colocado por ali, tentou por elevação, Marquinhos cortou para trás, foi lá Gabriel Magalhães para consertar e recuar a bola para o goleiro brasileiro Alisson. 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Sai jogando Marquinhos. Marquinhos conduz, leva a bola para o meio do campo, não tem pressa. Chega ali contra ele, o Schenkers. Ele tenta jogar a bola, soltou para Gabriel Magalhães, que dominou, foi marcado pelo Schenkers. Fez a bola chegar, onde está colocado Marquinhos. Marquinhos conduz, abriu na direita, Danilo tá colocado por lá, Danilo tá recuando a bola, ela foi onde está o seu companheiro Bruno Guimarães, que domina, que abre a bola na esquerda, Gabriel Magalhães outra vez, agora com Casemiro, Casemiro pisou na bola, bem sobre o meio campo, soltou a bola para o Bruno Guimarães, que recuou e tocou até onde está colocado o seu companheiro Gabriel Magalhães, ele busca a esquerda, quem está colocado por ali é o Douglas Santos, a bola foi recuada, o Brasil tem a posse de bola, o Brasil não tem pressa para atacar, a bola foi do Gabriel Magalhães para Marquinhos, que deu para o jogador que está colocado lá pela ponta direita, o Rayan. Rayan domina, Rayan tem a seu lado o jogador Danilo, deu a bola para o Danilo, Danilo está recuando, recuando, tocando a bola, encontrou colocado Marquinhos, Marquinhos faz a bola chegar no Gabriel Magalhães, outra vez Marquinhos, Brasil não passa dali, já faz 2 minutos que o Brasil troca passes na intermediária, o torcedor faz festa, mas quer gols, quer o Brasil chegando mais à frente, lá vai Gabriel Magalhães, soltando uma bola para Paquetá, Paquetá recolheu na meia esquerda, ataque do Brasil, o Vini tá pedindo pelo meio também o Matheus Cunha, ganhou de um, ganhou de dois, fez boa jogada, abriu na direita, Danilo tá colocado por lá, dominou, vai encarar o marcador, preferiu cruzar, cruzou, a bola passa na frente do gol, não tinha ninguém para concluir, mas o Brasil volta, a bola do Paquetá, Paquetá deu para Vini Júnior, ele dominou, encarou o marcador, que espichou a perna e meteu a bola pela linha de fundo, Brasil tem escanteio para cobrar, Gabardo.
6: Boa jogada do Vini Júnior pela ponta esquerda, o Paterson, número 22 no corte com a perna esquerda, mandou para fora, escanteio para o Brasil. Há pouco apareceu no telão a informação do gol do Haiti. Aí a torcida brasileira vibrou no estádio aqui em Miami.
0: É, segundo Maurício, como se for um gol do Brasil, né?
1: É, porque o Brasil tá ganhando, na verdade, 2-0, né, Pedro? O gol que fez, mais o gol do Haiti.
0: Pois é, e o Arthur tá lá confidenciando os jogadores, alguma bronca que estaria existindo por ali nessa cobrança de escanteio. São 18 minutos, o Brasil ganha por 1-0. É o Brasil na Copa, o gol é do Vini Júnior. Vamos lá, cobrança brasileira, uma bola alta, o goleiro tirou de soco, tinha uma penca de jogadores por ali. Voltou a bola para o Matheus Cunha, tentou para a elevação, a bola ficou viva ali na frente da grande área, Gabriel Magalhães cabeceou para trás e deu contra-ataque para o time escocês. A bola foi lançada, McTominay domina, recua, solta a bola para McPenna, tenta jogar lá pelo lado esquerdo, é atacado, chegou mais um na marcação, mesmo assim ele conseguiu ganhar, deu McGinn conduz pelo meio, não há marcação, ele vai com a bola dominada, tentando levar, quando chega a marcação ele perde a bola, ficou para Rayan, Rayan tenta a passagem, passou, tocou a bola, bom lance, ela foi para Matheus Cunha, chegou para dentro da grande área, entrou para bater, bateu mal, liga de fundo, apenas tiro de gol, Gabardo.
6: Ah, o Vini Vini Júnior entrou na grande área pela ponta direita, viu a possibilidade no gol, chutou de trivela com o pé direito, buscando o canto alto direito no goleiro, mandou pra fora. Tem jogador do Brasil caído no gramado, Rayan pede atendimento médico, jogo parado.
1: É muito segura a atuação do Brasil, fazendo o gol cedo, pode jogar exatamente como o Ancelotti prefere. Há um trio de jogadores de meio que consolida o movimento dos caras de frente. O Rayan é até aqui o melhor jogador do Brasil. Claro que o Vinícius Júnior fez a diferença com o seu gol driblando sobre o tijolo, mas o Rayan corresponde plenamente à confiança do Ancelotti, entrando no lugar do Rafinha.
3: Pedro, o Brasil, quando ataca, o Brasil tem um losango de meio campo. O Matheus Cunha, ele recua por trás dos dois atacantes, o Casimiro fica mais atrás, aí Bruno Guimarães na direita e o Paquetá na esquerda. E o goleiro escocês, Pedro, é desajeitado, tá inseguro, nervoso. Olha, se rezar um pouquinho, ele ajoelha. Falta de ritmo, que não joga nunca, né, Valério?
4: É, isso aí, quase, imagina um jogo na temporada, mas assim ele é o titular.
0: Lá vai o Brasil, Douglas Santos tá dominando, recuando uma bola para Marquinhos, são 20 minutos e 15 segundos, etapa inicial, o Brasil ganha por 1-0. A bola foi outra vez para o Gabriel Magalhães, ele tocou, deu para Douglas Santos, ele tentou jogar, jogou, encontrou colocado por ali o seu companheiro, o jogador Paquetá, que recua outra vez para o Douglas Santos, que recua mais ainda para Marquinhos, que domina e joga para Danilo, que está colocado lá pelo lado direito. Danilo faz a bola chegar para Gabriel Magalhães. 20 minutos e 40. Lá vai ele para o ataque do Brasil, soltou a bola para o Vini Júnior. Vini dominou, pé direito na bola, grande toque, hein? Ficou lá no Rayan, dominou, chegou para dentro da grande área, pé direito, cruzou, corta, salvando o zagueiro. Tira a bola para fora da grande área, o Brasil tem arremesso lateral, lado direito, campo de ataque. O arremesso lateral foi cobrado, a bola foi para Marquinhos, que está dominando, levando o Brasil, soltando uma bola, encontrou colocado Bruno Guimarães soltou a bola para Douglas Santos, que tocou para o Vini dominou, tem três chegando em cima dele, ele chutou em cima de um deles e a bola foi cair no goleiro Dan, que está dominando com absoluta tranquilidade. São 21 do primeiro tempo. Qual é a situação do jogo que você tem aí, André?
2: Bom, Pedro, depois do gol, Marrocos veio para cima, já criou algumas oportunidades, mas não consegue empatar com 22 minutos do primeiro tempo.
0: Olha ali, Vini Júnior tirou mais uma e é gol! É gol! Gol de Copa! E outra vez o Brasil recebe um presentaço. Será que eles estão achando que estão no Natal? Será que vieram acompanhados por Papai Noel? Presentearam o Brasil duas vezes. 21 minutos e Vini Júnior está fazendo o segundo gol que ele ganha de presente. Sei lá. A Escócia parece que está vivendo o Natal. É outra época, é outro tempo, é outra data. Porque estão dando presentes e mais presentes para a seleção brasileira. E logo para quem, hein, Gabardo?
6: De novo a bola cai no pé de Vini Júnior. E ele está mostrando agora na Copa do Mundo tudo aquilo que se espera dele. Desequilibrando a partida. Erro na saída de bola da Escócia. Pelo lado esquerdo, Vini Júnior roubou, passou pelo zagueiro, chutou cruzado na saída do goleiro. Fez a testa com a torcida brasileira. 2-0 Brasil. Dois gols de Vini Júnior, Maurício.
1: Olha, se o time escocês é defensivo, tem linhas baixas, linhas próximas, todas as expressões modernas que a gente possa usar, ele também é de uma inocência de ficar brincando perto do seu goleiro inseguro, diante do jogador que já foi o protagonista da Liga dos Campeões, que é o jogador mais extraordinário do Real Madrid. Mas como faz isso? Bom, problema da Escócia. Dois gols de casados contra solteiros.
2: Olha o VAR.
1: Olha. O gol do Vinícius Júnior vai ser questionado pelo VAR por suposta falta sobre o zagueiro. Nós podemos ter o gol anulado.
6: Exatamente isso, Maurício. Apareceu no telão, reviu, gol. E o árbitro já foi ali na tela. Tem aparentemente um toque do Vini Júnior quando ele tenta fazer o desarme. Um toque.
0: Olhando bem, o toque existe, hein, Gabardo?
6: É, no tornozelo direito, no zagueiro da Escócia. Aí.
0: O gol vai ser anulado, hein?
6: A avaliação de que foi falta.
0: Vou bancar o Jory Vasconcelos aqui, o gol vai ser anulado.
1: Eu fiquei com a impressão de que o zagueiro é que chuta o tornozelo do Vinícius Júnior e o Vinícius não comete a falta. Mas de qualquer maneira, se foi chamado, geralmente é pra fazer uma correção.
6: Tá bom.
1: Quando vai anunciar no microfone, né, Eduardo?
6: Exatamente, já tem a definição. Agora ele vai, né, fazer o sinal do VAR e vai pronunciar em inglês a sua decisão para o público aqui no estádio.
0: Portanto, está do lado o gol brasileiro. E aí, Diogo Oliveira?
10: Pedro, mas é só dar bola para os zagueiros escoceses. Deixa o goleiro tocar na bola, porque é um time fraco, tão nervosos, instáveis. É só dar bola para a Escócia, que a Escócia se atrapalha sozinha, está particularmente nervosa nesse jogo. Os dois zagueiros, então, não sabem o que fazer. Bola levantada na área, o goleiro se atrapalha. É por aí que o Brasil pode ganhar e depois fazer até golear.
5: Pois Pedro, é, do lado... Esse mesmo árbitro, César Ramos, ele validou um gol da Suíça contra o Brasil na Copa de 2018, em que o Tite reclamou de falta do Zuber no Miranda. Ficou muito na bronca. E mais uma vez o árbitro toma uma decisão que prejudica o Brasil.
6: O Ancelotti está ali reclamando. E bastante com o quarto árbitro, está na bronca o técnico da seleção brasileira.
1: Eu concordo com o Ancelotti, viu, Pedro? Para mim, o jogador escocês chuta o tornozelo do Vinícius Júnior, tropeça e perde a bola. O Vinícius não tem ação faltosa, mas de qualquer modo está no lado do gol. Se eles continuarem fazendo essa troca de passes a 10 metros do próprio goleiro, vão tomar mais.
0: É, Lisca, me conta, o que tu tá vendo aí? Quase 2-0, Lisca.
8: Pedro, mérito do Bruno Guimarães também, que fechou a linha de passe, fez o zagueiro virar de costas e ajudou o Vini a fazer essa pressão, né? Como foi no primeiro gol, estamos pressionando no bloco alto, isso é muito importante no futebol atual.
1: E o que também está acontecendo, e isso é excelente, porque o Brasil está repetindo o método bem sucedido contra o Haiti. O Bruno Guimarães se libera para o ataque mais do que o Lucas Paquetá. A instantes ele recebe, Lucas Paquetá, uma bola do zagueiro no corredor esquerdo defensivo, aquém da linha. E quem se projeta lá no corredor direito, tentando entrar na área, infiltrar na área da Escócia, é o Bruno Guimarães. Isso já tinha acontecido contra o Haiti e foi bom para o Paquetá e hoje está acontecendo de novo.
0: Pois é, o fato é que o Brasil ganhou um gol de presente, teria ganho o segundo, mas foi adulado pela arbitragem. André Silva, e o panorama que você tem em Atlanta?
2: Já passamos da parada técnica, 26 minutos e meio, o Marrocos segue na pressão, tentando fazer o seu gol de empate, mas por enquanto se comporta muito bem o time do Haiti, marcando bem e saindo para o contra-ataque, vencendo por 1-0, o gol que foi marcado ali perto dos 10 minutos deste primeiro tempo.
0: Bom, como o Marrocos está perdendo, o Brasil vai ser líder, o primeiro colocado do grupo. Quem é que está em segundo nesse momento, hein, Bertoncelo?
9: Bom, o segundo do grupo F, né, Pedro, que é o time que vai enfrentar o Brasil nesta próxima fase, no momento é o Japão, mas a definição desse grupo ocorre amanhã, às 8 horas. Tem Japão contra a Suécia em Dallas e Tunísia já eliminada enfrentando a Holanda em Kansas City.
0: Peraí, me lembra de novo, quem está em segundo nesse momento?
9: O Brasil é 7 pontos, Marrocos 4, tá? O Brasil estaria enfrentando o segundo colocado do grupo F. E o segundo colocado nesse momento do grupo F é o Japão.
0: Muito bem. Bom, então tá aí, né? Tá aí o quadro que está se apresentando. 27 minutos do primeiro tempo, placar é Brasil 1-0. Vini Júnior agora está falando com o árbitro, certamente reclamando. Reclamou muito também o técnico da seleção brasileira, o Ancelotti. O fato é que o Brasil ganhou 2 gols de presente, um dos quais acabou não valendo. Segundo Maurício, não teria visto irregularidade. Eu já achei bem o contrário, achei que houve irregularidade, mas enfim. Aí foi pro VAR, o VAR veio com o juiz concordou com o VAR e a coisa acontece nesse sentido. Então quando não tem o Diori, a gente aproveita e fala de arbitragem.
1: E ao mesmo tempo, inocente o árbitro, não tem um crime aqui. Pra mim não foi falta, pra você foi, pro VAR foi e o árbitro concordou. Então o errado provavelmente

0: vídeo ar a gente aproveita e fala de arbitragem.
1: E ao mesmo tempo, inocente o árbitro, não tem um crime aqui. Pra mim não foi falta, pra você foi, pro VAR foi e o árbitro concordou. Então o errado provavelmente sou eu.
2: Um outro ponto que a gente tem que ressaltar é que defensivamente o Brasil não tem nenhum tipo de sofrimento, nem na bola parada, como pode acontecer daqui a pouco, mas a Escócia não tem nenhum chute na casinha, o Brasil toma a bola logo assim que perde, o Brasil com o jogo bastante controlado.
0: É, são 28 minutos. 28 do primeiro tempo. Brasil está ganhando por 1-0. E tem um arremesso lateral que favorece o time da Escócia. Está colocado lá pelo lado esquerdo o jogador Robertson. Robertson jogou a bola, recebeu do Mansão, foi para o fundo do campo, marcado na bandeirinha de escanteio. A bola saiu pela linha de fundo. O árbitro está dando escanteio. Diz aí, Poçamay.
3: É, e agora vai ter a oportunidade de colocar essa bola para a área. Escanteio, quem cobra por lá é o Ferguson. Escanteio lado esquerdo de ataque para a Escócia.
0: Ferguson vai lá para a cobrança. O placar é Brasil 1-0. 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Escanteio cobrado, uma bola alta, afastada pela zaga brasileira. Voltou o rebote, a bola foi para o Macpena. Macpena vai tentar bater, bateu de pé esquerdo, olha o perigo, cabeceio, a bola foi rolando ali, aparece a zaga do Brasil. Paquetá tá afastando, dando um chute na bola e metendo pela linha de lado, Poçamay.
3: É, e a jogada aérea é sempre perigosa da Escócia, agora a tentativa, mas o Brasil conseguiu fazer o corte. O Brasil vence 1-0 na RBS, sempre tem mais Copa.
4: Dois milagres do goleiro do Haiti, primeiro no chute do Hakimi, depois no rebote o Elcanos bateu e ele fez outro milagre. Placide, goleiro haitiano, para sustentar o 1-0 com 30 minutos.
0: Aí está André Silva acompanhando o outro jogo do grupo, o grupo do Brasil. O Brasil é líder. A bola foi no Macdin, Macdin deu para Ferguson. Ferguson abriu na direita, por ali está colocado Peterson. Peterson domina a bola, Robertson está pedindo também está o jogador Macdin. Macdin faz o domínio, empurra a bola até onde está colocado Macpena. Macpena deu para Robertson, ele está recuando para o goleiro Dan. E agora faz o domínio na sua intermediária, ele pé direito, devolve lá para o campo de ataque. Subiu Danilo para afastar e meter a bola de cabeça pela linha de lado. É arremesso lateral que favorece a seleção brasileira. O Brasil, portanto, está pegando nesse momento o Japão, que é o segundo colocado no outro grupo, só que o outro grupo decide tudo amanhã saberemos para que lado vai o Brasil, mas o Brasil sendo o primeiro é certo que não vai para o México e sim vai fazer o jogo em Houston. E aí, esse é o caminho do Brasil, tendo o primeiro lugar. E a bola é do Hendry tocando, onde está colocado o Ferguson, deu para Hendry, que recua para o Dan está lá na pequena área. Vini Júnior vai contra ele, fez a bola chegar para o Hendry outra vez. Há pouco eles vacilaram por ali, levaram dois gols, um dos quais foi anulado. A bola trabalhada pelo Hendry, não tem o que fazer com ela, soltou para McGinn. McGinn está caminhando ali pelo lado direito, levando a bola, tocando, encontrando colocado o jogador Hendry tocou na frente, ali está colocado Doak domina, tocou, encontrou colocado para ali o Macpena, buscou o meio, soltou a bola, boa bola para o McGinn, avançou pelo lado esquerdo, meteu para o Macpena, levou para o fundo do campo, ele tem escanteio, Valéria.
3: É mais uma jogada agora trabalhada pela Escócia, chegando no lado esquerdo de ataque, era o cruzamento e a zaga do Brasil conseguiu fazer o corte, é escanteio, lado esquerdo para a Escócia, olha a bola aérea na área.
2: Segundo escanteio para a Escócia, Pedro.
0: Vamos à cobrança do escanteio.
3: É o Ferguson mais uma vez, camisa 19.
0: Mas tem que avisar para eles, tá, que tem que ir lá no fundo cobrar, porque senão as coisas não acontecem sozinho, assim, por milagre de Deus. Já chega que eles trouxeram o Papai Noel no ônibus, que está dando gol de presente para o Brasil a todo momento, né? 31 minutos e meio. 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Escanteio será cobrado pelo Macdin. Pé direito na bola, ela foi afastada para fora da grande área. O toque foi do Douglas Santos, mas a bola caiu na direita. É o lançamento para o Macdin. Macdin dominou, tentou ganhar o marcador, limpou para lá, para cá. Conseguiu tocar, tocou para o Macpena, levou para o fundo do campo. Tentou passar pelo Paquetá, que está ali, para tirar a bola dele. Leva, tromba com o adversário, levanta, fica com a bola. Ainda luta contra o adversário, sai jogando e consegue tocar na intermediária. Só que deu um presente para o Ferguson. E ele tentou jogar a bola, tá fora, vai ser escanteio.
3: É, e aí teve um vacilo ali do Paquetá, tirou essa bola. O Ferguson recebeu na intermediária, arriscou o chute, teve desvio na zaga brasileira. É escanteio, lado esquerdo, ele mesmo cobra.
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0: Enfim, participar de tudo que são as questões do esporte e muito particularmente da nossa dupla Grenal. 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Lançamento para dentro da área do Brasil, cortou Marquinhos, voltou o rebote, não valeu mais nada, já tem irregularidade. Conta aí, Valéria.
1: Depois da cobrança de escanteio, teve uma falta marcada ali em cima do jogador brasileiro, parece no Bruno Guimarães. A jogada foi, portanto, irregular. O Brasil vence 1-0 na RBS, sempre tem mais Copa.
0: É, sempre tem mais Copa. Atenção, tempo e placar do futebol da Gaúcha. 33 do primeiro tempo, o Brasil ganha 1-0, gol do Vini Júnior, viu, André?
2: É, 33,5, Pedro em Atlanta, 1-0, e o Haiti agora quase marca o segundo de novo com ele, Joseph Bertoncello.
3: Brasil com 7 pontos, líder, Marrocos segundo colocado com 4 pontos, o Brasil estaria enfrentando o Japão na próxima fase.
0: Olha o cruzamento na área do Brasil, afasta de qualquer maneira o Paquetá. Paquetá sai jogando, lutando contra o cara ali, metendo porrada. E a bola foi para a linha de lado. Que Paquetá é esse que eu tô vendo aí, Maurício?
4: É o Paquetá, marcador, mais perto do Casemiro. Um bom armador pro Brasil, como foi contra o Haiti. Tem uma outra jogada que ele ainda imagina tá no Maracanã. Ele tenta cavar uma falta na Copa do Mundo. Ninguém dá a falta que ele imagina que vai receber. Isso ele vai ter que aprimorar. Ele tem tempo para isso, ele tá na sua segunda Copa. É muito bom jogador.
5: Mas é um marcador. É um Paquetá, Pedro, muito mais marcador do que a gente está acostumado. Claramente é uma exigência do Ancelotti para lá adiante suportar Vini Júnior, suportar até o Neymar quando ele entrar.
0: É, e lá vai o Brasil, a bola do Danilo. Danilo empurrou, tocou a bola para Bruno Guimarães, trabalhou ali pela direita, empurrou a bola para o jogador Danilo. Danilo está recuando, soltando para Marquinhos. Marquinhos deu para Gabriel Magalhães. Magalhães domina, pisa na bola e é atacado à distância pelo jogador McTominay. Ele toca a bola, então está colocando Marquinhos. Marquinhos deu para Danilo. Danilo pisou nela, tentou passar, deu para o Bruno Guimarães, pé direito na bola, soltou. Ai, chegava o jogador do Brasil, deu um bolo em cima dele. Ryan, que o homem vai dar aí? Diz aí, Gabardo.
6: Ele vai marcar, me parece, apenas um tiro de meta. Fica na bronca o ataque da seleção brasileira. Raya adiantou demais. Aí chegou a zaga da Escócia para afastar.
0: É, e lá vai a Escócia na resposta ofensiva. A bola foi na direita para McLean. McLean tentou levar, foi desarmado pelo Paquetá. A bola está na linha de lado. São 35 minutos. 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Vamos lá, vamos participar. 35,5. Ataca o time escocês. A bola foi chutada lá para dentro da grande área. Cortou Gabriel Magalhães. Voltou o rebote. Paquetá está chegando por ali. Chegando também o Bruno Guimarães. Bruno Guimarães tem o domínio. Soltou a bola, deu para Casemiro. Casemiro abriu na direita. Não domina o Danilo. A bola está fora, linha de lado. 36. 1-0 Brasil. 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Vini Júnior foi lançado, mas antes Douglas Santos pegou a bola. Agora sim, Vini Júnior. Ele domina ali na ponta esquerda. Faz a bola chegar para Casemiro. Casemiro domina. Levanta a cabeça. Tem colocado Bruno Guimarães.

0: com categoria agora por parte dos zagueiros escoceses. A 37 minutos desta primeira etapa, a bola foi recuada para o jogador Hendry. Hendry recuando, soltando para Robertson. Robertson está recuando mais ainda para o goleiro Dan. Daqui a pouco eles dão mais um presentinho para o Brasil aí, hein? E a bola foi lá para o Doc. Doc tenta correr pelo lado direito.
1: Olha o Rael que fez agora. Ele desarmou o melhor jogador da Escócia. Atenção,
0: e o Brasil se aproveita. Olha ali, ó. Bruno Guimarães levou pelo meio. Rayan dominou na entrada da área para a bomba. Não, foi fora. Linha de fundo. Valéria.
2: A jogada começou com o Rayan, que fez o desarme e terminou com ele. Na conclusão, com a perna esquerda por cima do gol, tiro de meta para a Escócia. O Brasil ganha por 1-0.
0: Maurício, 38 minutos, o placar é 1-0. Brasil, Brasil mais do que aqueles presentes também não fez lá grande coisa, hein?
1: É porque ele decidiu, ele Brasil, por um jogo seguro. Não há nada que a Escócia faça, a não ser uma bola parada, onde eles são muito bons, né? A bola alta, quando vai uma bola vadia, que eles podem cabecear e fazer um gol de empate. Mas o Brasil tem segurança defensiva hoje, o Brasil tem um bom trabalho de meio campo, não tem uma abundante produção ofensiva, ia ter conversão de duas chances, a segunda foi anulada por falta, mas o Brasil ganha de 1-0 por merecimento.
0: Pois é, 38 minutos e 15, vai
3: gol. Gol do Marrocos, Hakimi! 38 minutos e meio do primeiro tempo, jogada do Brahim pela esquerda, rebote do goleiro e aí estava como um centroavante Hakimi para empurrar para o fundo do gol, deixar tudo igual em Atlanta. Bertoncelo.
4: Hakimi faz seu primeiro gol nesta Copa, mesmo assim a vitória brasileira deixa o Brasil na primeira colocação com 7 pontos, Marrocos é o segundo colocado com 5, no momento Brasil contra Japão e Marrocos diante da Holanda na próxima fase.
0: Brasil contra Japão é a próxima fase. E o Maurício preferiu o Japão e não a Holanda, tá dando certo.
1: É, eu prefiro o Japão. O Abel Braga, que estava conosco ontem na transmissão de Portugal e Uzbequistão, prefere a Holanda e não o Japão, por questões técnicas. Mas, de qualquer maneira, o que o Brasil está jogando hoje faz parte de uma evolução. Ela não é veloz, ela não é fulminante, mas é uma evolução que você vai percebendo. Do primeiro jogo que foi tão ruim, para a segunda vitória consecutiva que o Brasil tem hoje.
0: Atenção, tempo e placar do futebol da Gaúcha. 40 minutos jogados no primeiro tempo aqui em Miami. O Brasil ganha por 1-0. Bertoncelo.
4: Nesse momento, Brasil 7 pontos, Marrocos 5, Escócia 13 e Haiti 1. Brasil classificado na primeira colocação vai para Houston na próxima segunda-feira, às 2 horas da tarde. Por enquanto, está enfrentando a seleção do Japão.
0: E o André Silva.
3: Confirmado o gol agora pelo VAR da seleção marroquina. 40 minutos, 1-1 em Atlanta.
0: Casimiro tem a bola para a seleção do Brasil, empurrando, tocando para Danilo. Danilo recuou, deu para Marquinhos. Marquinhos buscou abrir, tocou a bola, encontrou colocado ali pela esquerda o jogador do Brasil, Paquetá. Paquetá tentou levantar, a bola foi recuada para o goleiro. Lisca, quem que é melhor, Holanda ou Japão?
5: Ah, Pedro, essa pergunta tá difícil, mas Japão, pela tradição, pelo que a Holanda vem jogando, a qualidade do jogo, Japão.
0: Aí, tá todo mundo preferindo o Japão, que vem o Japão. O que que tem que acontecer para ser o Japão para enfrentar o Brasil, que tá consolidando sua primeira posição no grupo, hein, Bertoncelo?
4: Amanhã, Pedro, 8 horas da noite em Dallas, tem Japão contra a Suécia. O Japão joga por um empate ou uma vitória para se classificar. A Holanda também deve garantir a primeira colocação desta chave, joga às 8 horas contra a Tunísia. Japão passando em segunda neste grupo, pega o Brasil na próxima segunda.
0: A Holanda já ganhou, e o Japão?
1: A Holanda tem a Tunísia por jogar. A Holanda fez uma atuação fantástica para ganhar da Suécia de 5. Então, este time holandês será primeiro porque vai também golear a Tunísia.
0: Por que o Japão? Diogo Olivier.
6: Pedro, porque a Holanda tem muito mais tradição. Nesse momento, mata-mata, isso pesa bastante. Quero acrescentar, não estou gostando do Brasil nesse momento, não. Podia estar acadêmico demais, podia ter um pouquinho mais de volúpia, fazer 2-0, convencer definitivamente. O Brasil está acadêmico demais, se contentando com 1-0 apenas.
0: É, e lá vai o Brasil, a bola foi para Douglas Santos, dominou pelo lado esquerdo, recuou para Gabriel Magalhães, 41 minutos, etapa complementar. Agora a bola para Casimiro, Casimiro está pisando na bola, olhando para o lado, para o outro. Tocou a bola para o Gabriel Magalhães, soltou no meio, encontrou colocado por ali o Paquetá, tocou para o Cunha, pé direito na bola, ela foi para a linha de fundo. Quase que o Matheus Cunha faz essa aí, hein, Gabardo?
3: Ele está cheio de confiança depois dos gols marcados contra o Haiti. O novo centroavante titular da seleção brasileira, Matheus Cunha, ajeitou de perna direita na entrada da grande área, a bola passou perto, foi para fora, tiro de meta para a Escócia.
0: Pois é, está colocado o goleiro Dan para a cobrança do tiro de gol. Pé direito na bola, meteu lá para o campo de ataque, subiu Danilo e afastou. Voltou a bola para o Hendry. Hendry deu para Peterson. Peterson tentou dominar, o Brasil recupera a bola.

0: posse de bola. Lançamento foi ali um destaque colocado o Vini Júnior, mas a bola foi tirada pelo Hendry. Hendry jogando na frente. Douglas Santos.
1: Golaço! Golaço do Haiti! Isidoro, uma pancada de fora da área no ângulo superior direito do goleiro Bono. O Haiti faz 2-1 a 42 minutos do primeiro tempo. Um golaço! A bola viajou, foi parar no ângulo superior indefensável. Olha o Haiti 2-1, Bertoncelo.
2: E quem agradece são os brasileiros, porque o Brasil com a vitória tem 7 pontos e é líder. Marrocos com a derrota é segundo colocado com 4 pontos. Portanto, neste momento, o Brasil estaria passando para enfrentar o Japão e o Marrocos será pela frente a Holanda.
0: Pois é, Marrocos não é mais aquele. O que é que a gente faz com ele, Maurício?
3: E nesse momento, nós temos no nosso placar o gol de empate de Marrocos. Não foi anunciado ainda o gol do Haiti. Logo, logo, isso aqui vai explodir com a torcida brasileira.
0: É, e lá vai o Brasil. A bola foi para Gabriel Magalhães. Ele que conduz o Brasil para o ataque. Tocou a bola para Paquetá. Paquetá dominou ali pelo lado esquerdo. Empurrou a bola para Douglas Santos. Outra vez com Paquetá. Agora com Vini. Agora com Paquetá. Troca passe do time do Brasil. Não tem aquela força que o jogo estava pedindo há pouco. Esperando mais da equipe brasileira. A bola foi para Casemiro. Casemiro tentou jogar. Tocou para o Caian. Caian tocou. Tabelamento na frente. A cobertura e a bola recuada para o goleiro Dan. Dan chuta de pé direito e mete de qualquer maneira pela linha de lado.
4: Pedrinho, e vai se criando o cenário para entrar o Neymar. Está resolvido lá no Haiti, no Marrocos. O Brasil está ganhando aqui. Vai se criando o caldo para no segundo tempo o Neymar entrar com tudo tranquilo.
0: Pois é, mais um gol daria um cenário ainda muito mais favorável, né?
3: Aí sim, aí eu não acredito que ele viesse do intervalo, 45 minutos de Neymar. Mas com 2-0 era questão de tempo. Com 15, 20 minutos, a gente teria essa figura enlouquecendo o estádio.
0: Gabriel Magalhães outra vez levando o Brasil para o ataque. Levou ali pelo lado esquerdo, pisou na bola, soltou atrás, encontrou Casemiro. Sinal marcando 44 minutos. A bola foi lá na direita, lá está colocado Danilo. Danilo deu para Marquinhos, Marquinhos deu para Gabriel Magalhães. É sempre ele que vai para o ataque. Ataque, tocou para Matheus Cunha, que recuou, soltou a bola, lançamento feito, Ryan tá lá, afasta a zaga, voltou Vini Júnior, abriu na direita, Ryan chegou, chegou, focou pro fundo do campo, cruzamento, a bola vai entrando, bate em todo mundo, só não tem uma coisa que essa bola faz, fez tudo que tinha que fazer, só não entrou no gol, Gabardo.
2: Cruzamento na ponta direita, a bola veio para o Matheus Cunha, o goleiro da Escócia chegou por ali, o zagueiro também, mandaram para fora, escanteio, ponta direita para o Brasil.
0: 44 mais 45 segundos, está se esgotando o tempo regulamentar. Creio que vamos até 48, 49 aproximadamente. Escanteio será cobrado para a seleção brasileira. Bruno Guimarães está colocado lá na ponta direita para cobrar. Recuou a bola, soltou, deu para o jogador Marquinhos. Ele levantou a bola, está direto.
1: Gol do Marrocos, Saibari, 45 do primeiro tempo. Hakimi foi no fundo pela direita, cruzou rasante. Saibari vinha na velocidade na entrada da área, no canto direito do goleiro Placide. 2-2 em Atlanta, Bertoncelo.
2: 3 partidas, 3 gols marcados pelo Saibari. Marrocos empata, mas o Brasil segue líder. 7 pontos, Marrocos segundo com 5. Vai dando Brasil e Japão, Marrocos contra a Holanda.
0: Mais 6. Vamos a 51. 45 minutos e meio. Domina a bola o time da Escócia. Ali pelo lado esquerdo está Robertson dominando.
2: Agora, Pedro,
0: que pena, hein?
2: Tem uma outra situação que não dá pra descartar, o Bertoncelo pode confirmar, não é a tendência, né? Mas amanhã tem um confronto direto. Se a Suécia surpreender e ganhar do Japão, a Suécia poderá ser também a segunda colocada.
0: Sim, sim, né? Ninguém tá classificado lá definitivamente. Não tem nada
3: só definitivo. A Holanda pelo saldo, né? A Holanda pega a Tunísia e é um time já pré-classificado. A outra vai ser uma decisão direta entre Japão e Suécia, pô.
0: Por aí, McGinn carregou ali pelo meio, foi desarmado, voltou a bola para Ferguson. Ferguson tentou levar pela meia direita, jogou a bola na frente. Schenker está colocado por ali, abriu na esquerda, a bola foi para o Boak. Boak dominou, ajeitou para o pé esquerdo, tentou bater, a bola bateu na zaga brasileira. Ele vai de novo, caiu, pediu uma falta, o juiz que não ouve nada e a bola foi recuada. Lá onde está colocado Danilo, rente a linha da rente, a bandeirinha de escanteio, mas volta a Escócia. Outra vez o ataque perigoso, Schenker tentando levar, a aparece para cortar para o Brasil, o jogador Bruno Guimarães. Bruno Guimarães tocando uma bola, onde está colocado o jogador Douglas Santos, que recua para Gabriel Magalhães. 46,5, estamos chegando no final do primeiro tempo, vamos a 51, a bola é do Marquinhos. Marquinhos está soltando a bola para Danilo, lado direito, ataque do Brasil, ainda não no ataque, ainda na defesa. A bola foi outra vez para Marquinhos, ele chega próximo ao meio do campo. Agora sim, será ataque do Brasil com a bola para Vini Júnior. Dominou no peito, botou na grama, encarou o marcador, tentou levar o cara da dura em cima dele, ainda Vini Júnior, foi derrubado, o juiz pediu, parou, marcou falta, Gabardo.
5: Vini Júnior escapou pela ponta esquerda, conduziu para o meio, foi derrubado. Só agora o telão informa o gol de empate de Marrocos, que o André já narrou. Alguns pingos de chuva voltam a cair aqui em Miami.
0: É, chove, chuva, chove sem parar. E lá vai o Gabriel Magalhães, lá vai o Brasil. Ele trabalha ali pela minha direita, recuou, deu a bola para Casimiro. Casimiro soltando, encontrou colocado o jogador Matheus Cunha recuou para Casimiro. Casimiro soltou, encontrou colocado Gabriel Magalhães, outra vez Casimiro. Casimiro levanta a cabeça, pé direito na bola, o passe é lateral, a bola foi para Marquinhos. Marquinhos abriu na direita, lá está colocado Danilo. Ele dominou, tentou levar, levou para o meio, soltou, boa bola, recebeu do Manoção, fechou para a área, caiu de Maduro. Juiz que não houve nada, a bola voltou, agora sim teria uma falta, mas o Brasil tem vantagem. Cruzamento! Gol! Atenção, aviso de utilidade pública. Alô Messi, alô Cristiano Ronaldo, alô Mbappé. O goleador da Copa do Mundo está surgindo aqui nesse jogo, e que o Brasil está fazendo 2-0. O nome dele é Vini Júnior. Vocês terão que ser melhores do que eles. Eu não acredito. Eu voto em Vini Júnior como goleador desse campeonato mundial. Ele faz gol de todos os jeitos. Ele está fazendo o Brasil 2-0. Vini Júnior, o nome do Brasil, o melhor do mundo, extraordinariamente melhor do mundo, agora também na seleção. Ele é demais, Gabardo.
5: Decisivo, Vini Júnior. A jogada veio pela ponta direita, de novo com o Brasil brigando pela posse de bola o tempo inteiro. Matheus Cunha no carrinho, Rayan, até o cruzamento, na cabeça de Vini Júnior. Ele faz gol com o pé direito, com o pé esquerdo, de cabeça, bem posicionado. 2-0 Brasil, 2 gols de Vini Júnior, Maurício.
3: O jogo do Brasil é um jogo seguro, ele é de risco zero. E o Bruno Guimarães acaba de legendar o que a gente fala desde a partida com o Haiti. Ele é o avançado. Ele tá lá na frente para fazer um cruzamento maravilhoso. O Gum errou, a borboleta continua voando, porque ele errou a borboleta. Quem não errou, Diogo, foi o Vinícius Júnior.
4: Vini do Brasil, Vini do Brasil, Vini do Brasil. Não tem mais aquela história de Vini do Real Madrid. Vinícius Júnior é do Brasil, Bertoncelo.
2: 5 gols em 7 jogos de Copa do Mundo. Vini Júnior é protagonista. O Brasil vai sendo campeão deste grupo C com 7 pontos. Vai para Houston e no momento estaria enfrentando o Japão na próxima fase. Lisca.
0: Atenção, senhor Lisca. Com quantos minutos Neymar estará em campo, senhor Lisca?
6: Ah, Pedro, com esse comportamento nosso, quando vira rotina de pressão alta, de recuperar a bola, tu vê que é bem treinado, né? E com mais tranquilidade, eu acho que com uns 10, 15 do segundo tempo dá pra botar o homem, né, Pedro?
0: É, tá aí a opinião, Pedro, de quem tá lá dentro, quem trabalha lá dentro, que conhece as conjeturas de uma partida de futebol. O nosso querido Lisca, que nos acompanha nessa jornada esportiva, neste futebol da Gaúcha aqui da Copa do Mundo, mostrando os 10 minutos que poderão ter Neymar. E vai ser com bola rolando, que é pro povo aplaudir. Olha ali, chegando a Escócia, a bola foi chutada aí, é linha de lado. Quem é que
7: terminou o primeiro tempo em Atlanta, 2 para o Haiti, 2 para a seleção de Marrocos.
0: É, o Lucianinho daqui a pouco, no nosso Bola Parada, no Gaúcha na Copa, estará trazendo todas essas informações, e o Bertoncelo vai dar todas as explicações do futuro da Copa do Mundo e as relações para o futebol brasileiro. O Brasil ganha por 2-0 e tem Neymar. Com quantos minutos entra Neymar, Maurício?
3: Eu acredito que nesse contexto vai a 20 minutos, olha aí.
0: Olha lá o lançamento, Rayan ganhou para fazer, agora o goleiro brilhou, agora ele brilhou e pegou e tocou a bola para a linha de fundo. Era mais um gol do Brasil que estava nascendo, Gabardo.
5: Seria um golaço do Rayan, pro garoto pegar confiança. Ele deu um drible lindo em cima do Patterson, na hora da conclusão chutou rasteiro, o goleiro saiu, colocou para escanteio, o goleiro Gon, escanteio pela ponta direita para o Brasil cobrar.
4: Caiu no pé ruim, Pedro. Ele é canhoto, Pedro. Não tem o pé direito.
0: Pois é, vamos à cobrança do escanteio, favorecendo a seleção do Brasil, 51. Já vai terminar o primeiro tempo, pode até ter um terceiro gol. O levantamento, a bola foi afastada, o rebote do Brasil. Olha o chute, a bola bate no zagueiro, novo escanteio. E o primeiro tempo teimosamente não termina, Gabardo.
7: Ah, agora vai terminar, o árbitro nem vai permitir a cobrança do escanteio.
0: Terminou. Vem aí, Gaúcha na Copa, Lucianinho. Quanta coisa pra te contar, Lucianinho. Avisa aí o Messi, Lucianinho. Avisa o Cristiano Ronaldo. Avisa o Mbappé, que tem outro goleador querendo ser goleador da Copa do Mundo, Lucianinho.
8: Protagonistas, botem as barbas de molho, porque Vini Júnior está na área. 2 para o Brasil. 2 gols de Vini, 0 para a Escócia. Marrocos vai marcando passo, 2-2. Pense no Haiti. Reze pelo Haiti. O Haiti é nosso. E o Brasil está ficando em primeiro, Marcos Bertoncello.
2: Líder deste grupo C da Copa do Mundo com 7 pontos, se aproveitando do empate do Marrocos. E com isso, o Brasil vai chegando para enfrentar na próxima segunda-feira em Houston o segundo colocado do grupo F, que no momento é o Japão, mas pode ser Holanda e pode ser também a Suécia, Lucianinho.
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7: Os bastidores aqui no campo, Luciano, bem atrás do gol, bem pertinho do túnel, onde estão passando os jogadores da seleção brasileira. A primeira informação, Carlo Ancelotti reclamou muito do árbitro enquanto se dirigia pro túnel. Tanto é que os auxiliares da comissão técnica tiveram que segurar ele. O Ancelotti ficou muito na bronca pelo segundo gol anulado, quando o jogo tava 1-0 ali, aquele gol anulado do Vini Júnior. E também ele queria a cobrança do escanteio. Agora no final, o árbitro encerrou o primeiro tempo, não permitindo a cobrança do escanteio para o Brasil. Ancelotti ficou muito irritado. Neymar passou em direção ao vestiário. Agora eu vou ficar de olho para ver se ele volta para o trabalho de aquecimento. Extremamente bem-humorado, sorrindo, conversando com torcedores. Neymar está lá dentro do vestiário. Vamos ver se ele entra no segundo tempo, Luciano.
8: Lucianinho. 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
9: É, e toda a preocupação do técnico o Steve Clarke com a sua defesa, e o Tierney, camisa número 6, já estava ali na área de aquecimento, tinha uma preocupação antes do jogo com o Vini Júnior. Pelo visto, em campo não rendeu as orientações, então pode ter mudança na defesa da Escócia para o segundo tempo.
8: Muito bem, eu não sei, Bertoncello, se a gente vai ter a saída de campo, porque temos ali uma entrevista da Escócia. Talvez alguém do Brasil fale aí, Bertoncello.
2: Ficarei de olho aqui, né, Lucianinho? Se sair o som, eu te chamo. Pode deixar.
8: Beleza, me chama. 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O protagonista do Brasil está,
7: Luciano,
8: fazendo as suas vezes. Fala, Rodrigo Oliveira.
7: Pelo menos pra FIFA, o Steve Clarke, técnico da Escócia, deu entrevista na saída de campo. E o Brasil colocou o David Ancelotti, o filho e auxiliar do treinador, para se manifestar na transmissão oficial.
8: Ancelotinho, muito bem. Qualquer coisa, o Bertoncello me chama. Vamos aos comentaristas. Maurício Saraiva, Diogo Oliveira, nosso convidado especial, Lisca. Tá 2-0, Brasil teve gol anulado. E Marrocos está se atrapalhando, o Haiti está ajudando o Brasil, pessoal. O Brasil está passando em primeiro. Maurício, Diogo, Lisca.
3: Primeira coisa que eu tenho a percepção, não é uma informação, a gente está muito distante do campo, é que todo o tempo o Ancelotti está monitorado pelo que acontece do outro lado, em Haiti e Marrocos. Assim como o Brasil fez o gol cedo, mérito seu, pressão do Rayan, a bola no Vinícius Júnior, o drible sobre o tijolo em cima do goleiro, também foi cedo o gol do Haiti do outro lado. E o Brasil foi fazendo um jogo risco zero. Lucas Paquetá mais perto do Casemiro, repete uma atuação boa, Bruno Guimarães se libera lá pelo corredor direito, e o Brasil poderia ter feito um 2-0 anulado, a meu ver, equivocadamente no gol do Vinícius Júnior, que era o zagueiro tropeçando na sua perna, mas o VAR chamou, tudo bem. O segundo gol veio no fim do primeiro tempo. quando o Brasil fazia uma atuação conservadora. E aqui eu não estou fazendo uma crítica. Conservadora, porque do outro lado ele está sabendo o que acontece em Haiti e Marrocos. O Brasil foi a 2-0 no intervalo. Isso pode, Diogo, Lisca, isso pode antecipar,
8: Maurício,
3: o ingresso do Neymar em 10 ou 15 minutos. Lucianinho chamou?
8: Eu só quero em seguida ouvir o Diogo e o Maurício, tem informação importantíssima do jornalismo aqui no Gaúcha na Copa. Fala, Ramon Nunes.
10: Lucianinho, só para avisar que teve um terremoto agora há pouco de magnitude 7,1 na escala Richter, uma escala que vai de 0 a 10, ou seja, considerado um grande terremoto, agora na Venezuela. Abalou todo o norte da América do Sul. O epicentro desse terremoto foi na região de Morón, que fica a oeste, bem próximo a Caracas. Próximo também de Curaçao, próximo da ilha de Curaçao, que fica ali perto. Caracas teve danos em prédios, prédios caindo, prédios desmoronando. Ainda não há informações, Lucianinho, sobre vítimas desse terremoto. A gente recebe imagens agora de diversos prédios balançando, tremores com rachaduras, prédios desabando devido a esse terremoto em Caracas. Há um alerta de tsunami para ilhas do Caribe, do Baixo Caribe, justamente região de Curaçao. A gente ainda busca mais informações, qualquer detalhe a gente volta aqui na programação.
8: Obrigado, Ramon. Que tristeza, hein? Que tristeza essa informação do Ramon Nunes. Um terremoto dessa magnitude na Venezuela. E Curaçao também, que está na Copa do Mundo ali, pode ter alguma dificuldade por ser uma ilha e há um alerta aí de tsunami. Enfim, seguimos aí o nosso jornalismo acompanhando esses detalhes. Gaúcha na Copa, faltando um minuto para as 8 no Brasil, tá 2-0 Brasil. Diogo Olivier, Lisca, um pouco mais da análise desse primeiro tempo.
11: Deixa eu pegar a ficha aqui. Primeiro, bom, o Brasil não tem culpa se o goleiro escocês, o Gum, chora de ruim, todo atrapalhado, desengonçado, a bola passa por cima dele, ele tá sempre mal posicionado, foi brincar na frente do Vini Júnior. Bom, isso não é culpa do Brasil. O Brasil é um time que tá organizado, tá consolidando o tripé de meio campo, o Paquetá tá na esquerda, o Guimarães tá lá na direita, o Matheus Cunha, ele volta por dentro. Quando o Brasil ataca, ele funciona como um losango de meio campo, ele recua, e aí Rayan e Vini Júnior ficam lá na frente. Quando o Brasil se defende, ele fecha e faz linha de quatro, que o Paquetá na esquerda. Já tem uma mecânica que tenta ganhar ritmo, rotina, repetição. Isso é importante para um time, independentemente se fulano é bom ou ruim, ter uma repetição. E eu acho que eu queria ressaltar o fato de o Brasil tá consolidando também uma identidade, porque a posse de bola do Brasil é de 50%. Ou melhor, é 50% para a Escócia e 42% no Brasil, e tem uma medida que a FIFA usa que é em disputa, não está nem para um para outro. Quer dizer, assim, a rigor, a posse de bola do Brasil é menor do que a Escócia. O Brasil tem um jeito de jogar, que é um jeito de transição, rápida, rouba a bola e aciona Vini Júnior. O Brasil está consolidando um jeito de jogar e é assim que ganha com toda a tranquilidade.
8: Bom, uma inserção política obrigatória, 30 segundos, Lisca, e eu já vou contigo para análise do primeiro tempo. Vamos lá.
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8: 8-1 no Brasil, Gaúcha na Copa, KTO, Tramontina, Lojas Benoit, Car House, Alibem, Stock Center, amigo, Infinity Pay, Lisca. Tá dando 2-0 o Brasil, hein, Lisca? Com gol anulado e tudo mais.
6: E mal anulado, Maurício, tem razão, né? E, Lucianinho, grifar bem o meio campo, cara, com essa nova formação que o Diogo falou bem, né? Nós temos aqui com Casemiro, Bruno, Paquetá e a descida do Cunha, nos dá superioridade numérica contra o McTominay, o Ferguson e o McLean. Além disso, superioridade posicional quando o Cunha aproxima do Paquetá, porque o Peterson, lateral direito, fica fora da marcação pela amplitude do Douglas Silva, e a gente está tendo muita vantagem. Então o time está bem organizado com a bola, e principalmente quando a gente perde a bola, o nosso processo pós-perda de pressão funcionou demais nesse primeiro tempo. Nossos gols foram pós-retomadas no bloco ofensivo. Isso é um princípio muito importante no futebol moderno. Então a gente está controlando o jogo também, como o Maurício falou, pouco acossado. Podemos melhorar um pouco o ritmo? Podemos, mas o jogo está muito bem controlado, e esse posicionamento do Paquetá como um meia esquerda, hora entre linhas, hora mais baixo, junto com o Cuia baixando, confunde os zagueiros e nos dá essa superioridade no meio, Lucianinho.
3: Eu gosto muito, muito da bem. Resposta do Rayan, Lucianinho. A resposta do Rayan é excelente. Porque ele tem o serviço do primeiro gol, porque ele que marca alto e faz o zagueiro errar. Ele tem uma jogada linda, que era para ser o terceiro gol, disse bem o Pedro, um pecado a bola não ter entrado, e lembrou o Diogo, a bola caiu no pé direito dele depois do drible bonito. Mas ele também tem desarme, ele também tem auxílio, recomposição junto ao Danilo, que é o que se exige de qualquer atacante no futebol moderno, numa competição de excelência. Então, a perspectiva da resposta do Rayan, imediata e boa, vai confortando o time para o que vem logo a seguir, a qualquer momento o ingresso do Neymar.
8: 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Lá está Luiz Gustavo, traz o ambiente da festa em Porto Alegre, Luiz.
13: Eu não sei como é que tá o clima aí, mas aqui em Porto Alegre tá muito frio e nem por isso o torcedor deixou de comparecer aqui no Parque Harmonia. Eu vou falar com o João aqui, que foi um dos caras que mais vibrou nesse primeiro tempo. João, 2-0, mas poderia ter sido mais, né?
14: Poderia, o Brasil acabou perdendo muitas oportunidades, mas ó, o Brasil tá jogando o fino da bola. E eu que sou narrador esportivo, a Alô Rádio Gaúcha, tem que me contratar pra narrar o jogo do Brasil, hein?
13: Mano, no futuro. Mas é o João, segundo tempo dá pra fazer mais?
14: Tem que fazer mais. O Brasil agora no segundo tempo vai ser 5-0 ou 4. Escuta o que eu tô falando, pode até apostar que eu vou ganhar.
13: É, o João tá muito animado e esse aqui é exatamente o clima, Lucianinho. Tá frio, mas a galera tá pulando muito, cantando muito e apoiando a seleção nessa vitória e nessa classificação.
8: Valeu, Luiz Gustavo com a galera em Porto Alegre, ó. Festa em Porto Alegre, 2-0 Brasil. Seguida eu vou saber do André Silva como é que foi Marrocos e Haiti. Pense no Haiti, reze pelo Haiti. Jory Vasconcelos, que tá de olho no jogo, pode dar o seu palpite de arbitragem, a sua opinião, Jory. Brasil reclama muito da arbitragem e principalmente do gol do Vini anulado, Jory.
15: Pois é, Lucianinho, estou aqui em Seattle, acompanhei mais cedo o jogo entre Bósnia e Catar, vitória por 3-1 da Bósnia, e depois me desloquei aqui para Pioneer Square, onde tem um telão e os torcedores estão acompanhando. Muita festa com os gols e muito protesto com a anulação. E aliás, Lucianinho, a anulação do gol do Vini Júnior acaba beirando ridículo, porque o Vini ocupa um espaço, se coloca na disputa, pisa no gramado e quem provoca o contato é o adversário, que acaba chutando a perna do Vini. Só que esse contato provocado pelo adversário é tão sutil que ele não é capaz de representar uma infração para nenhum dos dois lados. Ele é um contato tão sutil que o jogador segue na disputa, segue inteiro, segue em pé. Ele ainda tenta se abraçar na cintura do Vini para derrubar o jogador brasileiro. Ele continua jogando, continua disputando, ou seja, ele tomou uma batida de carteira, se abraçou no Vini, não conseguiu, perdeu a vantagem. O Vini fez o gol foi legal. Interferência completamente equivocada do VAR, erro da arbitragem em anular o gol, e mais do que isso, não teve nenhuma falta no jogo parecida com a falta dada do Vini Júnior. A arbitragem não mantém um critério a partir dessa decisão, até porque é praticamente impossível manter um critério de uma falta tão ridícula.
16: Ô Lucianinho.
8: Muito bem. Importante a opinião aí do Diori. Fale.
16: É, rapidinho. No campo, nenhum jogador escocês reclamou no momento do lance. Quando saiu o gol, eles reclamaram assim, um botou a mão na cabeça, olhou pro outro, que tinham feito mancada. Depois que o VAR ajudou a Escócia.
8: Bom, na nossa tela aqui de Gaúcho Esportes. Perdão, fala, Pedro.
17: Se o Diori está dizendo isso, e eu vejo tantos culachos arbitragem da seleção brasileira, eu quero lembrar que eu faço Copa do Mundo 13 vezes consecutivamente e sempre vi esses absurdos, e até agora com o VAR. Eu achando que era, mas eu não tenho que achar nada, quem tem que achar o juiz e o VAR. O juiz deu o gol e o VAR anulou. Quer dizer, tem absurdo no futebol, não é no Brasil. Tem que parar com essa mania de abacaxi podre que nós temos.
8: É. Bom, o caminho do Brasil fica da seguinte forma: Houston, Nova Jersey, Miami e Atlanta. O Brasil ficando em primeiro, tá na nossa tela aqui em Gaúcha Esportes. Os times começam a voltar pro segundo tempo. 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No Pique, Maria Regina Schemberg, destaque do jornalismo.
9: Lucianinho, a gente está aqui na lancheria do parque, hoje acompanhando um pouco a rotina de quem está trabalhando durante o jogo. Rapidinho aqui uma palavrinha do seu Mauri, sócio há 30 anos do espaço aqui junto. Como é que é trabalhar e conseguir assistir? Dá para olhar um pouquinho do jogo e trabalhar? Como é que funciona aqui a rotina?
18: É, um olho na TV, outro nos clientes. Marquinhos firme na zaga e o Vini arrebentando o ataque. 3-0 Brasil!
9: Tá aí o palpite do seu Mauri para esse segundo tempo, para o final do jogo. Sigo com vocês.
8: Show, Maria Regina Schemberg voltando os times. Começou aí Marrocos e Haiti, Andrezinho.
7: 35 segundos do segundo tempo, 2 para o Marrocos, 2 para o Haiti.
8: Podemos confiar no Haiti, Andrezinho?
7: Pelo que eu vi no primeiro tempo, podemos confiar muito no efetivo time haitiano. 2 chutes na casinha, as duas entraram.
19: Deixa eu só informar que o Neymar está voltando com o colete. Vai voltar no banco de reservas. Por enquanto, o Neymar ainda não entra. O Brasil não deve ter alteração para o segundo tempo.
8: Se o craque do Brasil vai continuar no branco, tem outro craque jogando, que é o Vini Júnior, e vai entrar outro craque agora. Pedro Ernesto Denardin, para comandar o segundo tempo. 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Segundo tempo de Brasil e Escócia. Vai, Pedro!
17: Obrigado, Lucianinho. Gaúcha na Copa. Nosso ritual de bola parada, que está sendo repetido aqui com outro nome, mas da mesma forma, trazendo comentários, opiniões, informações, enfim, tudo aquilo que você quer saber. 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Maurício, será que ele vai ser o goleador da Copa ou apostei demais em cima do Vini Júnior, hein?
3: Não, hoje nós temos um protagonista que está chegando na prateleira daqueles que já estavam aqui. Lembra aquela conversa que eu tenho dito sobre eu estou aqui? O Brasil troca. Está dizendo eu estou aqui hoje contra a Escócia, Valéria.
9: Tem troca na defesa da Escócia, está saindo o Robertson para a entrada do Tierney, jogador do Celtic. O Tierney tem a camisa número 6, Pedro.
20: Ele ataca um pouquinho mais, Pedrinho, mas nada grave também, só ataca um pouco mais que o Robertson, que já é mais veterano, 32 anos, estrela da companhia, mas fez um jogo ruim.
17: Muito bem, vamos lá para o segundo tempo. A saída vai favorecer o time brasileiro. O Brasil ganha por 2-0. E você, torcedor, está ligado no futebol da Gaúcha. Apita o árbitro, começa o segundo tempo. A bola já foi recuada para o goleiro Alisson. Alisson bateu forte, buscando o campo de ataque. O golpe de cabeça foi dado. Rayan foi lá, não achou. E a bola está nas mãos do goleiro.
15: Pedro,
17: o goleiro,
15: a lista de artilheiros da Copa nesse momento, tá? Messi com 5 gols marcados. Mbappé da França com 4. Haaland também com 4 gols. E Vini Júnior com 4 gols marcados. O ranking dos artilheiros deste Mundial.
17: É, mas o Vini Júnior não terminou a terceira partida. Partida dele que os outros já terminaram, né? Bom, e lá vai o time da Escócia. A bola trabalhada pelo Ferguson. Ferguson tentou jogar ali do lado esquerdo, trocou a bola para McPena. McPena dominou, recuou outra vez para o Ferguson. Ferguson soltando para McDean. McDean recua a bola. Onde está colocado o Pierin? Lá ele dominando, tentando trabalhar, levando a bola ali pelo lado direito, metendo agora onde está colocado o Peterson. Peterson tem Handley colocado, deu para ele, a bola passou, linha de lado. O arremesso lateral favorece a seleção brasileira. Chegamos ao primeiro minuto de partida. Placar é 2 para o Brasil, 0 para o time da Escócia. Brasil que busca o ataque lá pela ponta esquerda com o Vini. Ele foi desarmado, tentativa de recuperação. A bola foi jogada na área do Brasil, Marquinhos cortou. Volta o time da Escócia, tentativa desfeita. E o Brasil tem a bola pelo Vini. Vini está trabalhando lá pelo lado esquerdo, soltando a bola para Casimiro. Casimiro dominou ali no meio do campo. Tem Bruno Guimarães, deu a bola para ele. Agora a bola para Danilo. Danilo corre pela direita. Quem está aberto por ali é o jogador Rayan. Rayan fez o domínio, recuou a bola. Bruno Guimarães está colocado, pisou nela, enganou o marcador, soltou atrás, deu para Gabriel Magalhães. Ele procura correr ali pelo meio, é marcado, toca a bola, encontra colocado Casimiro. Casimiro se mete pela meia direita, lá vai Casimiro. Casimiro vai levando, esperando que alguém peça a bola. Ele acaba recuando a bola para o Paquetá. Paquetá tocou para Marquinhos. Marquinhos dominou, levantou a cabeça e meteu a bola na esquerda. Lá está colocado o jogador Douglas Santos para dominar para o time do Brasil. Ele tentou sair jogando ali pelo lado esquerdo, a bola saiu, escorregou, linha de lado. O arremesso é escocês. Já são 2 minutos, é o primeiro tempo. placar é 0-0 e você tá ligado no futebol da Gaúcha, né? Paquetá tá lutando lá e ele tenta tirar a bola do adversário, não consegue, ela fica para o Ferguson. Ferguson joga a bola para o Marquinhos, outra vez com o Ferguson. Ferguson tocou a bola para Pierni. Pierni trabalhou ali pelo meio, tentou levar, soltou a bola para o Golk, levou para dentro da grande área do Brasil, cobertura feita pelo Danilo, recuando para o goleiro Alisson. Alisson sai jogando, deu para Douglas Santos. Douglas Santos está colocado lá pelo lado esquerdo, dá um chutão para frente, sem direção, linha de lado, arremesso lateral para o time escocês. Agora 2 minutos e meio, o segundo tempo, o placar é Brasil 2-0. Está jogando o Hendry tocando a bola para McPenna. McPenna tentou abriu na esquerda, a bola foi onde está colocado por ali o jogador, o McLean tocando, a bola foi no lado direito, lá está colocado o Ferguson. Ele recolheu a bola, levantou a cabeça, vai tentar se meter ali no meio da zaga do Brasil, preferiu abrir na ponta direita. McTominay dominou, jogou no meio, boa bola, ela foi no Doug tentou recuou, soltou a bola para Hendry recua mais ainda para Pernini, que domina e solta a bola. Aí o Vini Júnior vai em cima do zagueiro, ele acaba recuando para o goleiro. Vini Júnior continua em cima do goleiro, mas desta vez ele não erra, ele dá um chutão e mete a bola para o campo de ataque. Tentativa escocesa desfeita pelo jogador Magalhães, o Gabriel Magalhães, que está tirando para a intermediária, mas a Escócia está voltando com o McDean está recolhendo ali no meio do campo. A marcação chega por dois adversários, ele recua a bola, solta onde está colocando o McPenna, que dá para Ferguson. Ferguson se mete lá pela meia direita, procurou jogar a bola, tocou para Peterson domina pelo lado direito, toca a bola atrás, encontra Hendry deu para o McDean tentou abriu para o Peterson no lado direito, ele caminha com a bola dominada, tentou na frente, recebeu devolução ao lado da área, cruzamento é perigoso, golpe de cabeça no meio do gol para a sorte do Brasil. Era a chance deles, mas era a chance, bota a chance nisso, só que ele cabeçou nas mãos do goleiro do Brasil, Gabardo.
19: Subiu bem lá no alto, McTominay, e de cabeça, uma cabeçada forte na bola. Alisson, bem colocado no meio do gol, defendeu. Brasil 2, Escócia 0. Reservas do Brasil no trabalho de aquecimento aqui em Miami.
1: Essa foi a primeira disputa individual perdida pela seleção brasileira. O lateral esquerdo Douglas Santos é que foi marcar um jogador muito alto e de bom cabeceio. Houve um erro na marcação e aí a bola veio lenta na direção do Alisson, bem colocado. Primeira coisa parecida com chance de gol do time escocês.
20: Agora é impressionante, Pedro, como a Escócia só chega com bola levantada na área. Não tem uma bola trabalhada, o jogador aí que cabeceou tem 1,93m, é só isso. A Escócia sabe se defender e levantar a bola para a área.
17: Digamos que a bolinha dele está de bom tamanho também, né? E lá está o Brasil jogando, bola do Danilo, Danilo deu para Gabriel Magalhães. Está chegando o Brasil para o campo de ataque, são 5 minutos, etapa complementar. Brasil ganha por 2-0, a bola foi onde está colocado o jogador Casemiro. Casemiro está tocando a bola para o seu companheiro, o Bruno Guimarães. Lançamento cumprido, Vini tenta chegar, corta antes o zagueiro. Tentava ali o Brasil recuperar, mas a bola foi tirada. McTominay domina a bola e solta para Ferguson. Ferguson recolhe, levanta a cabeça, dá a bola para o Doc. Doc recua, toca a bola para trás para o zagueiro Hendry. Ele vai para o apoio, o Brasil ganha por 2-0. A bola foi tocada na direita, Peterson está colocado por lá. Vai chuveirou. Ela passa na frente da área, como disse o Diogo há um minuto atrás, Maurício. É pela bala aérea que ele chega, só que é difícil, né?
1: É porque eles têm uma relação muito tensa com a bola, né? Eles não são exatamente pessoas capazes de dizer oi, amor. Não é isso, mas eles têm força, eles têm indignação e são todos no campo do Brasil. Para um contra-ataque é um me dá.
17: É, e o Brasil tá no contra-ataque, olha ali, ó. Escapou. Quem escapou foi Matheus Cunha, tocou pro Vini, vai fazer. O goleiro pegou. Eu tava contando mais um gol pra ele, Valéria.
9: E que passe do Lucas Paquetá, essa enfiada de bola pro Vini Júnior. Essa vez o goleiro Gan fez a defesa, mas era mais uma chance pro Brasil, mais uma com o Vini Júnior, Pedro.
17: É, e lá vai o McDean, lá vai o time da Escócia que perde por 2-0. Ele conduz ali pelo lado esquerdo, a marcação chega, ele recua a bola, soltou, deu para o Ferguson deu para o McGrinho, outra vez com o Ferguson abriu na esquerda, do que tá colocado por ali, ele recua a bola, ficou para o McDean, recua Pedro, mais ainda para o jogador McPenna, hein?
15: Na estatística, tá? Sabe qual foi o último jogador brasileiro que fez 3 gols no mesmo jogo de uma Copa?
17: Não sei.
15: Pelé,
5: em 58 contra a França, faz quase 70 anos.
17: Depois tu explica quem é esse rapaz aí, por favor. Tá? 7 minutos. Quem é Pelé? Explica.
21: Com 18 anos, Pedro, com 18 anos.
17: Quanto foi o jogo, Bertons?
5: 5-2. 5-2. E detalhe, era, tá? Foi exatamente num dia 24 de junho de 1958.
17: Era a final de Mundial, não?
5: Não, era a semifinal, antes de enfrentar a Suécia.
17: Escócia chegando com perigo, bola na área, o cara entrou livre, caiu no meio de dois, pediu falta, o juiz que não houve nada. E a bola foi para o Vini Júnior, soltou a bola, encontrou com o cara o Rayan, Rayan tocou, a lançamento cumprido para Vini Júnior, procura correr, corre o zagueiro e recua a bola para o goleiro Dan. Agora não erra mais, com o pé direito, até errou mesmo, tocou a bola pela linha de lado, errou tudo de novo. Tá?
21: Pedro, eu sou mais o Maurício Saraiva do que esse goleiro da Escócia no gol, Pedro. Olha, é ruim o goleiro da Escócia.
17: Para ser pior que o Maurício Saraiva tem que ser muito ruim. O cara é mesmo.
21: Obrigado, Pedro, sempre o carinho.
17: Tá bom, e a bola é do Danilo, é o Brasil partindo para o ataque. Deu para Marquinhos, Marquinhos soltou, encontrou Gabriel Magalhães, abertura da ponta esquerda, Douglas Santos está colocado por lá, ele dominou, vai tentar vencer o marcador, tocou a bola para Paquetá, Paquetá outra vez para Douglas Santos, que recua para Gabriel Magalhães. É o Brasil tentando, 8 minutos, etapa complementar, o Brasil ganha por 2-0. E a bola foi para Douglas Santos, que jogou, encontrou colocado por ali o seu companheiro, o jogador Matheus Cunha. Matheus Cunha tentou girar, girou pela direita, recuou, encontrou colocado Danilo. Danilo vai levando, levando com a cabeça erguida, recuando uma bola, deu para o Marquinhos. Marquinhos tocou do outro lado, Paquetá está colocado por lá, dominou e abriu, abriu na ponta esquerda. Vini Júnior está colocado na ponta, jogou no meio, olha o lançamento. Matheus Cunha foi lançado, a bola para Casimiro. Casimiro está recuando, soltando para Marquinhos. Marquinhos domina, ali Casimiro pedindo a bola para o tabelamento. 8 minutos e meio, o Brasil ganha por 2-0. E a bola foi na esquerda, lá onde está colocado o jogador Paquetá. Paquetá, Paquetá deu para Vini, Vini dominou, encarou o marcador, olha a bomba! O goleiro pegou, largou, pegou de novo, Valéria.
22: É, mas ele tá querendo o terceiro para fazer história, agora a jogada do Brasil e detalhe, todo o time do Brasil, à exceção do Alisson, no campo de ataque, o Vini Júnior recebeu na entrada da grande área, meia esquerda, arriscou de perna direita, mas a bola ficou nas mãos do goleiro Gan. O Brasil vence 2-0 e dois dele, dois de Vini Júnior.
20: Pedro, a estatística da FIFA tá dizendo aqui que o Vini Júnior não errou nenhum passe no jogo. Ele tentou 14 passes numa zona decisiva e não errou nenhuma vez.
17: E ainda fez dois gols.
20: E se tem problema de raio aí, que disse o Rodrigo, quase que o jogo foi parado, tem o raio Vini Júnior aqui, porque ele tem uma velocidade máxima no jogo de 32 km por hora. É ligeiro.
17: Isso dá 8 pontos na carteira, imagina, não corre tanto, Vini Júnior. 9 minutos e meio. Estamos na etapa complementar, o Brasil ganha por 2-0. E daqui a pouco, atenção, senhoras e senhores, respeitável público brasileiro, das quase 100 emissoras que formam a Rede Gaúcha, das 5 emissoras da rádio, do canal de YouTube, da RBS, de GZH, também agora do Gaúcho Esportes. Atenção, senhores que estão no aplicativo, daqui a pouco Neymar, ele estará em campo. É agora a minha expectativa, não quero saber mais desse jogo. Brasil já ganhou, Brasil já é primeiro, tá lá o time do Marrocos se rebolando todo para tentar ganhar do Havaí. O Brasil tá passando fácil, agora eu quero ver Neymar. Eu quero ver Neymar, eu espero por ele. Olha o lançamento, uma bola perigosa, o cara caiu. Não, caiu de maduro, bonitão. Ele caiu, se atirou, pediu pênalti, não vai levar. E agora tem uma falta a favor da seleção brasileira. Conta aí, Gabardo.
19: Ah, não foi nada. McLean acabou se atirando em cima do Gabriel Magalhães para tentar cavar um pênalti. Mas não foi nada. Lance legal, o árbitro mandou seguir. A posse de bola fica com o Brasil. Por enquanto, o Neymar está no banco ainda. Mas tem outros reservas lá no aquecimento, entre eles Igor Thiago.
20: Dois lances praticamente iguais, mas de dois jogadores infiltrados por dentro, junto à nossa zaga central. E os caras conseguiram por duas vezes trocar passe, depois embolaram com o zagueiro, pediram pênalti que não aconteceu, mas é uma jogada que já se repetiu duas vezes da Escócia.
22: Pedro, sobre os nomes no aquecimento do Brasil, tá ali o Léo Pereira, o Martinelli, o Fabinho e também o Igor Thiago, como o Gabardo citou. Tô de olho no Neymar aqui, ele tá sentado, vai no lance.
17: Olha ali o lance no ataque do Brasil, tabelamento pro Rayan, mas o cara cortou e tocou a bola pela linha de lado, vamos lá, rapidinho.
22: Complementando, o Neymar tá sentado ali onde ficam normalmente aquelas caixas, né, com os isotônicos, ele tá ali só se movimentando, mas não foi ainda de fato pro aquecimento.
17: Muito bem, Marquinhos tem a bola, são 11 minutos e meio, a etapa complementar, o resultado é Brasil 2-0, o Brasil tá terminando em primeiro do no seu grupo, o Brasil vai pegar Japão, Holanda, lançamento foi feito, Matheus Cunha dominou, ali pela meia esquerda, carregou, deu para o Vini Júnior, tentou se meter, meteu, a bola passou, sai o goleiro, Vini tenta chegar, mas o goleiro chegou antes, Valéria.
22: Mais um ataque do Brasil sendo puxado pelo Vini, agora o Bruno Guimarães tentou fazer uma jogada de efeito dentro da grande área, e o Vini Júnior tentou pegar a sobra, mas daí a bola ficou nas mãos do goleiro Gan. Vence o Brasil 2-0 na RBS, sempre tem mais Copa.
17: Sempre tem mais Copa, e na RBS tem Vini Júnior, daqui a pouco vai ter Neymar. Imagina Neymar, imagina essa torcida. Maurício, tu vai levantar para aplaudir, Maurício.
3: Eu gosto da ideia de que num cenário tão positivo, de uma atuação tão consistente, agora aparece no nosso monitor Stoikov, o Pepe, o Kaká e o Bebeto atrás deles, pois num cenário muito positivo que fica a favor de um ingresso sem piano às costas do Neymar. Vai acontecer logo, logo, mas o Brasil joga um segundo tempo tão bom quanto o primeiro.
17: É, e a bola foi dominada pelo Gabriel Magalhães, que está recuando, soltando para o goleiro Alisson. Alisson sai jogando, metendo uma bola, onde está colocado o Bruno Guimarães. Ele veio buscar no campo de defesa do Brasil, soltou a bola na frente. Lance foi feito agora para o jogador Danilo. Ele parte para o apoio, tocou a bola, encontrou colocado o Rayan. Rayan dominou na ponta direita, encarou o marcador, recuou a bola para Danilo. Danilo dominou, Rayan está pedindo outra vez, ele prefere jogar no meio. Jogou a bola para Casemiro. Casemiro tem colocado por ali o Matheus Cunha, deu para Casemiro. Casemiro outra vez com o Matheus Cunha. Se mete pela meia esquerda, lá vai ele levando, ainda ele, tocou a bola para o Bruno Guimarães, lançamento feito na direita, não alcançou o jogador do Brasil, a bola está saindo pela linha de fundo, é apenas tiro de gol. Lisca, 13 minutos, Lisca. Já perdemos 3 minutos, Lisca.
6: Pedro, eles deram uma adiantada, né, no time, a gente está ganhando o jogo de 2-0, todo mundo disse que é um placar perigoso, mas eu sempre quero ter ele a meu favor, né, Pedro? E aí a gente parece que baixou um pouco o ritmo, mas o jogo está controlado e vamos ver se a gente consegue agora nas transições matar o jogo, fazer o 13 e aí botar o Neymar em campo, né, Pedro?
17: É, e lá vai o Brasil, Bruno Guimarães tocou para o Casemiro, Rayan, grande bola, olha o chute, bate no zagueiro, voltou o Brasil, Paquetá dominou, ganhou, bateu fora a linha de fundo, o Brasil perdeu chance, desperdício brasileiro, Valéria.
22: Mas na blitz brasileira, por último a bola ficou com o Lucas Paquetá. Fez a finta para cima da marcação, tentou o chute de longe, mas saiu ficou bem longe do gol também. Segue o Brasil vencendo 2-0 na RBS, sempre tem mais Copa.
3: Eu não entendi o Lucas Paquetá, com a frente do gol para sua perna esquerda, ele trouxe para a direita, que é a que ele sobe no ônibus para ir pro avião. E aí o chute saiu ruim. O Brasil está bem pertinho do terceiro, Pedro.
17: Pois é, e tá descendo agora, Casemiro foi derrubado, pediu uma falta, o juiz que não houve, a bola foi solta no meio, agora sim foi marcada a falta. Atenção, tempo e placar do futebol da Gaúcha. Em Miami, 14 minutos e meio aqui, Brasil 2-0, André Silva.
7: Em Atlanta, 17 segundo tempo, 2 Marrocos, 2 Haiti, Bertoncelo.
5: Grupo C, Brasil campeão com 7 pontos, Marrocos 5 pontos, Escócia 3. Brasil com 7 pontos, anota aí, na próxima segunda-feira, às 2 horas da tarde, em Houston, um horário de Brasília, vai enfrentar o segundo colocado do Grupo F. Pode ser Japão, Suécia ou até a Holanda.
17: Quero lembrar que depois do jogo nós vamos ter outra sala de redação, hein? Olha o Rayan, entrou pra fazer, tocou, gol! Gol de Copa, gol do Brasil! Rayan fez a jogada, entortou o cara e deu pra Matheus Cunha concluir. Rayan foi o nome desse gol inicial, mas tem a conclusão e a conclusão merece o abraço, merece o carinho, merece tudo. Brasil, Brasil, Brasil, 1, 2, 3, Brasil 3-0, agora é Matheus Cunha, antes tinha sido Vini. O Brasil tá triturando a Escócia, o Brasil tá se classificando em primeiro lugar, o Brasil tá indo para Houston contra Japão ou contra Holanda, muito provavelmente contra Japão, que venha quem vier, que o Brasil tá aqui de peito aberto. E quem imaginava que o Brasil não tinha nenhuma condição de jogar a Copa do Mundo, que é ruim, que é isso, que é aquilo, já tá mudando de ideia. Eu sou um deles, viu?
22: Teve a participação. Teve a participação do Rayan, mas também a participação do Bruno Guimarães, que fez o que quis para cima da defesa da Escócia. Essa bola chegou no Matheus Cunha e com muita qualidade, com faro de artilheiro, ele mandou forte pro fundo do gol. Tem outro artilheiro também aparecendo na Copa, Matheus Cunha, Maurício.
3: Um dos melhores treinadores do mundo teve uma grande tacada. Contra o Haiti, experimentou. Vou botar Bruno Guimarães adiantado, vou segurar Paquetá. Deu muito certo, mas era o Haiti. hoje está dando mais certo ainda. Infiltração do Bruno Guimarães, Matheus Cunha fazendo papel de nove, vindo de trás. O Brasil tem um 3-0 convincente. Não era adivinhação, Diogo. O gol estava desenhado, faltava só assinar.
21: Que passe entre linhas do... passe vertical, quebrando linhas do Danilo e o Bruno Guimarães. Bruno Guimarães dando passe e o Neymar, eu acho que vai entrar. O torcedor está pedindo o Neymar, Pedro.
17: Estádio Futilote.
0: Ele foi para aquecimento.
17: Futilote. O Brasil todo quer ver Neymar. Ancelotti. Italiano, bota esse cara, italiano. Gringo velho. Gringo querido, como se fosse parente dos nossos irmãos de Caxias, Bento Gonçalves e da Serra Gaúcha, de Vacaria. Lá está onde está o Zanotto. Com aquele pérgola gostoso, maravilhoso, que coisa boa. Bom, vamos ver.
0: Amarelo.
17: Amarelo.
0: Para o Danilo, lateral direito. Uma falta forte, quase dentro da grande área. Meio metro da linha lateral, da linha ali da grande área.
17: Que preguiça, hein, para ser pênalti, hein?
0: Muito pouco, hein, Pedro? Falta forte no Danilo e a falta perigosa para a Escócia cobrar cartão amarelo para o lateral direito no Brasil.
17: Meu coração amanheceu pegando fogo. Fogo! Fogo! Foi o Neymar que jogou uma coisa dentro de mim e me deixou assim. Vamos lá! Vamos lá, Brasil! Vem Neymar! Vem Neymar! É uma falta para o time escocês, uma falta perigosa. São 18 minutos, etapa complementar. Estamos em Miami. Sim, Estados Unidos. Sul, um calor abrasador. Até chuva tem por aqui de vez em quando. Olha a falta. Será cobrada. Lance longo. Espalma o goleiro Alisson e mete a bola para a linha de fundo. Escanteio, Gabardo.
0: Boa defesa do goleiro da seleção brasileira. O Ferguson bateu forte de pé direito. Alisson mandou para escanteio pela ponta direita para a Escócia.
17: Então, será cobrado. Está colocado o jogador McPenna. McPenna colocado para cobrança. O Brasil ganha por 3-0. Agora é 3-0 para o Brasil. Escanteio será cobrado. O jogador norueguês fica levantando o braço. Agora sim, correu para a bola. Levantou. Ela foi tirada para fora da grande área. Volta o rebote. Outra vez o time escocês. Levantamento, golpe de cabeça. Alisson!

0: cutucada para fora da grande área. Volta o rebote. Outra vez o time escocês. Levantamento, golpe de cabeça. Alisson! Grande Alisson! Uma defesa estupenda, evitando o gol da Escócia, Gabardo.
1: Defesas importantes do goleiro do Brasil. Uma atrás da outra. Ferguson de cabeça no canto direito. Alisson se esticou todo. E a Escócia vem de novo.
0: Schenkler está tentando levar. Um passe comprido, mas estava chegando o Brasil.
2: Pedro,
0: no contra-ataque. Havia impedimento do Vini Moura. Sim.
2: Vem duas modificações no Brasil. O Fabinho com a 17 e também o Martinelli com a 22. Os dois jogadores conversando com o Ancelotti.
3: Fabinho em cima do Casemiro amarelado. Não tem por que correr risco. O time está atacando bastante a Escócia agora, do tipo, vou tomar mais 6 se precisar, mas vou tentar fazer um gol. E o Martinelli é opção pessoal do treinador. Está na cota dele.
0: Pois é, vai mudar o Brasil e vai mudar em seguida. Eu quero ver Neymar. Eu estou esperando por ti, Neymar. Eu e o Brasil esperamos por ti, Neymar. Queremos tua presença, queremos tua cara, queremos teu jeito, queremos teu futebol, teu talento dentro do campo. Queremos vibrar intensamente com esse que é o maior jogador do Brasil. Bom. E já faz tempo que é o maior. Diogo Oliveira.
1: Casemiro que está pendurado com o cartão amarelo, sai para a entrada do Fabinho. Número 17, já está no campo. E o Martinelli, número 22, vai entrando no lugar do Paquetá, as duas trocas do Brasil.
4: No momento que o estádio incendeia, porque o Brasil está jogando bem, tem gol do Vini do Brasil, não é mais o Vini do Real Madrid, tem defesa milagrosa do Alisson, se cobrava muito dele, uma goleada sólida da seleção brasileira. Mas eu estava no depoimento do gol, Pedro, e aí o estádio começou a pedir o Neymar, joguei para você e nem perguntei para o Bertoncello, porque o Matheus Cunha, Pedro, ele está disputando artilharia também, Bertoncello.
5: Pois é, Diogo, quarto gol dele marcado pela seleção, mas o terceiro dele nesta Copa. Repito, Brasil passando na primeira colocação com 7 pontos. E aí, Pedro, Houston, na próxima segunda-feira, pode pegar o Japão na próxima fase.
0: E deve ser o Japão, né, Bertoncello?
5: Assim, amanhã tem Japão e Suécia, tá? Confronto que quem vencer deve ser o adversário do Brasil nessa próxima fase, contando que a Holanda vença a Tunísia.
0: E lá vai o time da Escócia, uma bola trabalhada pelo Ferguson. Ferguson soltou no meio, o McGinn está colocado por ali, tem Ova colocado lá pela direita, deu a bola para ele, ela foi para Peterson. Peterson trabalhou pela meia direita, deu na frente, recuou a bola, soltou para Henry. Henry parte para o contra-ataque, 21 minutos. Ancelotti, vamos lá, Ancelotti, bota logo esse guri, Ancelotti, bota logo o menino Ney. Para mim ele é o menino eterno, o menino brasileiro, do jeito brasileiro, daquilo que eu gosto, da ginga, do corpo. Eu adoro jogador de futebol do talento. Eu tenho uma paixão extraordinária pelo Neymar. Olha o cruzamento, a bola está chegando na área do Brasil, foi lá para dominar o jogador Stankers, a bola foi tirada e aí chega nas mãos do goleiro brasileiro. 21 minutos,
5: Pedro,
0: e meio. 21 e meio, etapa complementar, fale.
5: O último jogo de Neymar pela seleção, outubro de 2023, derrota em Montevideo para o Uruguai pelas eliminatórias. São quase 1000 dias que Neymar não joga pela seleção brasileira.
0: Ancelotti, bota o Neymar, Ancelotti. Estamos desesperadamente aguardando, Ancelotti. Nós queremos Neymar, o Brasil quer Neymar, gringo. Gringo, bota o Neymar, gringo. Tá na hora dele, gringo. 22 minutos, metade do segundo tempo. Maurício Saraiva. Eu quero ver Neymar, eu não quero saber desse jogo chato aí, Neymar. Eu quero ver o Neymar, rapaz.
3: O Brasil entrou em 4-2-4, embora volte todo mundo para marcar, mas agora nós não temos 3 meio-campistas e 3 atacantes. Nós temos 4 jogadores de origem de atacante e 2 meio-campistas. O Fabinho e o Bruno Guimarães. E é assim que o Brasil está se testando no modelo B contra uma Escócia derrotada.
0: Rodrigo Oliveira, como é que está o Banco do Brasil? Tem alguma coisa? Está se mexendo? Neymar está, de alguma forma, se colocando para entrar em campo?
1: Está no aquecimento, sim, Pedro, levando a galera à loucura. Sentimento de que falta pouco, Pedro. Em breve nem o Neymar, e a torcida grita Neymar, Neymar, Neymar aqui no Hard Rock.
0: Pois é. A Gaúcha estará em Dallas no jogo entre Japão e Suécia com Leonardo Oliveira. É isso que vai acontecer amanhã. Vamos acompanhar, porque aí vem o adversário do Brasil. Isto, Maurício, chama-se cobertura de Copa do Mundo. Ou seja, todos os interesses atendidos. E lá está a Gaúcha presencialmente, o que é uma diferença absolutamente gritante para melhor, que nós temos orgulho extraordinário em dizer para os nossos ouvintes, que lá estará o Leonardo Oliveira conferindo aquele que será o adversário do Brasil. Aí já na matança, né? Mata ou morre, Maurício.
3: Como o Leonardo Oliveira já estava antes acompanhando muito de perto a campeã do mundo. Leonardo Oliveira viu de perto as duas atuações mágicas do Messi, a construção da Argentina, e por todas as nossas plataformas em Gaúcha.

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1: Esta está sendo a cobertura que você acompanha já há muito tempo, desde o dia 7, quando aqui chegamos. Já estavam os nossos técnicos operadores, com tudo resolvido tecnicamente, e faltava a chegada dos jornalistas. Aí chegou, ou chegaram 20 pessoas aproximadamente, que fazem a mais completa cobertura, e agora parou tudo. Lisca, e o Neymar, cadê Lisca?
2: Ah, Pedro, estamos aguardando, mas destacar esse gol, né? O terceiro gol do Cunha, que é um dos fiadores desse nova maneira de jogar, né? E como o Maurício bem grifou, mais liberdade pro Bruno Guimarães também. Então, merecido esse gol, bem significativo, porque o Matheus realmente, depois que entrou no time, veio o tripé, a trinca de meio, a gente teve solidez defensiva e melhoramos muito ofensivamente também, né, Pedro?
1: Sem dúvida, o Brasil faz 3-0, o Brasil tem dois goleadores, hein, Diogo?
3: É, isso é muito importante, Pedro, o Brasil não depender apenas do Vini Júnior. Um outro ponto importante, me parece, é que é praticamente impossível você ver o Danilo ou você ver o Douglas Silva tomando bola nas costas. Há um cuidado, eles são laterais mais defensivos. Difícil eles fazerem amplitude, como diz o Lisca, sempre, a todo instante. Há um cuidado para que o Brasil tenha jogadores suficientes atrás da linha da bola para não ser pego em contra-ataque. Tem sempre dobra de marcação. Tá bem que a Escócia tem dificuldade para atacar, é um time que só sabe defender, não consegue fazer outra coisa. Mas a gente também não pode ser ranheta, chato, né? Olha, a gente cobrava que o Brasil goleasse para o Haiti, fez. A gente cobrava que ganhasse da Escócia, tá fazendo. Bom, então o Brasil tá fazendo a sua parte, os adversários são esses, Maurício.
0: É, e a coisa mais importante, claro, que é toda uma expectativa do lúdico, né? Do extraordinário, do inventivo, de um Neymar retomando a seleção brasileira com tanto esforço dele, né, Pedro? Ele fez um projeto de Brasil para vir para a Copa e acabou vindo. Mas acima disso, eu quero louvar o fato de que o Brasil hoje está dizendo: eu estou aqui. Tem atuações individuais, tem atuações coletivas, pega um adversário que costuma se defender bem, hoje se defende mal, também forçado pelo Brasil, porque o primeiro gol não é aleatório. O Rayan está marcando o jogador que tem a bola dentro da área da equipe escocesa. Então o Brasil hoje está completando o terceiro jogo e dizendo: estou aqui, ou se você preferir, estou aqui, tchê, ou estou aqui, ou sou,
1: ou se quiseres, estou de volta para o meu aconchego.
0: Também, aí
1: trazendo na mala bastante saudade. Olha só. Coisa linda, né? Bom, o Brasil tá fazendo 3-0 e temos dois goleadores. Isso é um dado significativo. Olha o goleiro, quase se complicou de novo. Quase se complicou de novo. Mas conseguiu sair, saiu tocando, jogando uma bola até onde está colocando o Ferguson. Ferguson recolheu ali pelo meio, deu para Maquidinho, Maquidinho deu para Ferguson. Ferguson tenta na frente, o Oca tá colocado. Ele domina a bola, solta atrás, encontra McPena. McPena tá recuando, soltando uma bola para o seu companheiro, o jogador Ferguson. Ferguson domina pelo lado esquerdo, empurra uma bola curta, foi para Hendrick, Hendrick deu para Peterson, tentou correr ali pelo lado direito, fez o lançamento lá para dentro da grande área. Gabriel Magalhães chegou para terminar o brinquedo, jogar a bola pela linha de lá.
4: Olha, o Neymar tá chegando ali perto do Ancelotti, hein?
1: Chega,
4: Neymar tirou o colete e agora Neymar vai entrar.
1: Tirou o colete e o estádio explodiu mais do que em qualquer um dos três gols. Olha lá! Puxa vida, eles perderam um gol, hein? Uma jogada perigosa. Primeiro, Valéria, me diz, Valéria, o que que houve ali? Eles quase fizeram um gol, Valéria!
4: O McTominay chutou de perna esquerda, mandou pra fora. Ancelotti mandou chamar Neymar, o estádio explodiu. Ele vai jogar, Pedro, naquela projeção que a gente vinha falando durante a semana. Cerca de 20 minutos pra pegar ritmo de jogo pra fase 16avos de final.
0: E o primeiro sinal, Pedro, de que quem é o candidato a sair, Rayan baixou as duas meias, fez uma grande atuação. Claro que o Neymar
1: tá ali.
0: Entrar de ponta, vai lá.
1: Tá ali ele, tá chegando para o meio campo, tá recebendo um abraço de um dos homens da comissão técnica do Brasil. Vai entrar Neymar, esse será o fato maior pro meu gosto nessa Copa do Mundo. Ah, eles têm Cristiano Ronaldo, eles têm Messi, ah, eles têm Mbappé, e daí, gente? Eu tenho Neymar, o menino Ney. Ah, ele envelheceu, mas para mim continua sendo menino. Assim como os pais consideram seus filhos notadamente meninos ou meninas, aqui estou eu a dizer: sim, Neymar. Neymar, eu parei contigo, sabe onde, Neymar? No prêmio Puskas.

0: esperávamos por ele. Quantos brasileiros irão te aplaudir, Neymar? Diz aí, Gabardo.
1: O público aqui em Miami é de 64.478 torcedores.
0: Aí, 64.478 torcedores. Tá trocando de passes o time da Noruega, 29 minutos. Joga essa bola pra fora. Vamos botar o Neymar. Termina com essa porcaria aí, rapaz. Vai, passa pra lá, passa pra cá. Toca pra escanteio, escanteio! E aí vem ele. Aí vem ele. Aí vem ele, aí vem Neymar. Ainda não autorizaram. Vamos comprar o escanteio. Vamos. Tinha que ter autorizado. Abre o reservo. Ela tá meio boca aberta ali. Levanta a tua bandeira, avisa o juiz que o Neymar tem que entrar, rapaz. Tu tá perdendo tempo de ver um craque. Tu tá sendo burro nesse momento, tem que ter mais inteligente. Tô dizendo o esporte do reserva. Tem que deixar o Neymar entrar, eles vão cobrar escanteio primeiro. Tá 3-0 para o Brasil. Olha a cobrança, uma bola alta, Alisson tirou de soco. Jogou a bola para a intermediária. Com um jogador do Brasil meio que caído, mas já levantou. Volta o time, a bola tocada, onde está colocado o Mike Pena. Mike Pena tentou levantar, levantou lá para dentro da grande área. Houve o corte, voltou o rebote. O Duque fez o cruzamento, o golpe de cabeça foi feito. Afasta Gabriel Magalhães e toca a bola
2: gol
0: para a
2: do Marrocos. Gol do Marrocos, Pedro, 27,5, Nazim, virada marroquina, 3-2 contra o Haiti, Bertoncelo.
3: Nesse momento, o Brasil e Marrocos com 7 pontos, Pedro, mas o Brasil com saldo 6 e Marrocos com saldo 2, Brasil em primeiro lugar.
0: Situação muito favorável para o Brasil. O Brasil se com o primeiro colocado. E que vem o Japão. Vai vir o Japão. Porque a Holanda vai tocar um monte de gols em cima da Tunísia. Aí vai ganhar também o primeiro lugar. Atenção, o levantamento foi feito. O golpe de cabeça, a bola está na linha de fundo. Para tudo, meu povo. Para tudo, meu povo. Ô juiz, olha para cá, juiz. Olha para cá. Vamos sair o estádio, ó. O Brasil inteiro gritando. Brasil resumido a 60 mil pessoas gritando por Neymar. Eu confesso minha emoção. Jogo Olivier, eu confesso minha emoção. Estou vendo Neymar voltar ao futebol do Brasil. Vem Neymar, jogo!
4: Tomara para o Brasil que esses 30 dias de full time na seleção brasileira, com o médico, com o Cristiano Nunes, tenham dado Neymar. Eu não vou dizer 100%, que é impossível, Pedro, mas se for 40%, ele já pode ajudar a seleção brasileira. Agora a gente vai ver que Neymar teremos e se ele pode ser titular.
1: Pedro, só para informar que quem saiu foi Matheus Cunha para a entrada do Neymar.
0: Muito bem, Maurício.
5: Neymar vem por dentro para jogar com Vinícius Júnior. Gabriel Martinelli continua à esquerda, mesmo cansado de meia baixa, o Rayan está mantido. Matheus Cunha sai consagrado por mais um gol. Faz tudo certo, Ancelotti.
0: Pois é, e vai descer o Brasil. Uma bola trabalhada ali pelo jogador Gabriel Magalhães. Ele faz a bola chegar onde está colocado o seu companheiro Danilo. Danilo está recuando a bola para Marquinhos, que domina pelo campo de defesa. É o Brasil descendo para o ataque, 38-40. Seguidinho, a bola vai estar no Neymar, hein? É isso que eu quero ver. Olha lá, dominando o Brasil. Uma tentativa ali pelo lado esquerdo. Vini Júnior está por lá. A bola foi para o Douglas Santos. Ele está recuando, soltando uma bola na intermediária. Ela foi dominada agora e foi no Neymar. Neymar dominou no meio de dois. Tentou levar, levou. Mas tinha três caras na marcação dele. Ficou complicado. E aí o Danilo está fazendo uma falta violenta e acho que vai levar cartão. Uma falta violenta.
5: Se levasse, ia para rua, né? Ele já tem amarelo. Fez uma falta muito parecida. Imprudente o Danilo.
6: É só na conversa agora. Em cima do McTominay. Portanto, apenas a conversa, mas a falta que foi marcada ainda no campo de ataque do Brasil.
0: É, o time da Escócia está jogando e a bola está sendo recuada para o goleiro Dan. São 32 minutos e 40. Atenção, tempo e placar do futebol da Gaúcha. 32,5, etapa complementar, 3-0 para o Brasil, André.
2: Bom, Pedro, com o gol do Raime, o Marrocos fez 3-2 contra o Haiti, 35 segundo tempo, Bertoncelo.
3: Mas é o saldo que vai dando ao Brasil o título desse grupo, título simbólico, primeiro colocado do grupo C com 7 pontos. Marrocos também tem 7 pontos, mas o Brasil tem saldo 6 e Marrocos tem saldo 2, Pedro.
0: É, e o Neymar foi buscar bola lá na ponta esquerda, dominou, olha que toque espetacular pro Vini, pra fazer... O goleiro tocou a bola para a linha de fundo, mas que toque espetacular. Olha o que, que é Neymar. Conta pro povo, Maurício. O que, que é Neymar, Maurício?
5: A bola entre os zagueiros na medida certa para o Vinícius Júnior fazer uma jogada que ele vai fazer muitas vezes tendo Neymar de parceiro. Ambos por dentro.
4: Neymar falso 9. Falso 9, Pedro. Com liberdade, com parceria, ele vai ser melhor do que no Santos.
0: Eu acho um absurdo chamar alguém de falso 9.
4: Verdadeiro.
0: Ele não é falso, ele é verdadeiro, ele é demais.
4: Tá certo.
0: Não diz isso, rapaz. Olha o Brasil, chegou ali, pelo lado esquerdo, a bola ficou para Casemiro, Casemiro dominou, tentou levar, não valeu mais nada, parou tudo, tem uma falta marcada. 33 e 40, Maurício, ele chamou de falso Neymar, Maurício, corrige esse teu companheiro.

0: marido.
1: Você ficou bravo, Pedro. Não, é que a ideia do... ele é um 9 adaptado. Vamos assim, Diogo? Ele é um 9 adaptado.
0: Ficou melhor. E a bola foi tocada ali onde está colocado o lateral esquerdo do Mac Pena, que está recuando para o goleiro Dan. Dan bate de pé direito, tentando jogar na intermediária. O Brasil retoma uma posse de bola. Uma bola carregada pelo jogador Bruno Guimarães. Bruno Guimarães está recuando, soltando. Encontrou colocado Danilo. Danilo tocou a bola para Casimiro, que recolheu pelo meio, que tocou a bola lá do lado esquerdo. Douglas Santos está colocado por lá. Ele domina a bola, dá atrás, recebe devolução. Tentou jogar, jogou no meio. A bola foi para o Bruno Guimarães, tocando o passe do time do Brasil. A bola aberta na ponta direita. Ali está colocado o Rayan. Rayan deu toque curto e encontrou colocado por ali o Bruno Guimarães. Busca a jogada pessoal, tocou atrás. Foi marcado o jogador do Brasil. A bola voltou para o Bruno Guimarães. Tentou levar, tem falta. O juiz da partida parou e marcou a falta. Falta que favorece a seleção.
2: E daqui a pouco, Pedro, vai ter mais trocas do Brasil. Vem aí Hendrick, sempre um jogador muito pedido também. E Alexandro.
0: Hendrick.
2: No lateral esquerdo, Alexandro.
0: E Alexandro.
3: Iniciando o meu deslocamento para a área de flash interview para ouvir os jogadores na saída de campo, Pedrão.
0: Tá bom, Rodrigo, vamos te acompanhar. 35 minutos, estamos na etapa complementar. Brasil está ganhando e a bola é brasileira, carregada, solta, onde está colocado o jogador brasileiro. Lá vai ele levando, ainda o Douglas Santos foi para o cruzamento, cruzou e a bola foi tocada pela linha de fundo. O Brasil perdeu o gol. Diz aí, Gabardo.
4: É, o contra-ataque foi puxado pelo Rayan agora, pelo meio, aberto no lado direito e olha, no cruzamento, quase que o Vini Júnior conseguiu fazer o toque para essa bola entrar. E agora são modificações na equipe da Escócia. Vai entrar o número 11, o Christian, e também o 24, o Halston. Só em seguida está subindo a placa para as trocas, portanto, na equipe da Escócia. Agora sim o árbitro está sinalizando ali, está saindo o 17, o Duke, portanto, na equipe da Escócia, para a entrada do Christian. E também, em seguida, a segunda modificação na equipe escocesa.
5: Pedro, um jogador que somou muitos pontos no Brasil nesse jogo foi o Rayan. Porque ele não teve o gol, mas ele ataca e ele está sendo solidário, está ajudando a defender. Toda vez que o Brasil é atacado, ele fecha ali a linha pelo lado direito. Faz uma ótima partida o Rayan. Olha, em princípio, ele daqui a pouco ele toma o lugar do Rafinha.
0: Foi substituído nesse momento.
2: É, saíram Douglas Santos e o Rayan para as duas entradas do Brasil, Hendrick e Alexandro.
0: Hendrick e Alexandro, né? Muito bem, o Fabinho Martinelli já tinha entrado. Placar continua 3-0 Brasil, hein?
4: Confirmando a troca na Escócia, saiu o Peterson também com a 22. Então, 11 o Christian e o 24 o Halston.
0: É uma tentativa brasileira que vem desfeita. A bola foi dominada pelo Hendry. Hendry tocou para Ferguson. Ferguson se meteu pela meia direita, foi derrubado. O juiz da partida parou e marcou a falta. 37 minutos, tem cartão amarelo para o jogador brasileiro.
2: O Gabriel Magalhães, né, recebeu o cartão amarelo, ficou na bronca ali. E a falta é pela meia direita para a seleção da Escócia
3: cobrar.
2: Foi pro Fabinho? Volante Fabinho, ele que levou o cartão amarelo. Vem bola pelo alto na grande área do Brasil, que ganha por 3-0 da Escócia.
0: E a Gaúcha amanhã estará em Dallas, porque amanhã jogam o Japão contra a Suécia. O jogo que interessa para o Brasil. Leonardo Oliveira será nosso representante lá no estádio, trazendo todos os detalhes, a movimentação, os casos que antecedem antes da partida, enfim, tudo aquilo que faz parte de uma partida de futebol importante, como é uma partida de futebol na Copa do Mundo. A Rádio Gaúcha presente nos grandes acontecimentos, aquilo que é interesse no Brasil, acompanhando a seleção brasileira, estando do seu lado, torcedor, e dizendo a você, que bom, que maravilha saber que você está ligado conosco, né? 37 minutos e 40, lá vai, outra vez, o time da Escócia, a bola foi para o Einstein. Einstein tentou cruzar, cruzou, a bola foi dominada dentro da grande área pelo Pierlin, tentou girar, girou, marcado por dois, não deu certo, voltou para o Einstein, levou para o fundo do campo, tentou ganhar do marcador, chegou dentro da grande área do Brasil, cruzamento agora aconteceu, tem perigo, toque de cabeça para trás, chega o Brasil para dominar, e aí está Hendrick dominando, e pedalando, dando uma corrida, levando para o meio do campo, ainda ele levando, soltando a bola para Neymar, Neymar domina. O reizinho brasileiro domina e recua a bola curta. Encontra colocado por ali o jogador Bruno Guimarães. Ele toca a bola curta. Encontra colocado o seu companheiro, o jogador Fabinho. Fabinho deu para o Martinelli. Martinelli dominou lá pelo lado direito. Fez o toque para Fabinho. Fabinho recolheu no meio do campo. Recua a bola, deu para Marquinhos. São 38 e meio, etapa complementar. complementar. Ah, vai Marquinhos, Marquinhos soltando uma bola curta, deu para Fabinho, Fabinho dominou, pé direito na bola, tentou abrir, abriu na ponta esquerda, chegando o Brasil por lá, Alexandre fez o domínio, tocou a bola curta, recebeu devolução no fundo do campo, o toque foi curto, a bola foi, onde está colocado o Bruno Guimarães, que domina e que recua para Fabinho, que recua mais ainda, ali onde está colocado o jogador Marquinhos, Marquinhos tem o domínio da bola, Nilmar está mais à frente esperando, mas ninguém ouviu, ninguém o lançou por enquanto, a bola foi para Marquinhos, Marquinhos tocou para Gabriel Magalhães, abriu na ponta esquerda, Alexandre está colocado por lá, ganhou do marcador, tentou levar por meio, levou, ainda ele levando, abrindo, a bola foi lá do lado esquerdo, está colocado por lá o Hendrick, Hendrick faz o domínio da bola, procura ganhar do adversário, não consegue, recua, toca a bola, dá para Marquinhos, Marquinhos soltou para Danilo, Danilo jogando, encontrou colocado ali pelo meio, o jogador Bruno Guimarães, Bruno Guimarães tentando jogar na ponta esquerda, está lá o jogador Vini Júnior, procura jogar o pessoal, foi desarmado e a bola está na linha de fundo, o Brasil tem escanteio para cobrar, quem é que está desse lado mesmo aí?
4: Eu aqui, Pedro, e vai o Neymar para a cobrança.
0: Tá bom, é o Neymar que vai cobrar, é?
4: Ele mesmo, 10 do Brasil.
0: Vai lá, é, vai devagar, Neymar, tá bom, vai jogar os minutos, não tá, digamos, se esforçando, não tá escandalizando nada, tá tentando se preservar, ganhar ritmo, para ser importante nos próximos e decisivos jogos que terá a seleção brasileira. Neymar colocado para a cobrança, cobrou fechadinho, o cara meteu de escanteio, de cabeça, e vai ser Neymar outra vez, não é, Valéria?
4: Teve um corte no primeiro pau, com a defesa da Escócia, agora vem Neymar novamente, lado esquerdo, cobre escanteio.
0: Brasil 3-0, futebol da Gaúcha, acompanhando tudo da Copa do Mundo, amanhã tem Dallas, tem o Japão contra a Suécia, esse jogo interessa para o Brasil e a Gaúcha vai estar lá com o Leonardo Oliveira, escanteio cobrado, a bola chutada, saiu na linha de fundo, vai ser lateral brasileiro, lado direito, quando eu estou chamando o tempo e placar do futebol da Gaúcha. Jogados 40 minutos, 40 minutos. O Brasil faz 3-0, André Silva.
6: 43,5, segundo tempo em Atlanta. Marrocos 3, Haiti 2, Bertoncelo.
7: Brasil líder dessa chave por conta do saldo. Vai passando em primeiro, espera Holanda, Suécia ou Japão. Jogos amanhã às 8 horas no fechamento do Grupo F.
6: Gol do Marrocos. Gol do Marrocos, o quarto gol marroquino. Uma bobeada da defesa do Haiti. O Marrocos está fazendo 4-2. Muita reclamação que a bola teria saído pela linha de fundo. O árbitro está esperando, mas parece que está confirmado o gol. O gol do camisa 16 da seleção do Marrocos. E assine Marrocos 4-2.
0: É, e daqui a pouco o Rodrigo Oliveira vai trazer muitas, muitas informações. Que vai estar junto dos jogadores da seleção brasileira. Vai ouvir o Neymar, vai ouvir o técnico, vai ouvir todo mundo. O gringo botou o Neymar. Coisa boa, hein? Coisa boa, Bertoncelo! E o time de Marrocos fez mais um gol, Bertoncelo.
7: É, mas por enquanto a margem é muito boa, tá, Pedro? Esse 3-0 contra a Escócia é muito bom. Brasil 7 pontos, saldo 6. Marrocos 7 pontos, saldo 3.
6: Tá no VAR ainda o gol, porque a bola pode ou não ter saído na hora que veio o passe pro Yacine.
0: Deu uma falta sobre o Hendrick, marcada pelo juiz da partida, 42, etapa complementar, tá caído o jogador brasileiro, sendo amparado agora pelo Martinelli, a cobrança de falta foi feita para o Brasil, a bola foi ali onde está colocado o Gabriel Magalhães, tocou para Fabinho, Fabinho dominou, pisou na bola, recuou, soltou para Marquinhos, é o Brasil chegando, 42-15, a bola foi solta na ponta esquerda, ali a tentativa, é o Hendrick levando pelo meio, tentando levar, foi desarmado, voltou o Brasil, bola do Fabinho, Fabinho abriu lá na ponta esquerda, está completamente livre, Vini Júnior, ele vai encarar o marcador, encarou, soltou na frente, mas não deu pro tabelamento que ele buscava com o jogador Neymar, por isso a zaga da Escócia fez o corte, a bola foi tocada, onde está colocado o jogador Anstey, Anstey domina, procura levar ali pelo lado esquerdo e acaba recuando, soltando para o seu companheiro zagueiro que toca na intermediária, agora 43 minutos, Maurício.
1: Pedro, agora o Brasil tem desentrosamento, muita confiança, uma alegria extraordinária pela presença do Neymar em campo, que não se desgasta, vai cuidadoso, não divide, tá tudo certo. O Brasil vai levando esse seu placar e vai crescer ainda mais para 16 avos.
0: Sabe que eu ia dizer exatamente isso? Eu quero inclusive falar com o Lisca sobre isso. Neymar entrou, mas bem devagarinho.
1: Pianinho.
0: Bem pianinho, cuidadinho, hein, Lisca?
8: Ah, Pedro, o ritmo do jogo baixou também, né? A gente já estava com a vantagem. Taticamente hoje fomos bem, né? Estratégia também, né? Os movimentos dos jogadores, mérito pro Ancelotti que achou a formação e ele entrou devagar para pegar ritmo, né, Pedro? Quando precisar, ele vai acelerar, pode ter certeza.
0: É, e voltar depois de tanto tempo, jogar 20, 25 minutos é bom, né? Lá vai o Martinelli. Martinelli levando o Brasil para o ataque, tocou a bola, encostou para ali o Neymar, ele tropeçou na bola, foi desarmado, vai lá buscar o rebote. A bola foi solta para ele, é o Neymar correndo lá pelo lado esquerdo, lá vai ele em velocidade, tocou para Vini Júnior, pro Neymar, olha só, aí derrubaram o Neymar, tadinho do menino Ney, derrubaram ele, Valéria.
4: Ai, para parar ele só dessa forma, e teve cartão amarelo também pro jogador da Escócia, é uma falta pro Brasil, meia esquerda, e ele já tá ali com a bola, vinha tabelando com o Vini Júnior, teve o amarelo pro Christian da Escócia, portanto, o amarelo.
0: 44 minutos, o jogo está indo para a final. O Brasil tem vitória de 3-0. O Brasil termina em primeiro no grupo C da Copa do Mundo, a Copa de 12 grupos, de 48 seleções. Tem gente de tudo que é lugar do mundo. A Torre de Babel está em todas as esquinas aqui dos Estados Unidos. Olha a cobrança feita, a bola foi tirada, voltou o rebote, vai pintar nova cobrança. É o Neymar que está colocando por lá, dominou, bateu e o goleiro pegou. Valéria.
4: A primeira conclusão dele, Pedro, já dentro da grande área. A meia esquerda, arriscou de perna direita, chute forte, mas ficou com o goleiro Gan. O Brasil vence, goleada 3-0 na RBS. Sempre tem mais Copa.
0: É, Neymar, não precisa fazer gol não, Neymar. Que bom que tu estás aí, que bom que tu estás recuperado, que bom que tu estás ganhando ritmo, que bom que tu estás voltando a fazer aquilo que tu faz com tanta maestria, com extraordinária capacidade técnica, física e mental. Neymar está voltando para o futebol, está voltando numa Copa do Mundo e todos nós temos a esperança, não vamos abrir mão dela, de que o Neymar consiga, quem sabe, para nós, trazer o título do Brasil hexacampeonato.
2: Mais seis, de novo, mais 6 minutos, é o tempo de acréscimo também no segundo tempo.
0: Fabinho buscou Neymar, foi forte, o passe, a bola foi tirada, o rebote ficou para o time da Noruega, é uma tentativa ali pelo meio, o cara foi derrubado, o juiz da partida parou e marcou a falta, Gabardo.
2: A falta para a Escócia cobrar do campo de ataque, é um tiro frontal, o Alisson já pede a formação de barreira. E vai ter umas últimas duas trocas na seleção da Escócia ainda antes do final do jogo.
0: Amanhã, olha aqui, ó. Tem o jogo do Japão contra a Suécia. 14h, Leonardo Oliveira será representante no futebol da Gaúcha e da RBS nesta partida que tem o maior interesse do Brasil, porque daí vai sair o adversário brasileiro na próxima etapa, que será em Houston. Que dia exatamente?
7: Próxima segunda-feira, dia 29 de junho, com horário definido, 14h em Houston, Brasil contra Japão, Holanda ou Suécia, Pedro?
0: Muito bem, amanhã é o jogo do Japão contra a Suécia.
7: Às 20h em Dallas, Japão e Suécia, e no mesmo horário tem Tunísia e Holanda em Kansas City.
0: É, e a Rádio Gaúcha vai estar lá dando mais uma demonstração, ensinando a uns que outros aí como é que se faz uma cobertura de Copa do Mundo, como é que as coisas acontecem de forma completa, de forma extraordinária, cobrindo todos os setores, vendo tudo que está acontecendo na cidade, no país, enfim. Olha o Vini Júnior, ele e o zagueiro, hein? Ah, lá vai ele. Ah, ele tentou o passe, mas errou.
4: Pedro, confirmando as trocas, portanto, na Escócia, saíram o John McGinn com a 7 e também o Shankland para as entradas do Adams com a 10, o Adams da Escócia, e também o camisa número 25, o Kurtz.
0: Adams e o?
4: Kurtz com a 25.
0: Kurtz. Tá bom. Nome bonito esse guri, né? 47, tá terminando o jogo. Tá terminando o jogo. Faltam 4 minutos. Quem tem a bola é o Brasil, quem tem a bola é Marquinhos. O Brasil tá fazendo 3-0. O Brasil tá passando bem esta primeira fase. A bola foi para o Hendrick. Ele foi buscar no fundo do campo, mas não conseguiu evitar.
2: Pedro,
0: a bola saiu, hein?
2: Duas informações. A seleção brasileira já volta para Morningstone logo depois do jogo de hoje à noite. Fica treinando lá no CT do New York Red Bulls até sábado. Sábado viaja para Houston para o jogo da segunda-feira, como o Bertoncello informou, 14h. Previsão de 35 graus na segunda-feira em Houston, no Texas. Mas lá o estádio é coberto, climatizado, temperatura de ar-condicionado.
1: Para quem imaginava o Hendrick apenas como opção ao Matheus Cunha por dentro, o Hendrick hoje entrou pela ponta, como ele vinha jogando no futebol francês. Amplia o leque do menino.
0: Neymar fez uma jogada ali pelo meio, recuou tocando a bola para Fabinho. Fabinho meteu a bola para Alexandro. Alexandro vai jogar lá pela ponta esquerda. Fez a bola chegar para Vini Júnior. Dominou Vini Júnior, o goleador brasileiro na competição. Recuou tocando a bola para Marquinhos. Marquinhos domina, empurra a bola. Entregou colocado por ali o Bruno Guimarães. Bruno Guimarães tentou abrir, abriu na direita. A bola foi para Danilo. Danilo dominou e acabou recuando. Recuando, onde está colocado Marquinhos. Marquinhos deu para Gabriel Magalhães. Brasil faz o tempo passar. Brasil faz o tempo passar. Lá vai o Brasil. Martinelli, quando chutou mal, a bola foi direto no goleiro. 48 minutos e meio. Jogo ele vê, o jogo está terminando. A vitória do Brasil. Brasil campeão do grupo. Não esperava isso tanto assim, hein, Diogo?
5: Olha, a atuação brasileira, para mim, foi acima da expectativa. Porque o Brasil teve tudo. O Brasil teve os gols do Vini. É o Vini do Brasil. O Vini do Brasil não é mais do Real Madrid. Todo jogo ele faz gol, ele tem assistência. Teve gol do Matheus Cunha. É importante que não apenas Vini seja um protagonista. E teve o Neymar jogando. Tem chute a gol do Neymar, tem drible com cartão amarelo do escocês, já teve uma bola enfiada para o Vini Júnior. O Neymar, com tempo, com consequência, pode ser outro jogador. O Brasil vai ganhando protagonistas na Copa, isso é importante.
0: É, e o Brasil errou agora com o Martinelli. Ele foi obrigado a fazer uma falta e foi o que ele fez. Falta cometida pelo Martinelli, que ficou meio que chutando o adversário, mas enfim, a falta foi marcada. O Bertoncelo, para quem ligou o rádio agora, para quem estava passeando, para quem estava dentro do parque, que não levou o radinho aquele para escutar aquela coisa toda, e está ouvindo agora, eu vou ouvir a gaúcha, como é que foi o Brasil. Me diz, os goleadores do Campeonato Mundial, é isso que eu quero saber, que eu estou apostando no Vini Júnior, viu, Bertoncelo?
7: E é só peixe grande, viu, Pedro? O Messi é o artilheiro com 5 gols marcados. Mbappé e o Haaland têm 4 gols. E ao lado deles está Vini Júnior, também com 4 gols marcados, o artilheiro da seleção brasileira, Pedro.
0: É, a briga é feia, mas dá para encarar, não dá, Maurício? Ele é Vini Júnior.
1: É porque agora ele entrou na prateleira dos protagonistas, que já vinham sendo Haaland, Mbappé e Messi. O Vinícius Júnior tem gol em todos os jogos, tem os 2 gols de hoje que tiram todos os pianos possíveis das costas brasileiras. O Vinícius Júnior tem liderança técnica, ele tá cascudo da Copa Mediana que fez em 22, e agora sim temos o Vinícius Júnior, como diz o Diogo, não só todo de branco, mas de amarelo.
0: E amanhã, 8 da noite, tem Japão e Suécia, em Dallas, e a gaúcha vai estar lá. Leonardo Oliveira, comentarista do futebol da gaúcha, vai acompanhar todos os detalhes. Quando o Alisson faz outra defesa milagrosa. O cara foi no fundo, cruzou, chute foi dado da metade da pequena área. O Alisson se atirou para a esquerda e fez uma defesa simplesmente fantástica. E lá vai o Brasil, bola com o Vini Júnior. Carregou, meteu velocidade, ainda ele vai levando, ganhou do marcador, ganhou de mais um. Aí do Vini, retendo, tocando a bola pro Neymar. Neymar chegou pro Vini para bater, bateu prensado e a bola tá na linha de lado. Antes a defesa do Cássio, que vale. Ah, claro que vale um comentário seu, Gabardo.
2: Bom, tentativa lá no ataque com o chute do Vini Júnior, que além dos gols...
0: Olha o Vini, chegou livre para dentro da grande área, 4 caras apareceram na frente dele, 4 caras, e aí teve uma falta marcada pelo juiz da partida. Mas eu quero voltar à defesa do Alisson, que me parece que foi uma daquelas defesas estupendas. Diz aí, Gabardo.
2: Alisson perfeito no jogo até agora, 3 defesas importantes, o Brasil tá ganhando de goleada, fazendo saldo, até poderia ser mais, mas o Alisson também teve uma participação fundamental na garantia deste primeiro lugar.
0: Terminou. Brasil 3-0, classificação, Bertoncelo.
7: O Brasil é o campeão do grupo C, porque André Silva
2: também terminou o jogo do Marrocos, que venceu o Haiti por 4-2.
7: Brasil com 7 pontos, com saldo 6, Marrocos com 7 pontos e saldo 3. Com isso, o Brasil, primeiro colocado, pega o segundo do grupo F. A definição amanhã, e principalmente de olho em Japão e Suécia, que se enfrentam às 8 horas da noite. Pedro, no momento, está dando Brasil e Japão na próxima segunda-feira.
0: Muito bem, Lisca, Brasil e Neymar, explica pra mim.
8: Jogamos pro Vini, né? Muita gente falava isso há muito tempo, desde que mudamos o nosso sistema tático ali na parada técnica no primeiro tempo contra Marrocos, potencializamos ele, o Neymar chegando junto com ele agora também, o Hendrick também entrou junto com o Neymar pelo lado direito, como o Maurício falou, uma função que ele está fazendo. Então hoje foi muito bom, e além de tudo não tomamos gol, né, Pedro? E o Alisson já tinha feito uma defesa boa contra o Haiti, hoje fez 2, 3. Não tomar gol também dá confiança e é importante numa Copa do Mundo, né, Pedro?
0: É verdade, é verdade. Bisca, muito obrigado pela participação. Você trouxe, digamos assim, um toque de quem está lá dentro, que sabe o que, que acontece nas entranhas do futebol e ajuda muito o entendimento daquilo que está acontecendo para o torcedor da Gaúcha. Um abração, Bisca, por enquanto, muito obrigado.
8: Abração, Pedro. Prazer falar com vocês e bom trabalho aí nesse final de jornada.
0: Muito bem. Quero ouvir Maurício Saraiva. O Brasil fez 3-0. O Brasil é campeão do grupo. Tu quer mole ou tu quer mais?
1: Não, eu não quero mais. Eu queria exatamente isso. Eu queria finalmente o Brasil dizendo: estou aqui. E disse de todas as formas, coletivamente, individualmente, com o Vinícius Júnior assumindo o protagonismo tão esperado e cada vez mais mudando de prateleira, chegando onde já estavam Messi, Mbappé, Kane, o próprio Luiz Dias da Colômbia no outro nível, mas também com a sacada tática que se confirma e se repete do treinador brasileiro, aliás, treinador italiano do Brasil. Ancelotti percebeu: melhor ter Lucas Paquetá mais para trás, perto do Casemiro, como um armador, como um passador, como um jogador de corredor esquerdo. E quem se projeta é o Bruno Guimarães. Ele já faz isso muito no Newcastle, onde é capitão. E na seleção brasileira fez contra a